0: Beleza, galera, relógio marcando 9:06 ao vivasso. Vamos soltar o povo? Vamos lá então, ó.
1: Meu amigo Anderson Cleito, tá aqui o Vinícius Dan, galera em piso, aquele churrasquinho da hora, a Vanessa Polveira ali, o Adrianão, Tereza e a Jennifer, manda um alôzão aí pra galera em peso aí, Vinícius Dan aqui, tchau, obrigado.
2: Boa noite, Anderson Cleito, aqui o Rodrigo do Estadão do Paraná, te ouvindo mais um final de semana, meu brother. É nóis, semana que vem tamo aí no Jalão, vou aí fazer uma visita pra você, meu querido. Manda um alô a toda a galera do BJ, meu brother. Valeu, Anderson, sucesso!
3: Ô Anderson, boa noite novamente. Cara, por gentileza, manda um abraço, eu não poderia deixar de lembrar aqui, cara. Manda um abraço pra família Barbosa, lá de Ituverava, de Ribeirão Preto, de Campinas. É uma família Barbosa que nós temos. Você pode mandar um alô pra eles, Anderson Cleito? Por gentileza, estão todos reunidos esperando o acontecimento de amanhã, a eleição nossa, do nosso Brasil. Que vença o melhor pra nós. Por favor, Anderson Cleito, manda um alô pra galera, pra família Barbosa, por favor.
4: Boa noite, Anderson Cleito. Família Paulo Emílio sempre aqui com você na companhia. Bom final de semana a todos. Tamo junto. Amanhã, Anderson Cleito, é um dia de muita responsabilidade para nós, brasileiro. Como diz o Renato Russo, que país é esse? Anderson Cleito, bom final de semana. Toca aquela nossa. Abraço, fica com Deus.
0: Beleza, galera, o pessoal tá me cobrando a música aqui do Chico Rei Paraná. Ó que musicão, ó que clássico, ó. Isso aqui é do tempo do Catuaba aqui, domingo de manhã, lembra? Nós saía do caipe, tchucado, e vinha curtir esses modão, ó.

essa galera, mandar um abraço à galera de Magda. Alô, galera de Magda, o Luizão, a Maria Vitória, a Clarice. Eles querem o jatinho do Arena lá, sobrevoando Magda. Vamos lá então. Isso aqui é o nosso Learjet, né? Vamos lá então. 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

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Relógio marcando 9 horas e 19 minutos. 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

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Relógio marcando 9:22. 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

0: 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Anderson Clayton, aqui é o André. Manda um abraço para meus amigos, meu cunhado Anderson, a Bia, Matheus Florestinha, Núbia. Um abraço para minha esposa Gabi. Alô, Gabi. Todos em casa fazendo aquele churrasco e curtindo a explosão do rádio. Anderson Clayton, manda um abraço aqui no Bar do Careca. Alô, Santa Albertina! Temos um novo patrocinador lá de Santa Albertina, que é a Náutica. Rio Grande, muito obrigado. Portanto, galera de Santa Albertina, Anderson, Bar do Careca em Santa Albertina. O Caio Graz. Alô, Caio Graz, como é que tá? Machadinho, o Zé e o Clebão. Já pensou o Clebão, hein? O telefone toca às 3 horas da manhã. Alô, quem está falando, o Clebão? Olá. Vamos lá, então. Ah, o Birutian. Birutian, doido lá de Paranapuã, hein? Lá na Fazenda Santa Mariana.
1: Anderson Cleita, aqui na Fazenda Santa Mariana, hein? Que ventania, que chuva. Chuvisqueiro bom, hein? E outra coisa, hein? Mas que eu tá dentro da toca. E aqui nós estamos na escuta ainda, Anderson Cleita. Escuta, ó. Tem que ficar de ser uma benção do seu Cristo. Chama. Ei! Que chuvisqueiro bom demais, do seu Cristo. Tem que ficar lá de cima de a benção de Deus. Rodrigo da Paranapuã, chama. Deixa cair.
0: E agora sim, noite de sábado, noite dos apaixonados, o amor está no ar.

0: Sábado, noite dos apaixonados. Ô, produção, reposta o vídeo do Sérgio Poveiro, por favor. Meu amigo Colombinho, alô Colombinho. Olha o som do Colombinho.
1: Adson Cleiton, boa noite. Essa música aí agora foi demais, hein? Rapaz, moço, essa é do fundo do baú. Boa noite.
0: Oi, Colombinho. Boa noite. Fala um pouco mais perto do celular. Tudo bem aí no Ribeirão Lagoa? Um abraço, viu? Obrigado. Essa música aqui é linda. Retrovisor.
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0: Na voz do Gustavo Lima.
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0: E depois, Bon Jovi. Alô, Eliandrão. Pode aumentar o som lá, hein? Grava um vídeo aí, Eliandrão.
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Beleza, alô Alexandre Carpinteiro, Alexandre Fiscarelli. Será a próxima música, tá? Grande abraço, a música Filha. Muito pedida aqui no Arena 102. Pois bem, relógio marcando 9 horas e 42 minutos. 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

Beleza, galera? 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

0: 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Vamos lá então. Deixa eu me ver aqui. Anderson, manda um abraço pro senhor Luiz Freschi, tá na Fazenda Santa Bárbara. Ô, senhor Luiz, é o pai do Luiz Antônio. Seja bem-vindo. A música é Xalana. Vamos tocar novamente, então, a música Xalana aqui, todo o pessoal. Bom, essa daqui vai pro Alexandre Fiscarelli, todo o pessoal. Solta esses três áudios ali. Loucura, hein, no Arena, hein?
1: Boa noite, meu irmão. E aí, estamos aqui. Eu, o Mário, a Mara, o Maurinho Passarinho, a Giovana lá de Curitiba. E só, principalmente, quem fala com você é nós, meu irmão. Boa noite, nosso final de semana. Manda um modão pra nós, um toque de berrante e um tiro de 12.
0: Grande Devinha do Brasil, Devinha do Brasil, meu amigo de longa data, palmas ao Devinha. Toda a galera, família Freschi também, palmas ali. É o Arena Central.

0: Carcaça.
1: Oi, Águia. E é só pra rodar agora. Pra rodar agora.
0: Beleza. Luiz Antônio, a Águida, todo o pessoal. Bem, essa daqui depois chalando, hein?

Aí, mais um tributo aos nossos amigos caminhoneiros. O Arena tem uma gratidão muito grande. Um respeito muito grande pelos caminhoneiros, né? A classe dos caminhoneiros. Essa classe que levou o nosso som para diversos estados pelo Brasil. Obrigado, viu, gente? E temos caminhoneiros também em outros países, como, por exemplo, Fio Bala. Sempre com o caminhãozão lá. O bruto, né? O truque. Ali no eixo, Portugal, França. Levando o nosso som. Obrigado, viu? Bem, galera, relógio marcando 10 horas e 5 minutos. Ó, não para de chegar mensagem. Gente do céu, eu tenho que entregar o horário aqui. Vamos lá? 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

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Respirando, relógio marcando. Gente, que loucura, não para de chegar mensagem aqui. 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

0: muito obrigado, galera de Rondônia. Anderson, estamos com você até você não falar tchau. Estamos aqui no Arena, galera de Rondônia.
1: Meu Rio pequeno.
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Anderson Campo Grande também com você. Muito obrigado, Campo Grande. O André de Campo Grande, muito obrigado a vocês. Hoje participações aqui em vários estados do Brasil, hein? Obrigado, gente. Obrigado. 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

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Anderson Aqueu Jânio, de São José do Rio Preto. Grande Jânio, muito obrigado. Galera, lá de São José do Rio Preto, no Jardim Aeroporto, muito obrigado a vocês. 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E eu fecho o duelo de gigantes, 10 horas e 16 minutos. Anderson Sabiá tá na sintonia, grande Sabiá! 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

Bem, galera, chegou o momento, particularmente para mim, é o momento mais aguardado do Arena, pois é o momento de eu agradecer a Deus por esse programa sensacional, Deus me dando força aqui, relógio marcando 10 horas e 17 minutos. Vamos então? Convido vocês a orar conosco aqui nas ondas da Rádio Antena 102.

0: Amém? Que temos um domingo maravilhoso, viu, gente? Que Deus abençoe.
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0: Beleza, galera? Relógio marcando. Galera de Dolcinópolis, galera de Paranapuã, galera de Santa Bertina, galera de Santa Rita do Oeste, Anderson, todos ligados na explosão do rádio, a região inteira, obrigada Mirutchan, Roma Auto 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É duelo de gigantes. 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

0: pincelingada agora aqui, hein? 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Ó, galera de São Paulo, Anderson, boa noite. Bom descanso a você, programaço da Rádio Antena. Oh, amém, quem que está falando aqui? É o Walter. Ô, Walter, tudo bem? Sensacional, hein, Walter? Ó. Mais um vídeo chegando, mais um vídeo no Arena Internacional, direto da Califórnia, hein, Cleitinho? Nossa senhora, hein? Opa, obrigado. Vou dormir com esse tanto de café, hein? Dá doido. Ô, Cleitinho, eu tenho uma dúvida. Sabe capar cavalo? Não? Vai estudar então, moleque. Vai. Vamos lá então. Osmarzinho. 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Meu nobre, 10 horas e 27 minutos. 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Anderson, que show de comunicação na Rádio Antena. Interatividade e conectividade. Parabéns, parabéns. Programaço. Tá mil anos à frente. Ô, louco, mil anos. Toca Raul, hein? 10 mil anos. Ó, obrigado pelas palavras, tá? 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Alô, Sérgio Xingu, como é que tá? Beleza? Vai pro Canadá ou não, Sérgio? Bem, galera, e eu fecho mais uma audição do Arena 102, 10 horas e 29 minutos. E não para as mensagens, hein? Isso aqui fica mais por meia hora. 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Bem, galera, fica por aqui os trabalhos do Anderson Cleito, toda a minha produção. Em nome do meu grupo de patrocinadores, em nome da minha produção, obrigado a cada um de vocês pelo carinho, pela sintonia, né? Hoje várias partes do país aqui esteve com a gente. Muito obrigado a vocês. O Birutião mandou aqui a última participação. Ah, que Deus abençoe. Fique com Deus. Amém. Vocês também. Gente, não tem como eu agradecer, tá? Eu não tenho palavras pra agradecer vocês pela audiência, pela conectividade, pela interatividade, né? O pessoal fica estarrecido. É coisa fora do normal. Valeu, Anderson. Sensacional. Sua comunicação é nota mil. Vamos ver a Cris aqui, olha só no finalzinho.
1: Boa noite, Anderson Cleiton. Desculpa o horário, obrigado pela companhia. O seu programa, como sempre, bombando. E ótimo descanso, ótimo final de semana.
0: Amém, amém.
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0: Jânio Marim, Anderson, um show de simpatia. Um show de comunicação, melhor repertório do rádio. Obrigado, obrigado, gente. Ó, uma informação importante. Amanhã, baixa o som, por favor. Amanhã é um dia muito importante para o nosso país. Então vote com muita consciência, tá? Vote com muita consciência.
2: Segura na mão de Deus.
0: Tá ok?
2: Na mão de Deus, pois ela.
0: Obrigado, galera. Segue o sucesso da Antena. Às 5 horas da manhã, retorna o sertanejo aqui na Rádio Antena. Frequência Vida, Improviso. E segunda-feira vem o Antena Ligada, tá bom? Ó. Obrigado. Coração a todos vocês. E sábado que vem, se Deus permitir, estaremos aqui pontualmente às 15 horas, transformando palavras em emoções. Gratidão sempre por essa audiência. Até eu me surpreendo, viu, gente? Obrigado. Um ótimo domingo de muita paz, ótima votação pra vocês.
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0: Vamos conservar sempre as famílias do Brasil. Obrigado, galera!
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4: O Galo cantou 5:01, domingo 4 de outubro, ano de 2026. Bom dia pra você. Seja bem-vindo, seja bem-vinda. Por aqui, ZYD 937, canal 272, Rádio Antena 102, operando em frequência modulada. Direção geral, doutor Vanderlei Garcia. Estamos em Jales, estado de São Paulo, pelas ondas do rádio, para 5 estados da União: São Paulo, Minas, Mato Grosso, Mato Grosso do Sul e também Goiás. E para todo o planeta, pela rede mundial de computadores aí na palma da sua mão. Na Antena 102, agora são 5:02. There's no more corn on the brazos. Brazos, on the brazos, acho que é isso. É isso, professor Quadrado, creio que sim. Brazos é o nome de um rio. There's no more corn on the brazos.

professor de matemática, não de inglês. ele sabe. Um abraço ao quadrado, um abraço também ao Dorival Gatti, lá na cidade de Auriflama. Aê, Dorival, esses dias passei pela sua cidade aí. Um abração, Zezão, já tá tudo certo aí? Já tá de pé, Zezão? Que não perde a hora não, hein, Zezão? Aê, rapaziada, já cheguei na madrugada aqui, já coloquei umas músicas sertanejas e a Sônia de Salgado me falou assim, Rogério, hora que começa a tocar a música sertaneja, eu já sei que você chegou. Eu falei, isso mesmo. Zezão já tá fazendo café, ó, já tá esquentando a chaleira. Aê. É chaleira, Zezão, ou não? Bom dia, Zezão, tudo certo? Fábio Pedro, um abraço, Fábio Pedro. Tudo de bom pra você também. Carabino Liero, moço apaixonado lá de Vitória, Brasil. A Sônia pediu alguma música, Sônia? A proposta com o Daniel. Daqui a pouco eu vou organizar. O Ilcinho Toledo está na sintonia da antena. Ilcinho Padeiro e Confeiteiro. O Vilcinho da Horta. Wilson Smarce, pessoal da Gigante Hortaliças. Mal Mal Pintor da cidade de Urânia. Falando assim, bom dia, Rogério. Tá quase na hora de você pegar no batente, tomar aquele café reforçado. Nem de café eu gosto, o Mau Mau. Um abraço, Mau Mau, pintor da cidade de Urânia, agora 5:03. Quem mais? Trabalhando, tirando leite, ouvindo antena, o Evandro e a Karina em São Francisco. Na vizinha cidade de São Francisco. Acho que já falei de todo mundo, creio que sim. O Jair Rodrigues não, porque na verdade eu tava chamando a atenção dele de uma coisa que ele falou ontem, viu, Zezão? Deu tempo de responder. Não é chaleira não, Zezão? O que que é então? O Cacetinho do São Judas Tadeu está ligado na antena. O Clóvis Cacetinho, um abraço. E também o Pedregulho da cidade de Urânia. Pedindo uma moda, modão, milionário, Zé Rico, escravo do amor, pra esposa Martinha Rosa e a dona Maria Bezerra.

0: A sogrinha dele, a popular Dorinha. Não, viu, senhor? Então vou pro áudio mais uma vez, viu, querido? Peço desculpas aí, é pra gente evitar. Diz o ditado, seguro morreu de velho, agora 5 e 4. Mas vou mandando o alô pra vocês aí, do que não tiver problema, tá bom? Com muito carinho. Valeu, viu, seu da horta, valeu, Zezão. Ah, lá é com o coador. Aí é o coador, já tá com outro café já, o Zezão. There's no more corner on the Brazos. Brazos é o nome de um rio. Depois eu vou pesquisar onde fica esse rio, você sabe? Não? Agora 5 e 4. Sabe por que eu tô tocando essa música? Porque nós vamos abrir o programa trazendo Dioran e Dioraci. Você sabia que Dioran e Dioraci foi uma dupla sertaneja em sua formação original? Eu digo foi uma dupla porque um dos integrantes da formação original já está com o Papai do Céu. Foi uma dupla tradicional, música sertaneja raiz do interior paulista. Nasceram aqui pertinho de Jales. Fizeram muito sucesso nas décadas de 80 e 90. Formada por dois irmãos naturais da região de Cardoso, no interior do estado de São Paulo. Conhecidos por manterem forte apego às raízes sertanejas tradicionais, gravando cerca de 8 discos. Ficaram marcados por interpretações de clássicos, como a versão dessa música maravilhosa, e também músicas autorais, como a canção Vaqueiro. Cantavam músicas românticas e também músicas de viola, e regravaram Pescador e Catireiro, aquela do Cacique e Pajé. Certo, Zezão? Agora 5 e 6 na antena, bom dia, bom domingo e simbora de moda. E como eu disse, hoje vou começar trazendo 3 modas com Dioran e Dioraci. A do meio vai ser Pescador e Catireiro, a primeira, claro, vai ser a versão de There's No More Corn on the Brazos. Zezão!
1: Ô Rogério de Sá, toca aquele modão na antena.
0: Toco? Como dói te perder, Dioran e Dioraci. Ah, o Corinthians perdeu pro São Paulo no jogo, hein? Mas, sinceramente, eu trocaria a vitória contra o Santos na sexta pelo título de ontem, com todo respeito ao futebol feminino aí. Simbora, Dioran e Dioraci. Simbora, meu povo. Moda boa, antena já de São Paulo. A rádio da sua cidade, as soberanas ganharam das brabas, é verdade. Mas, sinceramente, não me emocionei não, sou sincero em dizer. É, não, não tem demagogia não. Quando eu gosto, eu gosto. Quando eu gosto mais ou menos, assim, não me empolga não. 5 e 7, um abraço. Guri, retirei Nova Canaã Paulista. Alô, Tati Alves.

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7: Um abraço para você no sítio, na chácara, na fazenda, curtindo a antena. Apenas se você não ouviu a abertura do nosso programa, que nós colocamos de trilha, pra falar em riba, a música, deixa eu pegar aqui, não, onde que tá aqui, ó, There's No More Corn on the Brazos, que foi gravada, na verdade, uma adaptação de uma canção que já existia. Essa versão foi gravada pela banda holandesa The Walkers, no ano de 1971. Nós começamos o programa trazendo três músicas, interpretação de Orã e de Horaci. Deixa eu lembrar aqui. A primeira foi Como Dói Te Perder, a segunda Pescador e Catireira, regravação, e a terceira Toque de Amor. Romântica demais, já diz no título. Simbora na antena. Deixa eu mandar um abraço pro Serjão, o vovó, famoso vovó Zona da Bike, agora tá fininho, viu, quadrado? Ah, falando no quadrado, ontem, depois eu falo mais sobre isso, encontrei o Fabricinho, que é genro do Zezão, lá no aniversário do Michael. Comemoração, na verdade, o aniversário vai ser na próxima segunda-feira, amanhã. E O Fabrício vem falar, encontrei o Quadrado naquela corridinha. Eu falei, ele tá fazendo Cooper. O Quadrado gosta muito também daquela atividade. Como é que chama, Quadrado, lá que você faz? Aquela atividade física? Esqueci, me lembra aí, Quadrado. Aí o Fabrício falou, o Quadrado não é fraco, não. Ele tá, ó, tá na pegada. E o Vovozona, que tá fininho também, daqui a pouco vai começar na pegada da bike. O Vovozona me pediu uma moda espuma da cerveja. Eu vou tocar. Agora são 5h23. Como é que chama? O Quadrado já tá digitando lá. Merece uma do Leandro Leonardo, hein, Quadrado? Vou colocar agora, nesse bloco, uma do Leandro Leonardo pra você. Isso, crossfit. Agora 5h23 e a Clair de Urana já está acordada. Acho que não pegou a abertura do programa, não. Mas, de toda forma, vou tocar pra ela uma do João Paulo e Daniel agora. Tudo isso nesse bloco. Vamos começar com Flor do Cafezar. Flor do Cafezal, na verdade. É que tá digitado Flor do Cafezal. Um linguajar meio caipira. Cascatinhana do Fundo do Baú. Quem pediu pra tocar foi o Fábio Pedro. Eu coloquei a vinheta no sítio, nas chácaras e nas fazendas. Você trabalha mais feliz ouvindo Antena Sertaneja. Creio que o Fábio Pedro, logicamente, está na cidade. Ô, Carabina, você tá apavorado por quê? Um abraço pro Carabina Olier. Ou o quê, Carabina? O Carabina disse que já tá na estrada e pediu pra eu tocar Rick Renner. Eu mereço, viu, Carabina? 5h24, e o Cito Ledo vai gostar. Agora é vovozinha, isso, Fábio Pedro, agora é vovozinha. E o Quadrado vai ouvir do Leandro Leonardo. Eu vou tocar agora essas 5 músicas sem papo: Cascatinhana, Rick Renner, João Paulo Daniel e Leandro Leonardo. Beleza? 5h24, abrindo com o clássico sertanejo.

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0: versão masculina de Abandonada, da Fafá de Belém. Aê, moda boa, enquadrado.
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5h46, Marcão, na Rádio Antena 102 FM, Jales, estado de São Paulo. Quero mandar um grande abraço pro Serjão, que era vovozona. Agora é vovozinha, vovozinha da bike. E pro Tonã, o irmão dele, que também é grandão. E um dia lá na casa do Serjão, eu me lembro até hoje, do Tonão chamando o Sérgio vovozona. Ei, o Tonão é gente boa, um abraço pro Tonão lá em Minas Gerais, Estrela da Barra, irmão do Serjão vovozona. O Tonão é o seguinte, um dia ele foi fazer umas massagens, ele colocou um shortinho, pensa o Tonão, grandão com shortinho. Vovozona que falou pra eu brincar com você, viu, Tonão? Esquenta a cabeça não, depois você chama a atenção dele. Vamos trazer aqui um poema com o Marco Brasil, pro pessoal que gosta, um poema com o Ivan Diniz, o vovó gosta. Vai lá pro Tonão e a família dele também, lá em Estrela da Barra, Minas Gerais. Uma moda do Treu Parada Dura, Olho de Vidro e Santa Maria do Brasil. São as nossas 5 próximas músicas ou atrações, porque vamos começar com poemas. Música.

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Fez meu mundo encantado transformar-se um belo quadro, um cenário de beleza. Primeiro ele compôs a poesia da cascata, de amarelo pintou o sol, de verde pintou as matas e com tintas especiais deu uns retoques a mais, pintando a lua de prata. Orquestras de passarinhos sempre passam duetando. Pego a viola celesteira, eles descem na mangueira, só para me verem narrando. 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Logo chove noite adentro, é então que eu entendo, são os prantos das estrelas que choram de ciúme dela. 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

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O paletó ensanguentado, encontrei engarranchado em meio àquela ramagem. 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Com dor no coração, eu não tenho condição de contar-lhe a verdade. 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Hoje aprendi que devemos amar a pessoa idosa, mesmo que a sua prosa não tenha nenhuma atração. Coisas que mais o aborrecem, acabrunham e entristecem, é o descaso e a solidão. Não maltrate os velhinhos, tão sedentos de carinhos, principalmente os pais, para que o arrependimento chegue em certo momento, muitas vezes tarde demais. O idoso é gente vivida, as coisas boas da vida, o tempo leva e não traz. Eu perdi este tesouro, e as duas metades do couro não emendam.

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1: 6 horas.

Alô pro Laerton Junqueira, que me disse que gosta da música Couro de Boi, que nós tocamos ainda há pouco. Um abraço também pra Lúcio Malaquias, lá no Jardim Soraya. Eu servi no Malaquias. Foi goleiro do Pontal antigamente, na época do Pontal, não do Novo Pontal. Na época do Novo Pontal, acho que o Malaquias não jogava mais no gol, não. Agora 6:05 na antena. Quando começamos o programa, eu perguntei pro Zezão se era uma chaleira, ele falou que não. Depois que eu fui ver que era um canecão. E é coador, com O, 6:05, certo, Zezão? 6:05. O Mamal Pintor tá na cidade de Urânia. A Josi Guimarães também está curtindo a antena. Um abraço para você, Josi, para Aninha, para os seus filhos, para toda a sua família, para o neto também, para sua mamãe, para todo mundo. Formigão de Urânia, é o Tico, é Ademilson Carlos Rossi, o Tico, mandou a foto aqui, está curtindo a antena no carro. Ei, Formigão, um abraço para você, bom domingo agora 6:06. Alô também para Maria, para Natália, para toda a sua família. Restaurante Espetaria Modelo na entrada da cidade de Urânia. Sandra Brito, então, Sandra Brito. Não sei o que acontece, não consigo localizar o nome do Brandão, não, um mistério. Tentei procurar pelo número para ver se, por engano, alguém tivesse bloqueado ele para desbloquear, mas não aparece, mistério mesmo. Não sei o que aconteceu, acho que não é culpa nossa, não. Gilson Ricardo, lá de Fernandópolis, um abraço, meu querido. Também o Sérgio Gomes, quem tá na sintonia aqui, deixa eu ver quem que é, Laerton, é o Cido. Aparecido Gomes de Melo, Cido lá de Santa Bárbara do Oeste. Deixa eu verificar aqui também o Jair Rodrigues lá em Fernandópolis, o Newton César, é o Bigongo, o Biro do Raio X da Santa Casa de Jales também, é motorista de aplicativo do Via Mob, esteve ontem lá no Horacim, hein? Cantando os modão juntamente com o papai, o seu Tião Pereira, um abraço seu Tião, e um alô também pro Ronaldo Barrerito, que canta bonito, pro Bob e pro Caruso. A galera esteve ontem lá no Pesqueiro do Horacinho Carduzo, o Riva do Vira Festa foi, a Mirelle também. Agora 6:07, depois de noite tendo aniversário do Michael, filho do Palito, ninguém chegou ainda não. 6:07, um abraço pro Cido, Cido Cecílio, é o Cido Limpalote da empresa Cecílio Limpeza e Dedetização. O Fabinho Toledo, da padaria do São Lucas, um abraço. A Clair de Urânio, o professor Quadrado, o Sérgio Vovozinha, a Rosilda Camargo, lá em General Salgado, um abraço. O Cachote da Hotelete, tudo bem, Cachote? Bom domingo. O Carabino Liero, o Cazuza de Jales. Também na sintonia, Antena Donizete Almeida, padaria e confeitaria Nova York. Pessoal na cidade de Urânia, um abração aqui pro Pedregulho. Ah, não toquei sua moda, seu modão do Milionários é Rica ainda em Pedregulho. A esposa Martinha Ross e a sogrinha Maria Bezerra, popular Dorinha. Toca uma que mexe com o Cachote agora em 6:08. Alô, Cacetinho. Lúcia, depois vem Lourenço Lorival, o menino caçador. Eu sei que você gosta. Agora 6:08. Bom dia, bom domingo.

0: Zilo e Zala aqui na antena.
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0: O Nato tá na chácara, entre Jales e Ponta Linda. O Hélio Ramos em Dolcinópolis, no sítio. O Orley pediu, tá aqui.

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1: Ei, você tá rindo, gostou das modas, hein? 6h29. Quem gostou também foi o Evandro, lá em São Francisco, o Evandro e a Karina, os retireiros, curtindo a Antena, um abraço pra vocês. E o Cinto Toledo, padeiro e confeiteiro, disse que adorou, ofereceu pro papai dele, seu Zé Toledo. Ah, seu Zé Toledo, um abraço também pro Luizinho, Paulinho, Fabinho, toda a sua família. Valeu, Wilson, 6h29. Agora o Wilson Toledo ficou preocupado, ele falou, qual será que ele vai tocar depois?

aí eu tenho que agradecer quem paga o leitinho das crianças. Ah, palpite fosse bom, era vendido, não era dado, não é verdade, Gilmar? Mas eu coloquei, o programa não é de música internacional, eu coloquei pra agradecer os patrocinadores. Agora 6:30 na antena, você tá rindo, Sandra Brito? Às vezes a gente fala verdades nas entrelinhas. 6:30. 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Um abraço pro Thiago, pro Neto Almeida, pra Kelly, fala do Thiago, do Denir, do Neto, da Kelly, do Geraldinho Almeida. Falo também com muito carinho da Thelma, do Carlão, de toda a família Almeida, Carlão, genro do Tiagão. Aê, Tiagão, um abraço, Tiagão. Daqui a pouco vou tocar catimbau, o Tiagão gosta. Um abraço. 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Agora 6:31, antena Jales, São Paulo. 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Um abraço, Sandro. Um abraço também para Sueli Fátima, Gilmar Agostini. Falo do Gilmar, falo da Ana Paula, da Antonella, do Guilherme Viola. Um abraço a toda a família. Quero mandar um alô também pro José Admilson e a Tamires Alexandre. São fãs do Mirosmar. Modas de Zezé de Camargo e Luciano. Daqui a pouco a gente toca. Já tocou Rick Renner hoje. O Carabino Lier de Vitória Brasil pediu e o Sim Toledo gostou. O Hélio Ramos está em Dulcinópolis. Falou, ah, já que tá tocando, Lourenço Lorival toca outra. Aí tem que variar, Hélio Ramos. Ele pediu o Canga do Tempo, chegou meio atrasado e pediu para oferecer pro Marajá de Dulcinópolis, o Valeta, a Lena, para uma galera grande. Eu não tô lembrando tudo não, Hélio Ramos. Vou oferecer para você. Beleza. Claudemir Pimenta na sintonia da antena. Walter Campos em São Paulo, pro Rubinho lá em Guarulhos. A tia Maria Carmira, o irmão Cidinho, Cido Mafaldo e toda a família. Valeu, Walter. O Jair da Costa, o Senoninha de São Francisco na sintonia. Também o Luiz, o Cazuza de Jales, palmeirense, outro palmeirense. Esse é lá de Vitória Brasil, é o Djalma. Outro palmeirense, o Eduardo, em Alexandrita, Minas Gerais. O Eduardo e a Leda. Alô, Deleizão, tricolor, ganhou o futebol feminino ontem. Eu trocaria pela vitória de sexta contra o Santos, do Jair Rodrigues de Fernandópolis. O modão pro Aldieder. Aldieder Braga, da usina Coffee de Meridiano, Aldieder de Vitória Brasil, Estrela do Oeste. Um abraço para sua filha, Odiliane, que trabalha na Quitanda Drive-Thru, do Dito, Dito Alves e da Silvia. Passei lá ontem. Ela tá ouvindo um modão na playlist dela lá, Fuscão Preto. Depois ajeita essa moda aqui. Valeu, Orleide, eu sou Ricardo Fernandópolis, todo mundo ouvindo, até na Roberto Vieira, Robertinho Ledir Reis, o Gomes, o Pinha Pintor, camiseta de 40 anos da antena, hein, Pinha? Gostei de ver. Deitado na rede, curtindo a antena. 6:33, vou tocar com o Eduardo Costa. Eu sou desejo, você é paixão, a versão da música do Richard Marx, certo? Ê, trem, só o ouro, hein, só moda boa. Essa é apaixonada e romântica. Na sequência vem uma de viola, a gente vai misturando o romantismo, o modão e a moda de viola aqui na antena 102. Segura, Adriano Ogawa no Japão. Quem é que você não conhecia? Ah, campeão do pialo? Rapaz, isso é coisa antiga. Liu e Léo. Ó, a Adriana mandando bom dia pro pessoal no Jalão. Essa aqui é uma música internacional. Adriano Gawa tá no Japão. Mair Motos, um abraço, Mair. Pessoal no Posto Brasil. Rede Palace agora. Antigo Posto Brasil. Outra, 6:34.

Se eu não me engano, a backing vocal, é a Juliana, 6h34. Para de secar a madruga, frescurento.

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8: Deixa eu mais uma vez agradecer quem paga o leitinho das crianças do Locutor às 6h45, às 6:45. Falamos pra você. 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La Bamba, excelente, não é? Deixar tocar, Fábio? Aí você vai pagar a conta, hein, Fábio? Fala igual falei pra Sandra Brito. Brincadeira, gente. Tem que rir. É isso aí, porque tristeza não paga a conta. 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Falar em Santista, o Gilmar Agostinho, dos Amigos da Viola, também é Santista. Ganharam do meu São Paulo na noite da última sexta. Ontem o Tricolor empatou com o Corinthians e levou o título porque tinha ganhado o primeiro jogo no Brasileirão Feminino. Eu trocaria, mais uma vez eu falo. A vitória de ontem, com todo respeito, pela de sexta. Tudo bem, segue o bonde, tocando o nosso barquinho. 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Mandar um bom dia pro João Paraná de Valentim, gente. E o Claudemir Pimenta, irmão do Claudionor da foto. Todo mundo ligado na Antena 102. Aê, Roberto Oliveira, o Robertinho Funileiro. Um abraço, Robertinho. Indicação do seu Jair da Costa para tocar Divino e Donizete. Ele é lá de São Francisco. Ele é conhecido como Cenourinha. Alô, Cenourinha.

Era pro Afonsinho, pra Edna. Um alô pra quem? Pra família do Palito, pros irmãos, pro Riva, pra Mirelle lá da Vira Festa, que é a esposa do Riva. Quem mais? Jair Rodrigues em Fernandópolis, Grandão, Valdecir Grandão. Quero falar também, com muito carinho, de quem? De quem? Da Sueli, do Zezão, do Fabricinho, da Bia, da família deles todos. Você tá pegando pedido de música, Caixote? Se der tempo, a gente toca. Quer pedir uma? Manda aí, vou ver se dá. Um abraço pro Caixote. Ficou de lá ontem.

0: hein, Caixote? Você é frescurento, hein? Tem muitos compromissos. 7:05. Quem mais? E eu quero mandar um abraço super especial também pro seu Pedro Scatena. Não sei se o seu Pedro Scatena está ouvindo, pra ele, pra Lourdes. Ontem eu falei bastante com o seu Pedro Scatena. E eu quero mandar um abração pra ele, seu Pedro Scatena. Ei, quem não conhece o Pedro Scatena? 7:06. Seu Pedrão é das antigas, hein, Palito? É isso aí. Casado com a Lourdes, uma das irmãs da Eliana. Tem a Luzia também. A Luzia, acho que mora lá em Santa Bárbara do Oeste. A pessoa mora para aqueles lados lá. Tem o Rosim, a Natália. Um abraço para todo mundo. 7:06 agora. Do que eu tava falando mesmo? Ah, isso aí. Então, beleza, já falei? Frescura e caixote. Tá igual o Jair Rodrigues. Bom dia também pro Adrianão da Perfect Polimentos, que é o genro do Baduzão da Prefeitura, Baduzão do ônibus. Quero mandar um alô também. Baduzão da Saúde agora. E o Baduzão gosta do Amado Batista, hein? O Cid Cecílio também gosta. Quero mandar um alô pra quem? Pra Edi, pro Nicolas, pra Vanessa Polveiro, pra todo mundo da família de vocês. Valeu, Adrianão da Perfect Polimentos. Sandra Brito gostou que tocou do Daniel. Qual foi? Desatino? Quem pediu pra tocar Desatino bem no comecinho do programa foi a Sônia, lá de General Salgado. Não, Desatino foi com Ronaldo Viola e Praiano. Foi a proposta, não confunda Desatino com proposta. A proposta, a moda do Daniel, foi indicação da Sônia lá de Salgado. Hoje não tem, Pinha. Um abraço, Pinha Pintor, meu querido. Valeu, quem mais? Márcio Monga falou assim, eu toco as mineirinhas, as marcianas aí de Laura, Irmãs Freitas, vou tocar uma das Irmãs Barbosa, é a próxima pra você. Uma moda que tocou ontem com o Tião Carreira e Pardim. Depois vou tocar Tião Carreira e Pardim, vou tocar Otávio Augusto e Gabriel, Milionário Zé Rico. Alô, Pedregulho de Urânia, vou mudar a sua moda, Milionário Zé Rico, porque eu já tinha pensado nessa, tá bom? Vou tocar No Colo da Noite também. Rosto de Deus vai pro Seu Bilico, lá do Jardim Santo Expedito. Ê, Palito, será que o Seu Bilico já acordou, não? Dona Maria, é isso? Um abraço pra todo mundo. O Bombril vai ficar guardando mais um pouquinho, o Rei da Pecuária. O João Areia, o João Palastra na sintonia da antena, o João Bala. O João Bala disse que a turma cobrou ele, não tem pedido cadeira amiga? Ou só vai sobrar um espacinho pra você. Aê, João Mineiro e Marciano, ainda ontem chorei de saudade. Ontem o Ronaldo Barreirito cantou essa lá no Pesqueiro do Horácio Cardoso. O Caixote marcou, mas não vai, tá trabalhando bastante. Tá indo nos sítios, nas chácaras, nas fazendas, instalando bastante, como é que fala, rastreador nos caminhões. É isso aí, Caixote. Beleza, um abraço pra você. O Adriano Márcio e o Paulino também ouvindo a antena. Gente, hoje não tô colocando os áudios, viu? Tá bom? É pra evitar alguma coisa aí, algum comentário, é melhor. 7:08. A gente sempre tem que manter imparcialidade. E muitas vezes a pessoa não sabe disso. Então manda. E se eu for desavisado, pô no ar se eu ouvir. Tem gente que manda intencionalmente, mas não sou inocente, não. Não nasci ontem, não, viu, gente? 7:08 na Antena 102. Peço desculpas aí, mas depois a gente volta, tá bom? Tudo tem seu tempo, tem sua hora e... E quem conversa muito dá bom dia a cavalo, gato escaldado tem medo de água fria. Não é verdade, Sandra Brito? Então tem coisa que é melhor evitar. Eu, na medida do possível, mandando os alunos. Ó, tá faltando as modas do Mirosmar lá, hein? É, pro Zé Edmilson. E também para Tamires Alexandre, o Eduardo e a Leda estão lá em Alexandrita, Minas Gerais, o Pinha Pintura, o Teodoro Pinha, famoso veião. O Cenourinha já ouviu a moda dele, tá em São Francisco, o Roberto Vieira tá em Dirce Reis, o Sérgio Gomes tá ouvindo a antena, também a Lúcia Malaquias, um abraço, o Formigão, a Maria, o Tico do restaurante, um abraço para Natália também, Rafael, é isso? Às vezes eu erro os nomes. Um abraço para José Guimarães, um abraço para quem? Esse moço aqui é lá de Santa Bárbara do Oeste, é o Cido. Aê, Cido de Santa Bárbara. Quem mais? O Walter Campos está em São Paulo. O Sandro Mendonça também ouvindo a Antena 102. 7:09. Vamos mandando as bodas, os alôs em nome de Grupo Almeida, materiais para construções e acabamentos. 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O Sérgio Gomes está ouvindo a antena, também o Flavinho Eletricista Popular Titica. Pessoal da manutenção do Boi Mix, um abraço para você, Titica. É, ontem estava indo lá pro Horacinho Cardoso, passei ali próximo ao Cavalos Bar. Não sei se é do cavalo ali ainda, eu sei que tava lá o cavalo e o Titica. Não me viram não, sentados lá na esquina. É, no ponto, bem no bico ali. E o Dió borracheiro, hein? O Dió tava assando churrasco ontem, até agora não apareceu não, Dió. Dió tá querendo um servicinho mais suave, hein? Oi.
1: Toca aí na antena aquela moda de viola que eu gosto demais.
0: Mas por enquanto ele é borracheiro e churrasqueiro, é o Dió Fiscarelli. Ih, rapaz. rapaziada, família Fiscarelli, um abração pra vocês. Ali na Rua das Palmeiras, Fiscarelli Borracharia. É isso aí, ele também tem o Vira-Festa, Dereza e Fantasias, o Rio na Cordenta não, né, Mirelle? Muitas festas, muitas festas. Vamos seguindo tocando o nosso barco aqui na antena. Vai tocar a Moda de Viola, que tocou ontem com o Tião Carreira e Pardim. Quero ver se o Gilmar gosta, hein? Gilmar dos Amigos da Viola, Pescador do Ivaí. Ontem a gente tocou até Caçador de Vinhema. Foi isso, é Caçador de Vinhema? Lá pro Robertinho Funileiro, um moço de Vinhema e irmão do João, do Zé Arlindo Mecânico. Eu tô trocando o João com Zé, com Pedro, com Paulo. 7:11 na antena 102. Quero mandar umas modas também pro Caroço. O Caroço, vou ver se dá pra tocar aquela do Newton Lamas. Agradecer o Caroço que veio ontem visitar a gente aqui na antena 102. Alô, Ronaldo Barreirito, já acordou? O locutor tá ficando falando muito, dando umas gaguejadas aqui, hein? Meu Deus do céu. É olho gordo do Madruga. Madruga não deu o ar da graça ainda hoje, não. Agora são 7:11. Porque vai ter muita moda boa, hein? Ó, vai ter Pescador do Ivaí. E eu vou ficar quietinho pra você não falar que eu converso muito. Vou tocar Alma do Boêmio, Eu Bebi por Ela, Entre Lágrimas, No Colo da Noite, Rosto de Deus que vai pro seu bilico. O Palito me pediu ontem pra tocar e mandar pra ele depois das 7. São 7:11. E depois eu vou rolar o bloco comercial e a gente vai trocando mais umas ideias aí, tá bom? Não tô pondo áudio não, viu, meu querido? Não repara, não. Esse moço aqui, ele é lá de Selvíria. Um abraço pra você. Quem mais? Deixa eu ver aqui. O José tá ouvindo a antena. Quem que é aqui? Ah, o Robertinho Funileiro, hein? Ei, Robertinho. Igual eu falo, Catuaba, tá acendendo o Brasil, hein? A Sandra Brito ouve Catuaba, ouve todo mundo. Ela tá em todas as rádios, viu? Pode saber. Pode saber. A Irene não chegou ainda, não. A Irene lá do Corco da Porteira, a Irene, o Luizão, está morando em Urânia agora no Corco da Porteira. Deixa eu contar, vai dar uma moda de viola? 2, 3, 4, 5, 6. Vou pôr mais um no meio que não vou te falar qual que é a surpresa. E aí vai ficar... Sete modas, hein? Uma na garupa da outra. Alô, parece que você caiu. Alô, Lair Junqueira. Rapaz do céu, o Monga tá me secando. O Madruga não veio, mas mandou o Monga pra me secar. Segura a moda, Monga. Você quer irmãs barbosas, marcianas, coisa e tal, mulheres cantando na antena, então segura, Márcio Monga. Márcio Ferreira da Silva, popular Monga, também conhecido como Choquito, Gordo. Tem uma série de apelidos. É tudo brincadeira, viu, gente? A gente brinca com quem deixa, com quem gosta, não é verdade, Caixote? É só moda boa. Ó, o Caixote, a sua eu vou tocar depois. Eu vou tocar depois do Márcio Bombril também. É isso aí, ué. Se falar Caixote, todo mundo sabe. Se falar o nome dele, que é o Dair, nem todo mundo sabe. Se falar Bombril, muita gente conhece. Nem todo mundo sabe que ele chama Márcio Donizete. E assim a gente vai. E o Andrezinho da Irlanda? E o Andrezinho, não chegou não, hein? Segura a moda, gente. Menos papo, mais moda, né? Agora eu vou falar um pouco. Toma a moda.

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0: Dona Maria, é isso, Palito? Pessoal ali no Santos Expedito? Maravilha, o Palito e o Michael ouvindo a Antena 102 nesta manhã gostosa, agora são 7h37. Mandar um abraço pro Arlindo. Ai, Arlindão! É o Arlindo, deixa eu pegar o nome do moço aqui. Pediu pra tocar um modão do Teodoro Sampaio, Arlindo Binatti. E a Elisângela, Elisângela Rubiati, é isso? Rubiati ou Rubiati? Às vezes é tanta gente que eu vou errando aqui as pronúncias, mas eu vou errando ou tentando corrigir aqui as palavras que eu falo errado. É isso aí, às vezes tento corrigir, não dou conta, mas tá bom. Um abraço pra você e pra Elisângela. Valeu, Arlindo, valeu, Palito, valeu todo mundo. Alô, Mair, Osmar Míssel, o pessoal lá do Mair Motos. Um abraço pra vocês. E o Mair sempre oferece pra galera lá da Rede Palace, conhecido Posto Brasil, especialmente o Palito. Hoje o Palito tá de folga. Tem o Pastor por lá também, tem o Grandão. Quem mais? O Alisson, o menino lá, o Robinho. Um abraço pra todo mundo. E o gerentão é o Cleiton, Cleiton Palmeirense, beleza? É isso aí. Deixa eu ver uma moda do trio Parada Dura, vou ver se vai dar tempo. É Rubiati, Rubiati com ó, bom domingo, bom domingo. Vou tentar ajeitar então. Ó, vou tocar Rei da Pecuária, a moda pro caixote, ainda ontem chorei de saudade, Rei da Pecuária é Bombril, A Paixão Proibida já tava no jeito aqui, o modão do Teodoro Sampaio, e vou tocar um modão do trio Parada Dura pra vocês também. A Elisângela e o Arlindo ouvindo a Antena 102. 7h39, alô Tiagão Almeida, alô Neto Almeida.
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0: Um abraço também pro Lairton Junqueira em São João de Iracema. Um alô pro Corim em General Salgado. O Toninho Ortega aqui em Jales, Jardim Arapuã. Um abraço pra você, Toninho. Deixa eu ver se eu consegui entender todo mundo que você falou aí. O Toninho Ortega, o Wellington, que é o Salgadinho. É isso aí. Estivemos juntos ontem lá no Pesqueiro do Horacinho Cardoso. Um abraço, Toninho Ortega. Um abraço também pra Grace, o Gabriel e a Yasmin. E eu quero falar que, se eu não estiver errado, porque muita gente às vezes eu confundo, eu entendi Grace, a Grace, ela é filha da Kátia, lá da Merceria do Renascer, é uma das filhas, certo? Um abraço pra Kátia, um abraço pro He-Man, um abraço pro João Bala, que é irmão do He-Man, daqui a pouco eu vou tocar também a Cadeira Amiga. Então a gente vai tocar 5 modas sem papo, só não vou te falar qual que é o modão do trio Parada Dura, hein? Deixa eu ajeitar aqui, ó, a Cadeira Amiga é Barreirito, o mais famoso vocal do trio Parada Dura. Agora 7h42 na antena, alô Márcio Bombril, um abraço pra você também. Quero mandar um alô pra nossa amiga a Elisângela, que está ouvindo a Antena 102. Um abraço pra você, Elisângela, e também pra Rosângela. São pessoas diferentes. Um abraço pra Rosângela Pereira Cervantes, é a Rosângela dos Correios, é isso? Um abraço. E o Bruno, tá lá na Itália ainda? O Bruno Valério, tá de férias? Ei, que beleza, hein, Brunão? Domingo passado ele lembrou de nós, hoje acho que ele tá curtindo férias lá. Ah, um alô pra Dona Neide, o Laertão. Um alô pro Laertão Palmeirense, ao Neide Moura Bueno e o seu Laerte. Ê, Laertão Palmeirense, um abração. 7h43, pessoal lá do Corpo da Porteira, em Urânia, o Luizão e a Irene. 7h43 na antena, vamos com 5 modas agora, hein? Aê, Gilmarão do Rodeio Brasileiro, alô, Palita, Gilmar Vicente da Silva, é campeão de Cutiano, Jair Rodrigues.
7: Rei da Pecuária, moda de viola.

0: Ô, Jambala, faltando um pras oito. Um abraço também pro Jair Rodrigues, pro Ronaldo Barreto, que canta bonito mais uma vez. Ontem foi show lá no Horacinho Cardoso. Onde que você tá agora, o Jair Rodrigues de Fernandópolis? Tá aqui em Jales? Tá no Jecabar? Um abraço aí pro Dr. Manuel Buquerque, Dr. Flávio Buquerque. Um abraço para todos aí no bar, no Jecabar. Quero falar também um alô pro Arthur Brússolo, pro Miguelzinho, se é algo não me perdoe, pra Vânia, pro Edevir Albuquerque, pra toda a família aí, tá joia? E pra todo mundo aí no Jecabar. Bom domingo. Tudo de bom pra vocês. Não, a sua não vai rolar hoje não, Corim. Corim lá de Salgado. Ai, ai, ai. Não vai dar, viu, Corim? Não vai dar não. Não, a sua hoje não. Hoje não, passa outro dia, tá bom? Aô, Pinha Pintura, é o Reião. Agora são 8 horas da manhã. Equipe Antena mobilizada na cobertura das eleições neste domingo. E nós já vamos trazer a primeira participação com o Cléo Garcia. Depois da vinheta, o Cléo vai chegar falando com nós. São 8 horas da manhã.
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0: domingo de eleições. Nesse primeiro turno, Rogério, estão em disputa aí 54 das 81 cadeiras no Senado Federal. Cada estado e distrito federal elegerão 2 senadores. No Congresso também estarão em jogo 513 cadeiras de deputados federais. Nos estados, os deputados estaduais vão preencher 1.035 cadeiras nas assembleias legislativas em todo o país. Na Alesp, a Assembleia Legislativa do Estado de São Paulo, serão escolhidos 94 deputados. No total, os votos dos eleitores jalisenses, né, vão estar ajudando, portanto, aí a escolher 2 senadores, 513 deputados federais, 94 estaduais, 1 governador e 1 presidente da República, totalizando 611 cargos. 6 candidatos ao governo de São Paulo estão disputando aí a preferência dos 34.104.226 eleitores no estado de São Paulo aptos a votar. Pois é o maior contingente, né, de eleitores que também vão estar escolhendo aí entre 16 candidatos ao Senado, 1.132 candidatos a deputado federal e 1.431 candidatos a deputado estadual. Antena 102 na cobertura das eleições 2026.
1: Valeu, Cléo! Grande abraço para você. Agora são 8:02 na antena. Durante todo o dia, muitas informações sobre as eleições 2026. E a partir das 5 da tarde, toda a equipe Antena mobilizada, trazendo muitas informações para você neste domingo de eleições em todo o Brasil.
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3: Agora 8:06. Essa fazia tempo que não tocava aqui no programa, hein? É, professor Quadrado, vai também pro moço lá de seu Vira que pediu Leandro e Leonardo. Ele fala delícia, não tem essa pessoa aqui. Eu acho que ele tá errando de rádio, viu, Ronaldo Barreirito? Alô, Zezão, tá aí no Fabinho, padaria de São Lucas. Essa é do Leandro e Leonardo, hein? É pra recordar. É música bonita, que toca no coração, é gostoso sentimento. 8:07.

Ronaldo Barreirito que canta bonito. Essa, Sei Que Te Perdi, do Belmonte Amaraí. Ronaldo gosta de cantar com o primo, o Biro do Raio X, o Bigong. Também com o tio, o pai dele, seu Tião Pereira. Agora 8h14 na Antena 102. Mais um modão do trio Parada Dura. Resto de Gente. Vou tocar uma outra.

Ele! 8h16, agora Alô Zezão, alô Mari do ar-condicionado, Mar, um abraço pra vocês. Já que tocou o resto de gente, o Ronaldo César, vamos tocar o Leandro Leonardo, de 87. Resto de vida, é um modão, hein? Esse caboclo bebeu, hein? Se beber, não dirija, se dirigir, não beba. Segura a moda!

0: Luz de Rua. 819.
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0: Um abraço, Belon, para as meninas da Ótica Exata também, a Evelyn, a Fran, a Bia, as meninas da Ótica Exata. Agora 8h21 na antena, dá outro gritinho não, Corim. Aê! Luiz Carlos, Curimbi, Roseli, bairro Bernardo Pessuto de Fernandópolis. Um abraço pra vocês. Não, não vou gritar não, Corim. Valeu, Kátia, ali da Mercearia do Renascer. Marião do ar-condicionado. Deu tempo de ouvir seu áudio ainda não, Marião. Vou ouvir, querido. Vem a Cavalgada Barracão Véia Assombrada em 24 de janeiro do ano que vem, se Deus quiser, com Ronaldo Barreirito e banda e também a Duda Franco. E outros shows que viram pra se apresentar também. É, o menino tá lá em lugar de cinema lá na Itália, viu, Bruno? Um abraço, Rosângela, pessoal dos Correios. Um abraço pra Lúcia e também o Malaquias no Jardim Soraya. Toda a família aí, o Jean, a Amanda. Quase terminando nosso programa, em nome do Grupo Almeida, materiais para construções e acabamentos. 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Eu não era nem nascido, hein? Nasci em 78, 78. Já tomei a sola, hein? 4.8. Quase um cinquentão. O importante é o espírito ser jovem, não é verdade, Caixote? Ó, o seu Valdecir Padeiro tá te mandando um abraço, Caixote. Tá falando que você tá ficando muito inchado. Você tá... Essa cabeçona sua inchada aí. Tudo brincadeira, viu, gente? Um abraço, Caixote. Caixote, não liga que a gente fale assim com ele, não. Ele é amigo nosso também. Caixote da Auto Elétrica. E ouvi o modão chonado de João Mineiro Marciano. E o seu Valdecir Padeiro mandou pra todos os padeiros do programa também. Quero falar da Ótica Exata do Belão, também da Silva Drogas, Drogaria Total, no comando do Joãozinho e da Lilian. São proprietários também da Look Baby, moda infantil e infanto juvenil, na Avenida Francisco Jales. Agora 8h23, quero agradecer a Grotopo Engenharia, a direção do engenheiro Dirceu Broto. Um abraço, Dirceuzão. Para todo mundo que está ouvindo a antena, um excelente domingo, a gente vai se falando. Deixa eu ver quem está aqui na sintonia. Ah, o Salgado, o prazer nosso, querido. Um abraço pra você aí. Valeu, Salgado. É o Wellington, filho do Toninho Ortega. Esposo da Grace, é isso? Filha da Kátia, lá da Mercearia do Renascer. Um abraço pra todo mundo ouvindo a antena. Dirceu Groto, um abraço, meu querido. Também a você, a sua esposa Andréia, seu sogrão, seu Ico. Ô, seu Ico, copo tá furado, seu Ico, ó. Se beber, não dirija. Sempre o recado, álcool e direção não combinam. 8h24, vamos terminar o programa Apaixona. Vai tocar umas modas aqui. Ah, não sei se vai dar tempo não, hein, gente. Daqui a pouco o Boquinho chega na antena com informações também. Durante todo o dia, muitas informações sobre as eleições 2026. Bom domingo, vamos ver o que dá pra tocar aqui. Às vezes eu toco metade dessa, metade da outra. Tá bom? Tudo de bom. Um pedacinho. Valeu, tchau.

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2: Muito bom dia, ouvintes da Antena 102. Bom dia, Jales. Bom dia, região. Neste domingo, 4 de outubro de 2026, é muito bom estarmos juntos mais uma vez aqui na Antena 102, no Frequência Vide, que você sabe é a frequência que toca o seu coração. Que a paz do Senhor Jesus esteja sobre a sua vida, querido ouvinte. Para iniciarmos o nosso Frequência Vide de hoje, Kemuel, ó quão lindo este nome é. Bom dia, ouvintes.

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1: Na mensagem desta semana, eu quero falar sobre a irresistível atração que Cristo exerce sobre as pessoas. O texto que vamos meditar é de João 12, de 27 a 33. Diz assim: "Agora meu coração está perturbado, e o que direi? Pai, salva-me desta hora? Não, eu vim exatamente para isto, para esta hora. Pai, glorifica o teu nome." Então veio uma voz do céu: "Eu já o glorifiquei e o glorificarei novamente." A multidão que ali estava e a ouviu disse que tinha trovejado. Outros disseram que um anjo lhe tinha falado. Jesus disse: "Esta voz veio por causa de vocês e não por minha causa. Chegou a hora de ser julgado este mundo. Agora será expulso o príncipe deste mundo. Mas eu, quando for levantado da terra, atrairei todos a mim." Ele disse isso para indicar o tipo de morte que haveria de sofrer. Quando Jesus disse estas palavras, ele estava na última terça-feira de sua vida terrena. Sexta-feira, ele iria ser preso, julgado e condenado à morte. Podemos dividir este texto em três partes. Primeiro, a angústia do filho, quando ele diz: "Agora meu coração está perturbado", ou "Agora meu coração está angustiado". Jesus era Deus, sempre foi Deus e não deixou de ser Deus, mesmo durante a sua encarnação. Sendo assim, fica uma pergunta no ar: como Deus pode ficar angustiado? A angústia de Jesus não foi uma antecipação do seu sofrimento. Sua angústia foi por causa do nosso pecado, o meu pecado, o seu pecado, ouvinte, dói em Cristo. Ele não estava angustiado por causa do sofrimento que passaria naquela cruz, mas por causa da ira de Deus que precisava ser aplacada. A ira de Deus é, na verdade, a resposta à sua justiça. Em Romanos 1:18, nós lemos assim: "Pois do céu é revelada a ira de Deus contra toda a impiedade e injustiça dos homens que detêm a verdade em injustiça." A justiça de Deus é a resposta dele à sua própria ira. A ira de Deus é por causa da rebelião do homem. E assim como Deus é amor, e essa característica é muito forte em Deus, tanto é que o próprio apóstolo João diz que Deus é amor, mas Deus também é justiça. E esse sentimento de justiça é muito importante para nós como crentes em Deus, porque se não houvesse justiça em Deus, nós não iríamos querer segui-lo. Por isso que no Evangelho de João é dito que Deus amou o mundo de tal maneira que deu o seu único filho, para que todo aquele que nele crê não pereça, mas tenha a vida eterna. A ira de Deus caiu sobre o seu próprio filho. A justiça de Deus se cumpriu contra o pecado. O pecado não ficou impune, mas caiu sobre o próprio Filho de Deus, o unigênito de Deus, Jesus Cristo. E aí nós vemos o amor de Deus, porque fez cair sobre o seu próprio filho e não sobre nós, os que creem, a sua ira. Por isso que nós podemos dizer que não era o sofrimento físico, mas o julgamento que cairia sobre Cristo que o angustiava. Não eram os cravos ou a coroa de espinhos que o angustiava, ou as cusparadas e a tortura emocional e física. Era a condenação pelos pecados que ele não havia cometido. Você tem noção de quanta dor o seu pecado causou em Cristo? Às vezes é um paradoxo, porque o pecado tem a capacidade de nos tornar áridos, duros, insensíveis, mas dói em Cristo, causa dor de alma, causa morte. Mas há uma resposta do Pai à angústia do Filho, e isso nós lemos nos versículos 28 a 30. Quando ele diz: Pai, glorifica o teu nome. Então veio uma voz do céu: eu já o glorifiquei e o glorificarei novamente. A multidão que ali estava e a ouviu disse que tinha trovejado. Outros disseram que um anjo lhe tinha falado. Jesus disse: essa voz veio por causa de vocês e não por minha causa. Esta foi a terceira vez que Deus Pai falou com o Deus Filho em voz audível, de tal forma que outras pessoas que estavam na proximidade de Cristo ouviram. A primeira vez foi no seu batismo, a segunda foi na transfiguração, e agora, pouco tempo antes da sua prisão, condenação e morte, novamente o Pai fala. Fala de tal forma que as pessoas que ali estavam pensaram que fosse um trovão. Jesus glorificou o Pai através de sua vida e agora estava glorificando o Pai através de sua morte. Quando ele diz: eu já o glorifiquei e o glorificarei novamente. A morte de Cristo aconteceu para que o Pai fosse glorificado. Há ainda um terceiro ponto: a realização da cruz, nos versículos 31 a 33. Chegou a hora de ser julgado este mundo. Agora será expulso o príncipe deste mundo. Mas eu, quando for levantado da terra, atrairei todos a mim. Ele disse isso para indicar o tipo de morte que haveria de sofrer. A salvação veio pela cruz. Primeiro, o julgamento de Deus aconteceu. Aquele que não conheceu pecado, Deus o fez pecado por nós, para que nele fôssemos feitos justiça de Deus. Segundo, o príncipe deste mundo foi expulso, foi neutralizado. Em Colossenses 2:15, nós lemos assim: e tendo despojado os principados e potestades, os exibiu publicamente e deles triunfou na mesma cruz. Aleluia! O príncipe deste mundo, Satanás, e seus demônios foram julgados. Ele já sabe qual vai ser o seu final. Jesus venceu o príncipe deste mundo na cruz do Calvário. E terceiro, o caminho do homem a Deus está aberto através de Jesus Cristo, o nosso único e eficiente intercessor, Salvador. Cristo é irresistível porque ele não faz acepção de pessoas. Morreu por todos. Não existem pecadores menos pecadores. Não existe pecado que não exija a morte de cruz como pagamento. todos somos iguais. Cristo é irresistível e atrai a todos, porque ele inclui a todos. Cristo é irresistível por causa da verdade. Nele não há dúvidas nem sombra de. Ele é a verdade, por isso ele se torna irresistível. Cristo é irresistível por causa do seu caráter. Pessoas erram, pessoas são dúbias, pessoas vão falhar, mas Cristo em seu caráter jamais falhou e nunca falhará. Por isso ele é irresistível. Cristo é irresistível por causa do seu poder. Ele tem imenso poder a tal ponto de vencer a morte e o pecado. Cristo é irresistível por causa do seu amor. Ninguém jamais te amará como Cristo, como Deus. Ele deu o seu próprio filho em seu resgate. Isto é irresistível. O amor de Deus é irresistível. Entregue a sua vida a ele. Todas as pessoas estão tateando, buscando preencher as suas vidas com aquilo que só Deus pode dar. Cristo é irresistível. O que você está esperando para entregar-se a ele? Que o Senhor te abençoe em sua decisão. Amém e amém.

0: Na Antena 102, Grupo Catavento, só em ti. Nós estamos encerrando o nosso Frequência Verde de hoje, mas antes quero deixar com vocês a nossa programação semanal que já está começando agorinha, a Escola Bíblica Dominical da Igreja Batista Verde, 9 da manhã, na Rua dos Bandeirantes, 1876. Esteja lá e aprenda mais a Palavra de Deus. Às 19 horas, culto da família, o nosso tradicional culto da família, 7 da noite, na Rua dos Bandeirantes, 1876. A Vide tem um lugar para você. Quarta-feira, nós temos um programa novo, a Contraponto, uma discussão teológica sobre um tema atual. Esteja conosco, 8 da noite, Rua dos Bandeirantes, 1876. E no sábado, a reunião dos jovens e adolescentes, o Vide Atitude, 7 da noite. Tenham todos uma ótima semana, um bom domingo em família. Semana que vem estaremos de volta. Na sequência, o doutor Vanderlei Garcia com o programa Improviso. Um grande abraço.
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3: Olá, amigos da Antena 102 FM, as melhores informações das eleições 2026. De acordo com as estatísticas oficiais do Tribunal Superior Eleitoral TSE, para as eleições 2026, o número de eleitores aptos a votar em comarcas da região está desta forma. Jales, 36.148 eleitores aptos, sofreu uma queda de 2.424 votantes em comparação com o pleito geral de 2022, quando registrava 38.572. Palmeira do Oeste, 7.450 eleitores aptos. Urânia, 6.908 eleitores aptos. Estrela do Oeste, 7.152 eleitores aptos. Auriflama, 25.573. Santa Fé do Sul, 42.026. Daqui a pouco voltaremos com mais informações para os ouvintes da Antena 102 FM.
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1: Olá, amigos da Antena 102 FM. Hoje é dia de eleição. Quem deve votar? No Brasil, o voto é obrigatório para brasileiros alfabetizados maiores de 18 anos e menores de 70 anos. Para pessoas analfabetas, jovens de 16 e 17 anos,

0: e maiores de 70 anos, o voto é facultativo. Agora, o voto facultativo vale para pessoas analfabetas, jovens de 16, 17 anos e maiores de 70 anos. Quem estiver nessas condições pode votar normalmente, mas não é obrigatório comparecer às urnas. Caso não vote, não precisa justificar a ausência e nem pagar multa por esse motivo. Estrangeiros e conscritos durante o período do serviço militar obrigatório não podem se alistar como eleitores e, portanto, não votam enquanto estiverem nessas condições. Agora, a eleitora ou eleitor sujeito ao voto obrigatório que não comparecer às urnas deve justificar a ausência, ou caso não apresente a justificativa ou ela não seja aceita, quitar a multa eleitoral. A justificativa pode ser feita no dia da eleição e pelo e-título ou por meio do requerimento de justificativa eleitoral. Agora, após a votação, o prazo é de até 60 dias para cada turno. Em 2026, as datas limites são 3 de dezembro para ausência no primeiro turno e 8 de janeiro de 2027 para ausência no segundo turno, caso haja. Cada turno é considerado uma eleição independente, por isso quem não votar no primeiro turno pode votar normalmente no segundo, mas a ausência deverá ser regularizada posteriormente. Voltaremos daqui a pouco com mais informações para os ouvintes da Antena 102 FM.
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1: Hoje, dia 4 de outubro, é dia de eleição em primeiro turno. E nesta eleição são muitos os cargos. Para deputado estadual, federal, dois senadores, governador e presidente. O TSE recomenda que o eleitor leve uma cola para agilizar o processo. O uso de celular na cabine de votação é expressamente vedado. Para votar, é obrigatório apresentar um documento oficial com foto. Servem RG, CNH, passaporte ou carteira profissional. O eleitor pode utilizar o e-título para consultar a sua zona de votação, a sua seção e também o local onde ela fica. Caso o app não exiba foto, será necessário apresentar também um documento físico com foto. Como o uso de celulares na cabine de votação é proibido, o TSE orienta levar os números dos candidatos anotados em um papel. Eleições 2026 aqui na Rádio Antena 102. Daqui a pouquinho, outras informações.
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3: Estamos de volta, direto aqui da redação de jornalismo da Rádio Antena 102, na cobertura das eleições 2026. Vamos até a cidade de Votuporanga, trazendo Orlando Ribeiro e as informações por lá. Fala, Orlando!
4: No dia da eleição, prepare-se com antecedência para exercer a sua cidadania de forma tranquila e segura. Fique atento às principais orientações oficiais. Sobre o horário de votação, os portões ficam abertos das 8 às 17 horas pelo horário de Brasília. Se você estiver na fila até às 17 horas, receberá uma senha para garantir o seu direito ao voto. Eleitores em regiões com fuso horário diferente devem seguir o horário local correspondente. Leve um documento oficial original com foto, como RG, CNH, carteira de habilitação, passaporte ou a carteira de trabalho física. O aplicativo e-título é aceito para identificação apenas se você tiver a biometria cadastrada com foto disponível na tela. Certidões de nascimento ou casamento não são documentos válidos para votar. Preste atenção. Eleições 2026, primeiro turno. Cobertura completa aqui na Antena 102. De Votuporanga, falou Orlando Ribeiro.
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2: Ouvinte Antena, ótimo domingo para você ligado na nossa programação. Estamos aí com a cobertura completa das eleições 2026. Olha, hoje, dia da eleição, cuidado com os crimes eleitorais, hein? Os eleitores podem expressar apoio aos candidatos ou partidos por meio de adesivos, camisetas, bandeiras e outros itens de forma silenciosa. A manifestação, no entanto, deve ser individual e pacífica, sem perturbar os outros eleitores, tá certo? É permitido aí.

0: dispositivo eletrônico dentro da cabine de votação. Se atente a isso, hein? E isso visa aí garantir, né, o sigilo do voto. Bom, se você levar o seu celular, ele vai ficar guardado durante o processo. Cléo Garcia falando aqui das eleições 2026, Antena 102, a cobertura completa para você.
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4: Um ótimo domingo a você, ouvinte da Antena 102, que acompanha a cobertura das eleições 2026. Pois é, as informações durante todo o dia e a partir das 5 da tarde, a equipe Antena também trazendo aí os resultados, né, as urnas em todo o Brasil. O nosso país tem hoje 158.745.463 eleitores aptos a votar. E município de Jales conta com 36.152 eleitores aptos, de acordo com estatísticas oficiais do Tribunal Superior Eleitoral, TSE. As mulheres são maioria no Brasil, a maioria com 83,8 milhões de eleitores, ou seja, 52,81%. No exterior, nós temos 918.876 votantes, né, que residem fora do país. Nós temos aí nessa eleição desse ano uma alta de 1,46% em relação à eleição de 2022, ou seja, um pequeno crescimento aí, né, no número de eleitores. Aqui em Jales, os cadastrados com biometria são maioria, são 34.932 eleitores já cadastrados, ou seja, a maioria mesmo, 96,63% dos eleitores. Antena 102, na cobertura das eleições 2026.
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0: 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Fala, Orlando.
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2: O eleitor que está indo às urnas neste momento deve se preparar para um voto extenso. Serão 6 escolhas na urna eletrônica. Pela ordem, deputado federal, depois deputado estadual. E serão 2 senadores. Vota um senador, depois o outro. O governador na sequência e presidente da República. A votação ocorrerá das 8 às 17 horas, horário de Brasília, sendo garantido o direito de votar a quem estiver na fila no momento do encerramento. Por causa do fuso horário, alguns estados do Brasil já estão com a votação em andamento há algumas horas. Eleições 2026. Daqui a pouquinho, outras informações na maior e mais completa cobertura aqui pela Rádio Antena 102.
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1: É, gente. 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

Cristiano. 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

aprendeu? Quem aprendeu aí? Quem aprendeu? Ó, acende daquele jeito que acendeu aquela hora lá pra nós, só pra nós enxergar o povo aqui. Aí apaga o seguidor só um pouquinho aí pra nós, só pra nós vir. Joga a mão lá em cima, todo mundo assim, barretão. Pra você que tá, que ainda tem esperança da sua mulher assumir que você tá certo, joga a mão lá em cima. Pro um lado, pro outro, pro um lado, pro outro. Isso é barretão. Sim.

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6: Ouvinte Antena, os nossos cumprimentos a você que acompanha nossa programação neste domingo de eleições. A Rádio Antena 102 está aí durante todo o dia trazendo as informações, os boletins e logo mais às 17 horas toda a equipe mobilizada trazendo também os números, né, do pleito 2026. Não só no primeiro turno, como no segundo turno, nós teremos horário unificado dessa vez, né? Além do primeiro turno ser realizado hoje, né, 4 de outubro, o eventual segundo turno para os dois cargos, né, do Poder Executivo está marcado aí para o próximo dia 25. Nas duas datas, as sessões eleitorais funcionarão das 8 às 17 horas, pelo horário oficial de Brasília, em todo o país. O encerramento, portanto, da votação ocorrerá às 17 horas, desde que não haja eleitores na fila.
0: A unificação do horário permite que a Justiça Eleitoral comece a divulgar, né, os resultados a partir das 17 horas, pelo horário da capital federal. A expectativa é que a apuração e a divulgação dos resultados possam já começar, né, de forma simultânea em todo o país às 17 horas. Tudo unificado dessa vez, horário unificado no primeiro e também no segundo turno. 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
1: Agora são 16 horas e mais 54 minutos da Rádio Antena 102, domingo 4 de abril, eleições em todo o território nacional. Eleições em primeiro turno e a Rádio Antena 102. A partir de agora, começa o seu tradicional trabalho de cobertura. Nossa equipe já está em algumas escolas para uma amostragem de como foi o pleito eleitoral neste primeiro turno na cidade de Jales. E com a nossa equipe, os nossos colaboradores, os colegas da Rádio Antena 102, estaremos vendo os principais números, pelo menos nas próximas 3 horas, a informação total e de forma ininterrupta a partir de agora. Tradição da Rádio Antena 102, Delei Garcia, na cobertura das eleições 2026. Boa tarde, Delei.
2: Boa tarde, Claudinei. Boa tarde, ouvintes da Rádio Antena 102. Mais uma vez aqui, mais uma eleição, nesse caso agora para presidente, né? Governador, deputados, federais, estaduais, senadores. E a Rádio Antena 102 mantém a tradição de fazer a apuração nas escolas. Daqui a pouco já teremos algumas urnas abertas, né?
1: Os primeiros números, né, Dudu?
2: Os primeiros números aí para presidente e demais deputados, cargos, né? 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Obrigado pela confiança. 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Obrigado, doutor, pela presença. 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Obrigado pela confiança, mais uma vez.
1: Time forte de patrocinadores. Acreditando mais uma vez no trabalho da equipe 102, né, Delei? Nós estamos ao vivo já neste momento com a transmissão pelo Facebook. No nosso aplicativo, a gente está vendo já subir, e o aplicativo ele é limitado, né, Delei? 64% da banda, pessoal, já está ocupada. Então, quem está, fique, porque depois não conseguirá, né, acessar. São 16 horas e mais 56 minutos pelo horário de Brasília. Daqui a 4 minutos, os portões dos locais de votação serão fechados, mas quem está na fila, fique tranquilo, vai ter a oportunidade de votar. Para esse pleito eleitoral, nós convidamos para que participasse conosco, analisando os números e a evolução da apuração daqui a pouquinho, à medida que os números do TSE também forem divulgados, o doutor João Carvalho, que é cientista político. Atendeu o convite da equipe 102 e a gente ficou bem feliz de poder contar com a sua presença, doutor João, nesta tarde, que vai vir à noite daqui a pouquinho aqui junto conosco, acompanhando este dia de eleição. Um dia muito importante para o brasileiro. Nós não estamos colocando em xeque se o cidadão gosta ou não de política, mas a eleição é um direito de todo, né, de todos, né, que tem esta oportunidade, e é a única vez que todos nós valemos da mesma forma. O voto é igual para todos. Doutor João, obrigado pela presença, bem-vindo, boa tarde.
3: Boa tarde, Claudinei, boa tarde, Delei. Eu que agradeço mais uma vez estar presente aqui com vocês. E não só um direito, um dever, né? É um dever cívico. Eu costumo dizer que o domingo de eleição é a apoteose da democracia.
1: Colocar uma roupa bonita, inclusive, para votar, né, João?
3: Coloca uma roupa bonita. A apoteose da democracia, ou seja, no mesmo dia em que o voto do patrão vale o mesmo que do trabalhador, o mesmo dia que o voto do desembargador vale a mesma coisa do que o trabalhador braçal. Então, dia importante, eu sempre... Pegando a tua provocação, Claudinei.
2: E fila para todos,
3: né? E fila para todos, vamos comentar isso. Pegando um gancho ali, Delei, nessa questão, você pode não gostar de política, mas a política certamente gosta e muito de você. É, você não fica à margem dela. Tudo, o preço do pão, o preço do combustível, o preço do ônibus, tudo isso é uma decisão política. A política é igual eletricidade e internet. Você pode não ver, mas certamente você sabe os efeitos dela.
1: É, e se faltar, né, vai... Bom, são 16 horas e 58 minutos. Venha nos visitar, tomar um café com a gente, Dr. Fernando Viola, que inclusive está no time de patrocinadores com a Euromed, com a equipe agora reforçada, né? 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Muito obrigado, viu, Fernando? Está aqui também acompanhando esta nossa transmissão. Rádio Antena 102, o primeiro giro, pessoal, e nós já vamos voltar, não. Tem mais música até o término desta cobertura a partir de agora, senhores. A partir de agora, a informação total, estamos com 75% de ocupação em nossa banda de lei na internet. Pessoal, sabe
2: estamos
1: que...
2: Estamos já põe no Facebook?
1: Já, estamos no... O Facebook, pessoal, é liberado, tem, é possível que mais gente, né, tenha... No entanto, o aplicativo, ele é limitado e a gente gosta que ele estoura, né? É sinal de que a coisa está caminhando para um lado bem bacana.
3: Já é a tradição.
1: Já é a tradição. A gente fatura em... 2 minutos, voltaremos com mais informações. Olha, nesse momento bateu 5 horas pelo horário de Brasília. Os locais de votação, as sessões eleitorais, sessão é o nome da...
3: Isso, a divisão lá dentro chama sessões, dentro de uma escola pode ter várias sessões eleitorais.
1: Ah, é verdade, é o local de votação.
3: O local de votação é composto por várias sessões.
1: Tá certo.
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8: Agora são 17 horas e mais 3 minutos na Rádio Antena 102. 17 horas e 3 minutos. Cléo Garcia já vai cumprimentar os nossos ouvintes. O Cléo está na Escola Elza Pirroviana.
9: Claudinei, boa tarde, Delay, ouvintes da Rádio Antena 102 que acompanham.
8: Ô, Clapa, beleza, Cléo Garcia volta daqui a pouquinho. Ô, Delay, só para informar os nossos ouvintes, né? Nós teremos acesso aos votos totais para presidente, senado, governador. No entanto, para os cargos de deputado estadual e federal, fica na base da amostragem por conta do número de escolas e não dá pra gente trazer os resultados de todos os candidatos, né? Porque são inúmeros, né? Ficaria quase impossível fazer uma somatória total de Jales e também seria um resultado não seria um resultado real, porque tem um estado inteiro para ser contado, né? Então, fica na base da amostragem.
10: De repente a gente pode ser uma estimativa de votos que teve da comarca de Jales, né? De repente dá para fazer os deputados que são três deputados aqui da cidade de Jales que estão concorrendo ao cargo e mais alguns que normalmente concorrem aqui na cidade de Jales e região inteira, e deputado federal também, e os senadores, né? Vamos aguardar aí já as primeiras urnas que daqui a pouco estão, o pessoal está nas escolas, né? Daqui a pouco a gente vai estar falando aí sobre os votos.
8: À medida que o pessoal tiver já, né, o Boquinho e o Cléo Garcia já tiverem acesso aí aos extratos das urnas, né, eles estarão nos informando já os primeiros números, principalmente presidente e governador. Olha, 33 zonas eleitorais ficaram sem energia em São Paulo, só no estado de São Paulo, durante a votação. Teve uma preocupação no Jardim Urtiga, onde tem uma escola, Delay, que acabou a energia.
10: Por mas conta a urna, do tempo, ela funciona com bateria. Ela não parou a votação.
8: Agora, eu não sei se é essa bateria também, porque tem todo o controle ali dos mesários, né? Se é interligado. A urna, sim, mas...
10: Sim, eu acho que é tudo agora interligado.

0: ouvintes da Rádio Antena 102, as eleições aqui na Escola Elza Pirro Viana. Estou aqui na sessão 4, eleições gerais. Aqui na sessão 4, nós temos 291 eleitores aptos a votar. Total de votos nominais 221. Nulos, nós tivemos 8, total apurado de 233 votos. Vamos lá, eleição para presidente da República. Eleição para presidente da República. Lula, aqui na sessão 4, teve 55 votos. Flávio Bolsonaro, 151 votos. Augusto Cury, 4 votos. Ronaldo Caiado, 8 votos. Eleição para governador aqui na sessão 4 do Elza Pirro. Tarcísio, 149 votos. Fernando Haddad, 58 votos. Carlos Machado teve 1 voto. Eleição para senador aqui na sessão 4. Guilherme Derrit teve 144 votos. Nós tivemos também a Simone Tebet, 55 votos. Marina Silva, 47 votos. André do Prado, 150 votos. São algumas das informações aqui da sessão 4 na Escola Elza Pirro Viana.
1: Muito obrigado, Cléo Garcia. Volte em instantes, Cléo Garcia, porque nós estamos acompanhando os primeiros números de Jales, pessoal. Delei e João, primeira urna que chegou ao conhecimento do público de Jales, a urna sessão 4, com resultado. Esse é o resultado final que o Cléo Garcia trouxe, absoluta primeira mão pra gente, senhores.
2: Bom, a gente está vendo o esperado, né? Jales, a gente tem que considerar que o Noroeste Paulista tende a votar mais à direita. Um dado interessante, Claudinei Delei, é o eleitorado de Jales. O eleitorado de Jales diminuiu. Então, em 2022, por exemplo, eram 38.572 eleitores aptos a votar. Esse ano, são 36.148, ou seja, uma variação de menos 6,3%. Se a gente comparar com o país, no Brasil, houve uma variação positiva de 1,4%, ou seja, o eleitorado de Jales diminuiu. Isso é uma coisa interessante a se analisar os motivos disso.
1: Olha, o Cléo Garcia chamou porque a sessão 3 também já foi liberada para ele. São 12 sessões na Escola Elza Pirro Viana. Cléo Garcia, os números oficiais, viu, pessoal? Olha, daqui a pouco nós vamos fazer um apanhado em cima dessas sessões também, com base no extrato da urna, para os deputados estadual e federal que trabalharam mais aqui em Jales. Por enquanto, vamos aos números centrais. Cléo Garcia.
0: Elza Pirro Viana, Claudinei Delei, aqui eleitores aptos a votar 291. Nós tivemos total apurado aqui, apenas 227 eleitores votaram aqui na sessão 3. Nós tivemos 6 votos nulos e 4 votos branco. Eleição para presidente aqui na sessão 3. Lula teve 69 votos. Flávio Bolsonaro, 129 votos. Augusto Cury, 8 votos. Ronaldo Caiado, 4 votos. Vamos lá, eleição para governador aqui na sessão 3 do Elza Pirro. Tarcísio, 134 votos. O Fernando Haddad, 58 votos. Vera Lúcia teve 1 voto e o Carlos Machado teve 3 votos. Eleição para senador aqui na sessão 3. Vamos lá, Guilherme Derrit, 122 votos. Nós tivemos também a Simone Tebet, 59 votos. Nós tivemos a Marina Silva, 50 votos. Nós tivemos o André do Prado com 128 votos. A eleição aqui na sessão 3 da Escola Elza Pirro Viana.
1: Muito bem, mais uma sessão, a sessão 3. Sessão 3. Cléo, dirija-se à sessão 2. 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Sessão 2. Extrato de urna, número oficial, Cléo Garcia.
0: Claudinei Delei, aqui na sessão 2, no Elza Pirro Viana, sessão 2, com 295 eleitores aptos a votar. Brancos, nós tivemos 5, nulos, 8 votos, total apurado de 220 votos. Né? Nós tivemos um número grande, né, de abstenção.

0: aqui também na sessão 2. Vamos lá, votação para presidente da República. Lula, 64 votos. Flávio Bolsonaro, 128 votos. Ronaldo Caiado, 4 votos. São os destaques aqui na votação para presidente da República. Votação para governador aqui na sessão 2 do Elza Pirro. Tarcísio, 133 votos. Fernando Haddad, 60 votos. A Vera Lúcia teve 3 votos aqui na sessão 2. Vamos lá, para senador, Guilherme de Ritchie, o mais votado, 131 votos. Nós tivemos a Simone Tebet, 52 votos. O André do Prado, 129 votos. E a Marina Silva teve 53 votos. Isso aqui na sessão 2 da Escola Elza Pirro. Claudinei, Delei, daqui a pouquinho a gente volta com mais números aqui na Escola Elza Pirro.
1: Muito bem. Cléo Garcia, Delei, está na Escola Elza Pirro. Os primeiros números chegando, Delei Garcia.
2: É, já dá para ter uma ideia de qual vai ser o final aqui em Jales, né? Tanto para presidente como para governador
3: e senadores,
2: né? Se a gente fizer depois uma média, mais ou menos, entre todas as urnas que tem aqui, as sessões em Jales, já vai mais ou menos...
3: Um grande retrato
2: de quanto, qual vai ser, extraoficial, né, a votação do governador, do governo aqui em Jales, para presidente... E para Senado.
1: Doutor João, antes que alguém comente, poxa, mas essa é uma escola mais tradicional e nós estamos na sessão 2, 3, 4, em tese são eleitores, assim, de uma faixa etária, de repente está pegando uma determinada classe da sociedade, não sei se tem isso não, estamos colocando o em tese aí para que as pessoas não façam comentário, mas nós temos um DOC, um COC melhor, uma Juvenal Geraldela, onde as sessões mais novas, né? Os jovens estão votando. Sim. Que a gente vai ter esses números. Temos um Dom Arthur, que talvez daria para se equiparar com a Escola Elza Pirro, e é uma escola Onélia, que é uma escola que fica ali no bairro, pega também pessoas aqui do centro e moradores dos arredores ali. Procuramos fazer essa amostragem de uma forma bem diversificada, né? Eu acho que assim conseguimos mostrar um retrato melhor com 5 escolas, né, com as urnas de 5 escolas, né?
3: Com certeza. E outro dado interessante: Jales é mais velha que o Brasil, né? Se a gente comparar os eleitorados, o eleitorado jalesense, ele é mais velho do que a média nacional. Então, quase 1 em cada 3 eleitores em Jales tem mais de 60 anos, contra menos de 1 em cada 4 eleitores no país que tem mais de 60 anos. A abstenção em Jales também, Claudinei, ela tende a ser maior aqui em Jales, né? Cerca de 14% dos eleitores de Jales têm mais de 70 anos e não são obrigados a votar. Então eles ficam em casa, a abstenção local tende a ficar mais em cima, justamente porque o eleitorado é mais velho. Então é um retrato interessante essa informação, principalmente que você trouxe, de que o Juvenal Giraldelli, né, tende a ter eleitores mais jovens, e isso é um contraste importante. Justamente por isso, a gente está falando de uma cidade que tem eleitores mais velhos.
1: Delei Garcia, e atenção Brasil, cobertura da Rádio Antena 102, 5h24, muito obrigado pessoal que está tentando o aplicativo. É melhor ficar no rádio, porque o aplicativo, nossa banda foi tomada antes de começarem os números, né? Delei, os primeiros números oficiais, Brasil, estamos próximos já. Já passamos, né, da casa de 1 milhão de votos apurados. Números oficiais agora.
2: 17h24.
1: Olha como é rápido esse nosso processo. 1,51%
2: das urnas apuradas, muito cedo. Mas Flávio Bolsonaro do PL, 49,17%, 864.743 votos. Lula do PT, 42,18%, 741.885 mil votos.
1: Muito bem, agora são 17h25 na Rádio Antena 102, primeira sessão, sessão 1, Jales. Cléo Garcia.
0: Vamos lá, mais uma sessão aqui na Escola Elza Pirro, Claudinei, Delei, a sessão número 1. Sessão 1 tem 289 eleitores aptos a votar, um total de votos nominais, 208, brancos, 4 votos, nulos, 11 votos, total apurado, 223 votos. Aqui na sessão 1, bastante abstenção também aqui na sessão 1. Vamos lá, eleição para presidente. Lula, aqui teve 53 votos. O Fernando Bolsonaro teve 136 votos. Vamos lá, Ronaldo Caiado, 6 votos. E o Renan Santos, 2 votos aqui na sessão 1. Vamos lá, eleição para governador. Aqui na sessão 1, Tarcísio teve 136 votos. O Fernando Haddad, 50 votos. a Isadora Dias, um voto, e a Vivian Mendes, dois votos. Eleição para senador, vamos lá, Guilherme de Ritchie, o mais votado também aqui, 127 votos. O André do Prado teve 120 votos. A Simone Tebet, 45 votos. A Mayra de Souza teve um voto. E também Geraldo Rufino, 5 votos aqui na sessão 1. Muito bem, a Antena 102 está aí cobrindo as eleições. Daqui a pouquinho, mais informações e mais números para você, ouvinte.
1: Muito bem, neste momento, ouvintes da Rádio Antena 102, vamos mudar de escola. A equipe de jornalismo da 102 também na escola Dom Arthur. Orivaldo Bock, boa tarde, Boquinho.
4: Olá, Claudinei Antônio, aos ouvintes da Antena 102 FM, estamos aqui na escola Dom Arthur. E pegando a sessão 95 aqui no Dom Arthur, nós temos aqui para senador. O Guilherme de Ritchie foi o mais votado com 141 pontos e o André do Prado 141 pontos também. Estiveram empatados Guilherme de Ritchie e o André do Prado com 141 votos. Nós temos também aqui para governador o Tarcísio 150 votos, Fernando Haddad 58, Carlos Machado 1 e Vivian Mendes 1. E nós temos também para presidente Luiz Inácio Lula da Silva, 62 votos. Renan Santos, 3. Edmilson Costa, 1. Flávio Bolsonaro, 150 votos. Zena, 1. Ronaldo Caiado, 5. Escritor Augusto Cury, são 3 votos. Então, nós temos aqui na sessão 95, na Escola Dom Arthur, onde nós passamos senador, governador e também presidente. Daqui a pouco a gente volta com mais informações para os ouvintes da Antena 102 FM. 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
1: Muito obrigado, Brasil. Obrigado, Jales. Obrigado, região, pela imensa audiência nesta tarde de cobertura. É a marcha das apurações. A Rádio Antena 102 está acompanhando. Dele dá mais uma pincelada. Brasil, nesse momento, aumentou um pouco, não muito, o percentual de urnas apuradas, né? Brasil.
2: Com 1,79%, Flávio Bolsonaro do PL 49,19%, 1.023.228 votos, Lula do PT 42,21% com 877.928 votos.
1: Augusto Cury tem 64 mil votos, Renan Santos pouco mais de 51 mil e o Ronaldo Caiado com 48 mil votos. Aqui não aparece, cadê o Zema?
5: Ali, ó.
1: O Zema.
2: Sobe.
1: O Zema com 8 mil votos nesta apuração.
2: Aproveitando.
1: Doutor João, só para dizer bem rapidamente, porque nós já temos mais um repórter na linha, esses números aqui não ilustram nada, por enquanto a gente não sabe de onde estão vindo, né? E tem presidente, né, Delei? Tem redutos muito bem definidos, né?
3: E outra coisa, se a gente pegar 2022 para comparar, Lula abriu na frente em 2022, às 17 horas, com o início da apuração, Lula abriu na frente, às 17h13. O Bolsonaro, na época Jair, né? A gente tem que fazer essa, sempre pegar, e é um assunto que a gente pode debater depois. 17h13, Jair Bolsonaro passou na frente. Às 18h09, o Bolsonaro chegou no seu auge, com quase 49% dos votos válidos, ou seja, a gente já estava quase numa iminência de finalização da eleição no primeiro turno, só que às 20 horas e 2 minutos, cerca de 70% das urnas apuradas, Lula retomou a liderança e dali ele não perdeu.
2: Então, de diferente para essa eleição é que o Flávio Bolsonaro
3: saiu na frente,
2: né? E aproveitando, Cladêncio, aproveitando o doutor João, pelo conhecimento político que ele tem, será que poderíamos ter uma surpresa? Porque, salvo engano, acho que só no primeiro turno para presidente foi Fernando Henrique.
3: Nós podemos ter várias surpresas nessa eleição. Vamos começar com a eleição mais importante, Senado. A gente está disputando 2 vagas no Senado para cada unidade federativa. Lembrando que senador são 8 anos. E no Senado que ocorrem as maiores discussões hoje no mundo político. Então, questões envolvendo impeachment, Senado. Indicações para o Supremo Tribunal Federal, Senado. Então, assim, é a eleição silenciosa mais importante e é a eleição mais difícil da gente fazer comentários, porque ninguém sabe se ela vai dar volta, ficar quadrada, dar piruleta.
1: E pesquisa é muito complicado também para os institutos, a questão de deputados, vereadores, quando é o caso.
3: Com certeza.
1: Senador, né, João? Até porque eles aumentam bastante também a margem de erro para tentar diminuir.
3: De deputados e deputados estaduais, distritais e federais, eu acho que fica quase inviável uma pesquisa com uma precisão como para as eleições majoritárias, governador e presidente, porque é uma variável muito grande. Primeiro é o sistema proporcional de lista aberta, ou seja, você vota no candidato, mas ao mesmo tempo você vota no partido. No Senado, que muita gente acha que também é um sistema proporcional de lista aberta, não é. É uma eleição majoritária. No entanto, os atores políticos têm perfis diferentes, então, se a gente for parar para pensar, e aí puxando o gancho, Claudinei, da zebra, né, da surpresa, Simone Tebet foi uma surpresa na eleição de 2022. Né? Ela tinha estreado na campanha presidencial, ela havia sido senadora, vice-governadora, prefeita, e ela fechou esse pleito de 2022, surpreendendo, superando uma figura como Ciro Gomes, que era conhecidíssima, disputou várias eleições presidenciais.
1: Eu acho que não para, inclusive, lá no Nordeste, né, disputando a eleição lá, o Ciro Gomes.
3: E o Ciro Gomes. Então, assim, ela foi uma surpresa. Do mesmo jeito que eu acho que está interessante essa apuração, claro que parcial, mas bate com o que a gente escutou da nossa apuração aqui da antena sobre as escolas, né? Ronaldo Caiado e Augusto Cury. E Zema desmanchou.
2: Desmanchou,
3: aí derreteu. Podemos
2: falar em os votos válidos?
1: Doutor João, agora uma pergunta importante. Atenção, pessoal, daqui a pouco mais escolas. Aí o Boquinha está ao vivo, o Cléo Garcia está na nossa escuta, já vamos chamar. A gente tem um número sendo apresentado com 2,58% de urnas apuradas. Quase nada.
3: Nada.
1: Quase nada. Só que a gente mostra 49,55 contra 41,88, depois o terceiro colocado com 3,06. Isso aí, em resultado final, se a gente tivesse aí lá para 99% das urnas, isso seria o quê? É quase uma eleição em primeiro turno, doutor João? Ou esse número aí não dá, não é exatamente isso?
2: Bater a casa dos 50 mais um.
3: Isso. É assim, tá muito cedo ainda, porque assim.
1: Sim, mas eu digo assim, numa falsa comparação, se já estiver aqui na reta final, isso aqui seria um resultado já final em primeiro turno para presidente?
3: Não. O primeiro turno, para finalizar, ele precisa de 50% dos votos válidos mais um. Então, aqui, se fechar do jeito que tá aqui.
2: Segundo turno.
3: Mas eu acho que o mais interessante é a gente analisar dois quadradinhos para baixo. Augusto Cury, 3,6%, ou seja, era uma pessoa. 0,6%, perdão. Ou seja, era uma pessoa que até ontem ninguém sabia quem era no meio político. Ele era famoso na questão da autoajuda, etc. Renan Santos, primeira eleição dele, também veio nesse perfil mais outsider, com ideias um tanto quanto esquisitas, né? Um perfil um pouco mais esquisito. Ronaldo Caiado me surpreendeu, apesar dos 2,40%, me surpreendeu porque era uma candidatura que o eleitor do Ronaldo Caiado tem que ser um eleitor muito específico, né? Porque as pautas do Ronaldo Caiado são muito parecidas com o do Flávio Bolsonaro. E a grande surpresa, por enquanto, claro, a gente não pode falar nada ainda porque tem 2% das urnas apuradas, mas Romeu Zema. Lá embaixo. Quase, não vou falar na lanterninha, porque a gente tem 13 candidatos. Sim. A presidente da República, mas você vê um sujeito que foi.
2: Esperava uma votação
3: um pouco maior, porque a gente está falando de um sujeito que foi governador de um estado importante.
2: Mas durante a campanha ele veio desidratando, né?
3: Veio desidratando, veio comentando coisas muito absurdas, até mesmo para uma parcela do eleitorado que pode seguir essas teorias da conspiração. É. Então, assim, quando a gente está falando de uma eleição presidencial, todo cuidado é pouco. Tanto é que a gente teve uma eleição este ano, não é exclusividade, mas a gente teve uma eleição que não teve debate entre os dois principais atores, Lula e Flávio Bolsonaro. Não foi a primeira, 94, 98 também não ocorreu, né, debate, mas a gente pode ter já uma conclusão disso. A eleição presidencial, ela tem que ser guiada com muito cuidado, porque os ânimos são muito aflorados, a figura do presidente, ela é muito simbólica, e ele veio fazendo comentários que com certeza desidrataram muito a candidatura dele.
2: Na questão de debates, né, um fato inédito, né, até então, em debates em TVs e rádios, porque o judiciário agiu de forma...
3: Sim, houve uma intervenção judicial
2: forte, tanto é que cancelou o debate da Globo.
3: Sim. Quando o presidente Lula tinha informado que não iria, eu já estava querendo que o Flávio não iria, porque ele ia virar um alvo fácil nesse debate. E aí ele acabou não indo, e aí...
2: Mas até então ele iria.
3: Ele iria.
2: Mas aí, à noite,
3: através
2: do ministro Gilmar Mendes, colocou-se o Renan Santos, que tem um deputado, missão, tem um deputado.
3: Não, e a gente vai falar também dessa questão da cláusula, porque mudou, mas veja bem, num cenário em que Lula vá, e Flávio também vá, as críticas dos outros candidatos anões, eu uso essa expressão porque o debate que teve na Band foi debate de candidato anão.
2: Sim.
3: Né? O candidato dos 5%. Lula e Flávio indo, as críticas desses anões iam dividir nesses dois. Lula não indo, Flávio viraria o alvo de todos os outros. Porque ele está na frente, ele está no provável segundo turno, que é provavelmente é a realidade que vai se concretizar, vai ser entre os dois. Flávio não indo, eu também, se eu fosse diretor da Globo, eu também teria que cancelar. Fazer um debate daquele nível, na maior emissora de televisão do Brasil, para candidato a não, triste para a democracia. Porém, se nós pensarmos em...
2: Uma insegurança jurídica
3: gigante. Então, também, assim, né? Se a gente for pensar na questão da estrutura, você fazer candidato, debate com candidatos que tem 3%, 2%, essa questão do Renan, candidato que tem um deputado. E aí tem uma intervenção para que esse candidato vá ao debate. Fica uma coisa muito complicada.
1: Bom, vamos chamar o Boquinho. Tem mais informações, Boquinho? Vamos direto para a escola Dom Arthur. Pois não, Rivaldo?
4: Ok, Claudinei Antônio de volta na programação da Antena 102 FM, eleições 2026, deputado federal na escola Dom Arthur na sessão 95. O deputado mais votado foi Otávio Gomes, deputado federal, o mais votado é Otávio Gomes com 16 votos, em segundo Edinho Araújo com 9 votos. Deputado estadual na sessão 95, na escola Dom Arthur. Deputado estadual, o mais votado na sessão 95 foi Du Venturini com 35 votos. Du Venturini com 35 votos, o deputado mais votado na sessão 95 na escola Dom Arthur. Daqui a pouco voltaremos com mais informações.
1: Vamos a São Paulo neste momento, votos apurados, muito poucas sessões, urnas, né, Delei? Mas há um número importante aqui a ser apresentado neste momento. Poucas sessões em São Paulo foram até então apuradas, são números esses do TSE, viu, pessoal? Nós só estamos apresentando números oficiais ou do extrato de urna ou do TSE.
2: Até agora com 0,09%, o Tarcísio tem 70,29% dos votos. Fernando Haddad, 29,22%. Vivian Mendes, 0,2%. Carlos Machado, 0,16%. Vera Lúcia, 0,14%.
1: Muito bem, são números. O Rogério de Sá está na escola Juvenal Giraldelli. Falávamos agora há pouquinho sobre esta escola, doutor João, que em tese, viu, pessoal, podemos estar nos equivocando, porque lá também tem, né, pessoas de todas, também tem muitos idosos. Rogério de Sá tem uma amostragem pra gente. Vamos lá, Rogério, boa tarde.
5: Voltando com mais informações aqui do Jardim Oiti, Escola Estadual Juvenal Giraldelli, trazendo neste momento as informações aos ouvintes da Antena 102 da sessão eleitoral 191. Vamos às informações da eleição para governador. Tarcísio, 133 votos. Fernando Haddad, 55 votos. Trazendo também os números de eleitores aptos, 268. Votos nominais, 192. Brancos, 13. Nulos 17, total apurado 222. Informação da eleição para presidente. Nesta sessão, tivemos o candidato Lula com 65 votos, Flávio Bolsonaro 127. Eleitores aptos 268, votos nominais 209, branco 6, nulo 7, total apurado 222.
1: Rogério, continua na escola, por favor, mais informações aí da Escola Juvenal Giraldelli.
5: Sessão eleitoral 97, Jardim Oiti, para governador. Tarcísio, 142 votos, Fernando Haddad, 46. Eleitores aptos, 273, votos nominais, 188, brancos, 15, nulos, 17. Total apurado, 220. Para presidente, Lula, 54 votos, Flávio Bolsonaro, 137. Eleitores aptos na sessão, 273, votos nominais 205, brancos 6, nulos 9, total apurado 220. Sessão eleitoral 97.
1: Só um segundinho, Rogério, só um segundo, eu vou chamar o Cléo Garcia, que continua na escola Elza Pirro Viana. Chove nesse momento aqui na cidade de Jales, fraco, né? Choveu bastante durante o dia. Cléo Garcia.
0: O Claudinei Delei, vamos à sessão 11 aqui no Colégio Elza Pirro Viana. Também aqui nessa sessão temos 291 eleitores aptos a votar, e o total apurado aqui foram de 229 eleitores, bastante abstenção também, brancos, um voto e nulos, 4 votos aqui na sessão 11. Vamos lá, eleição para presidente da República. Lula teve 64 votos, o Flávio Bolsonaro 146 votos aqui na sessão 1. O Renan Santos teve 5 votos, o Ronaldo Caiado teve 3 votos e a Samara teve apenas 1 voto. Eleição para governador, Tarcísio teve 154 votos, Fernando Haddad 59 votos e a Vera Lúcia teve apenas 1 voto. Vamos lá, eleição aqui no Zapirro, sessão 11. Senador Guilherme Derriti, 142 votos. A Simone Tebet teve 57 votos, o André do Prado, 136 votos, a Marina Silva teve 53 votos aqui na sessão 1 do Colégio Elza Pirro Viana.
1: Olha, fiquem ligados, continuem conosco, não mude de estação, esperem 2 minutos, a informação tá aqui na 102 e nós já voltamos, hein?
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0: Rádio Antena 102, são 17 horas mais 45 minutos na cobertura das eleições 2026. A Rádio Antena 102, a equipe de jornalismo, Cléo Garcia. Ô Cléo, nós vamos mostrar agora um número importante, pessoal, através do rádio, naturalmente, para deputado federal. Atenção, deputado federal, a escola COC, tá? A sessão. Cléo tá mais ambientado, ele me ajuda a achar. 126, sessão eleitoral número 126. Vamos pegar apenas os que tiveram mais votos, né, para deputado federal. Guilherme Piai, começando naturalmente, pessoal, pelos partidos, né? O 10, o 11, o 12, né, Cléo? É nesta ordem que vem. Vamos pegar os mais votados. Guilherme Piai, primeira, atenção, hein? A Rádio Antena 102, nesse momento, no rádio, mostrando os primeiros números para deputado federal. Guilherme Piai, 3 votos. Sargento Nantes, 5 votos. Davi Sacker, também 5 votos. Para deputado federal, 2 votos para Zaratini e 3 votos para Nilton Tato. Nilton Tato é candidato do PT. Pelo Missão, 5 votos para Kim Kataguiri. Pelo MDB, Baleia Rossi, 5 votos, o mais votado do partido. Pelo Podemos, delegado Palumbo teve 1 voto. E legenda foram 6 votos. Pelo PL, candidatos do PL, Lucas Pavanato, 36 votos, o mais votado do PL nesta sessão, pessoal. Depois, Renato Bolsonaro com 8 votos. Também o Bilinski teve 3 votos. Bilinski teve 3 votos. O 25. 6 votos para Edinho Araújo, números de deputado federal de lei. 2 votos, Marcão da Ema, 2 votos. Pelo PSB, Tabata Amaral, 4 votos. Pelo União Brasil, 3 votos para o Eli Correia Filho. E pelo PSOL, Sâmia Bonfim teve 3 votos. Érica Hilton teve 6 votos. Eleusis Paiva teve 1, Otávio Gomes 18 votos nesta sessão, são os primeiros números para deputado federal. E ainda votos pelo Avante, são esses. Tenente Torres teve 1 voto pelo Avante. Vamos agora à sessão da escola COC, deputado estadual Danilo Campetti, 16 votos. Os mais votados apenas, viu, pessoal? Depois, pelo PP, apenas 2 votos, Sargento Castro. Sargento Castro é bastante conhecido na internet. Paulo Fiorillo, 4 votos. Os mais votados em cada partido, somente, pessoal. 14 votos para Itamar Borges. Eduardo Campoiano, 18 votos. Eduardo Campoiano, 18 votos. 12 votos para Franciele Vila. Ainda votos pelo 23, é o Cidadania. Ana Paula, 1 voto. Du Venturini, 34 votos pelo PRD. Pelo novo, Henrique Kriegner, 2 votos. Valdomiro Lopes, pelo PSD, 2 votos. Ainda pelo União, 3 votos para o Rafael Saraiva. Pelo PSOL, 8 votos para Carlos Gianazzi. Pelo partido PSD, 17 votos para a deputada Analise Fernandes. No Avante, Alessandro Japonês, 1 voto. Pelo Solidariedade, Maurício Brinquinho, 1 voto. E ainda tivemos, aí vem os votos para o Senado depois nesta sessão. Portanto, pessoal, são números oficiais para que os senhores tenham uma ideia de como foi a votação nesta eleição 2026. Delei Garcia, vamos a números que estão neste momento já oficializados pelo TSE Brasil, percentual de urnas apuradas. Delei.
1: Flávio Bolsonaro do PL, 50,69%, 4.125.278 votos. Lula do PT,
2: 40,95%, 3.333.030 votos. Augusto Cury, 3,02%. Ronaldo Caiado, 2,42%. Renan Santos, 2,34%. Zema, 0,32%. Samara, 0,12%. Clariana Barão, 0,05%. Hertz Dias, 0,04%.
0: Doutor João, terminou a votação, portões fechados há 51 minutos. E já o Brasil com 7%, 34, aproximadamente 8 milhões de votos já sendo apurados. É realmente uma velocidade espantosa, né? A urna eletrônica permite isso. Esse cenário mostra alguma coisa? É um cenário apenas para acompanharmos aqui a transmissão da Rádio Antena?
3: Mostra algumas coisas, porém nós temos que ter cuidado, Claudinei, com achismos e possíveis antecipações. A gente está falando de 7% das urnas, ou seja, até chegar a 30%, a gente não tem uma fotografia muito nítida. Mas mostra algumas informações interessantes. Vai se consolidando ali o que já as pesquisas já mostravam, né? Lula e Flávio Bolsonaro lá na frente, sendo Flávio ainda na frente de Lula. Mas eu ainda volto na questão dos anões. O escritor Augusto Cury surpreende, porque ele não tem trajetória política, não tem um histórico político. Ronaldo Caiado surpreende e Zema surpreende no sentido negativo. Ou seja, a gente está falando de uma pessoa conhecida, foi governador de um importante estado da federação, que não consegue sair daquele patamar ali dele, né? Então é uma coisa que surpreende. Na análise dos anões, acho que vai ser o mais interessante nessa eleição, é a análise dos anões. Por conta disso, olha lá, Zema não consegue sair desse percentual 0,30, 0,32, 0,35.
0: E foi governador de um estado importante.
3: Importantíssimo.
0: Que é Minas, que inclusive é tido como um grande pêndulo aí para as eleições. Em todas as eleições, né? Diz a tradição que quem vence em Minas vence a eleição. Então.
3: Isso se deve porque Minas é um estado muito complexo. Nós temos ali uma parte extremamente desenvolvida, nós temos fronteiras com vários outros estados, uma miscigenação muito grande, cultural, econômica, social. Então, Minas tem essa tradição justamente por conta disso. Então, tem a brincadeira. Quem vence em Minas, geralmente acaba sendo eleito.
0: Bom, Cléo Garcia, Rogério Sá, Urivaldo Bock e o Boquinho na nossa cobertura. Vou chamar o Rogério, que está lá na Escola Juvenal Giraldelli. Pois não, Rogério?
4: Sessão eleitoral 104. Votos para governador. Votos para governador, trazendo as informações aos ouvintes da Antena 102. Tarcísio, 129. Fernando Haddad, 60. Eleitores aptos, 266. Votos nominais, 190. Brancos, 12. Nulos, 17. Total apurado, 219. Para presidente, Lula, 71 votos. Flávio Bolsonaro, 128. Eleitores aptos, 266. Votos nominais, 207. Brancos, 3. Nulos, 9. Total apurado, 219.
0: Pode seguir, Rogério, pode seguir.
4: Informações da sessão eleitoral número 180. Escola Estadual Juvenal Giraldelli, no Jardim Oiti. Para governador, Tarcísio, 136. Fernando Haddad, 42. Eleitores aptos, 267. Votos nominais, 178. Brancos, 16. Nulos, 25. Total apurado, 219. Para presidente, Lula, 55 votos. Flávio Bolsonaro, 132 votos. Eleitores aptos, 267. Votos nominais, 200, brancos 7, nulos 12, total apurado 219.
0: Muito bem, ó, 2 minutos, não saia, continue na nossa estação aqui, porque a gente tem que valorizar esse time aqui que está possibilitando essa cobertura espetacular, uma audiência lá em cima, Rádio Antena 102. Muito obrigado a este time forte de patrocinadores que está junto conosco nesta tarde.
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5: Já sobrou, né?
4: Já sobrou aqui pro doutor Fernando, que já fez,
5: inclusive,
4: é número final, inclusive, e oficial, Escola DOC, Delei, para presidente.
5: Na Escola COC.
4: Escola COC, perdão.
5: COC. Números finais para governador. É, Tarcísio de Freitas, 1.009 votos, são 6 sessões na Escola COC. Fernando Haddad, 290. Para presidente, Lula do PT, 310 votos. Flávio Bolsonaro, 991 votos.
4: Bom, são números finais, né, Delei? O Cléo já está com finais ali algumas sessões para trazer os deputados. O pessoal quer saber como é que foi a performance dos deputados. E a gente já vai trazer esses números, tá? Todos os números, pessoal, que nós estamos apresentando são números TSE, tá? Não são números que nós contamos, não. São números aí a partir de extratos de urna ou diretos do site do TSE. Doutor João, o senhor dizia para nós, fora do ar, e o Cléo Garcia chamou atenção sobre um dado importante. Para presidente, nesse momento, o senador Flávio Bolsonaro tem 51,09, o presidente Lula 40,67 e 10,92% das urnas apuradas do Brasil. Muda alguma coisa daquela resposta anterior, quando o senhor diz, não, isso não quer dizer nada por enquanto? Ou já é um outro cenário? O que o senhor pode dizer aos nossos ouvintes que acompanham essa transmissão da 102 nas redes sociais, pelo rádio, aplicativo já estourado desde 5:15, com toda a nossa banda tomada?
6: Claudinei, eleição não é uma corrida de 100 metros, ela é uma maratona. Então, assim, nós precisamos continuar analisando isso para a gente ter uma noção do que vai se desenhando. Com 10% das urnas apuradas, a gente quer dizer que, se a gente for resumir, de cada 10 eleitores, a gente apurou o voto de 1. Então, ou seja, a gente não está falando de quase nada ainda. Agora, alguns números interessantes vão mostrando e confirmando uma tendência que a gente já estava prevendo, né? A votação em Jales, que, mais uma vez, vocês colocaram com precisão a partir dos boletins. Se a gente utilizar como parâmetro o primeiro turno de 2022, para governador, Tarcísio teve 13.765 votos em Jales contra 5.829 de Fernando Haddad. Então a gente está falando de uma margem aí de 2.3 para 1. Se a gente levar para presidente, Jair Bolsonaro teve 17.315 votos e Lula teve 8.221. Então a gente está falando de uma margem de 2,1 para 1. Então vai se confirmando novamente o que aconteceu em 2022, ou seja, uma diferença gigantesca para candidatos do aspecto mais à direita, né? Jair Bolsonaro foi teve 62%, 62,41% dos votos válidos em Jales no primeiro turno de 2022, contra 29,63% de Lula, e Tarcísio teve 53,90% contra 22,82%.
4: Tá mais ou menos igual, né, João?
6: Tá igual, tá muito parecido e vai mostrando exatamente esse aspecto do eleitorado jalesense, que vota pouco mais à direita, com pautas conservadoras, uma política mais voltada à questão dos valores liberais e conservadores.
4: Muito bem. O Cléo Garcia, Dr. João Carvalho, que hoje está junto conosco nessa cobertura, pessoal, ele é cientista político e é nesta condição que está colaborando aí com a cobertura da Rádio Antena. O Cléo Garcia está aqui com alguns números, Cléo. Os números serão passados devagar por conta, principalmente pela dificuldade que é de achar no boletim de urna. Mas, nesse momento, então, deputado federal, deputado estadual, a escola é o COC, né, Cléo Garcia? Boa isso tarde, mesmo. Agora aqui no estúdio, Cléo.
7: Agora aqui no estúdio.
4: Aliás, a primeira informação de Jales foi o Cléo, quem trouxe lá da escola, Elza Pirro, agora há pouquinho. Esses números que vêm se mantendo, né?
7: Ó, que honra, hein, Claudinei? Muito obrigado. Obrigado você, ouvinte, que está com a gente neste domingo de eleições. Vamos lá, sessão 141, portanto, né? Da escola COC para deputado estadual. Vamos lá, os mais votados na sessão 141. Pelo Partido Republicanos, nós temos o Danilo Campetti, teve 7 votos nesta sessão. Sebastião Santos, o doutora Cristiane, doutor Felipe Formari e também o Molina teve apenas 1 voto nesta sessão. Vamos lá, os mais votados. O partido pelo PP, nós tivemos também o cantor Alisson Santos com 1 voto. Pelo PT, mais votado do PT na sessão 141, o João Paulo Rilo, 9 votos. Vamos lá, seguimos. Pelo Missão, nós tivemos também, nesta sessão 141, Rafa Minato com 1 voto. O Itamar Borges, pelo MDB, teve 18 votos nesta sessão. Pelo Partido Rede, nessa sessão nós tivemos, nesta sessão não teve votos nominais, né? Votos de legenda 1 voto e voto do partido apenas 1 voto pelo partido Rede. Pelo partido Pode, o Caselato teve 1 voto e o Sazak também teve 1 voto, tá certo? Pelo PL, vamos lá, pelo PL na sessão 141, a Franciele Vila teve 20 votos. Pugina, 2 votos pelo PL, né? Partido 22 na sessão 141. Vamos lá, pelo PRD, o Du Venturini, 31 votos na sessão 141. Também nós tivemos pelo Partido Novo, mais votado foi o Henrique Kriegner, né? Com apenas 2 votos, mas foi o mais votado aí nesta sessão. Pelo PSB, nós tivemos o Valdomiro Lopes com 1 voto nesta sessão. Pelo Partido União, nós tivemos o Rafael Saraiva, 1 voto, e o Alexandre Leite, 2 votos. Pela bancada feminista, nós tivemos nesta sessão Carlos Giamazzi com 7 votos e a Mônica de Freitas com 1 voto. Pelo PSD, enfim, nós tivemos aí o Pardini com 2 votos. A Annalise Fernandes, pelo PSD, teve 21 votos na sessão 141. A eleição também com o partido Avante nessa sessão. O Alessandro Japonês, 5 votos. Nós tivemos também nesta sessão 141. Aptos a votar aí, 257. E compareceram 197 apenas. Na sessão 141. Delei, atualizando então a apuração das eleições 2026 para presidente, o pessoal já tem uma noção, quantos por cento já foi, como que está atualmente?
5: 12,45% das urnas apuradas até o momento. Flávio Bolsonaro com 51,09% e Lula do PT 40,71%. Para governador, Tarcísio com 70,08%, com 3% das urnas apuradas. Fernando Haddad, 29,22%. E o final do COC, com as 6 sessões do COC para Senado.

0: Urnas apuradas, Brasil, o percentual de votos para o senador Flávio Bolsonaro e o presidente Lula.
1: Acabamos de falar, 51,09%. E 40? O Lula, 40,67%.
0: Beleza, daqui a pouquinho retornaremos. Não saiam daí, tá? Fiquem conosco, dá uma olhada aqui. Cléo Estourado aqui, Facebook, audiência lá em cima. E no rádio também, esta é a cobertura da 102, os números. Daqui a pouquinho, Escola Onélia, já um percentual, né, João? Com o presidente, os mais votados já já.
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0: Bom, chegou uma informação importante aqui, o Cléo Garcia, doutor João, Boquinho, todos aqui no estúdio. Ô, João, um número... alta abstenção para Jales? Foge um pouquinho daquela curva, João?
9: Não foge, mas continua a preocupação, né? A gente está aqui no site do TSE, 12,80% das sessões apuradas em Jales. Nós estamos falando de uma abstenção de 20%, ou seja, 949 eleitores. Então, assim, voltamos àquele assunto que nós iniciamos no começo da nossa conversa. Abstenção, um grande problema que precisa ser enfrentado.
0: Boquinho, voltando direto da escola Dom Arthur, pois não, Boquinho?
10: Olá, Claudinei Antônio, de volta na programação da Antena 102 FM, desta vez da escola Dom Arthur, da sessão 39. Deputado federal, os mais votados: Lucas Pavanato, 32 votos. Doutora Anise Yamaguchi, 11 votos. Edinho Araújo, 10 votos. Otávio Gomes, 12 votos. Deputado estadual Danilo Campos.

0: Pet, 26 votos. João Paulo Rilo, 8 votos. Itamar Borges, 13 votos. Eduarda Campopiano, 13 votos. Du Venturini, 34 votos. Analice Fernandes, 25 votos. Senador Guilherme Derrite, 149 votos. Marina Silva, 41 votos. André do Prado, 147 votos, os mais votados da sessão, 39 para senador. Governador Tarcísio, 166 votos. Fernando Haddad, 48 votos. Para presidente, Lula, 51 votos. Flávio Bolsonaro, 151 votos. Daqui a pouco voltaremos com mais informações para os ouvintes da Antena 102 FM, eleições 2026.
1: Positivo, Boquinho. Fique conosco. Doutor João, tem alguns números já oficiais para deputado que estão aparecendo no site do TSE?
2: Vamos lá, Claudinei. Deputado estadual Jales, agora temos 12,80% das sessões apuradas. Primeiro, Eduarda Campopiano, 234 votos. Itamar Borges, 215. Eduardo Suplicy, 22. Carlos Gianazzi, 59. Que mais aqui? Danilo Campetti, 290. Que mais? Itamar Borges, falei aqui, ele tá com 215. Para deputado federal, Lucas Pavanato, atual vereador, né? Na cidade de São Paulo, 505 votos. Eric Ailton, 99.
1: O Pavanato não estava, né, Deleia? Assim,
2: não.
1: Não, não era o maior comentário, mas a gente percebe agora aqui que aqui em Jales está tendo uma
2: votação. Isso. Né, e aí a gente pode comentar uma questão parecida com essa mais tarde. Sâmia Bonfim, do PSOL, 33 votos. Guilherme Piaia, 43 votos. Renato Bolsonaro, 90. Kim Kataguiri, 45. Para Senado, Guilherme Derrite lidera, 36,57% dos votos, seguido de André do Prado, 36,71%, ou seja, aquilo que a gente estava conversando. Quem votou em Guilherme Derrite, votou em André do Prado. É muito difícil alguém que votou no Guilherme Derrite votar na Simone ou na Marina. Simone, 13,04%, Marina, 12,44%. Para governador, Tarcísio Crava, até agora, não podemos afirmar nada, porque a gente está falando de Jales e ainda 12,80% de Jales. Então, Tarcísio aqui crava 72,13% dos votos, Fernando Haddad 27,40%. Para presidente, Flávio Bolsonaro chega a 64,80% dos votos e Lula chega a 29,58% dos votos. Vai se mostrando aquele cenário que a gente estava comparando com 2022. Um dado interessante é isso aqui. Flávio Bolsonaro, até o momento dessa apuração aqui, em Jales, teve 2.272 votos. Tarcísio teve 2.277 votos. Ou seja, a gente teve alguns eleitores que votaram em uma e não votaram em outro. Olha lá, Flávio, 2.272. Tarcísio, 2.277. Então a gente teve alguém aí que votou em Tarcísio, porém não votou em Flávio. E olha só que mais interessante, Lula, 1.037 votos, Haddad, 865 votos. Ou seja, muitos petistas votam em Lula, mas não votam em Haddad.
1: Acabaram não votando no Haddad, candidato do Partido dos Trabalhadores, que isso, é o Haddad. Nós estamos às 18 horas e mais 15 minutos com 17,22% das urnas do Brasil. Isso é Brasil já apuradas. Já começa a ser um número importante, né, João?
2: Daqui com a certeza. Pouco
1: 20% já é um número para se colocar na balança. No estado de São Paulo, o Tarcísio tem 69,7%. Fernando Haddad, 29,58. A única surpresa em relação às últimas pesquisas é o número aqui do Tarcísio, doutor João, que está um pouquinho acima do que foi mostrado, do Fernando Haddad, dentro daquela margem de 30% da pesquisa, né?
2: Exatamente. E aquele fenômeno que a gente já estava comentando agora. Alguns eleitores do Tarcísio não votaram no Flávio. Então, ou seja, o Tarcísio consegue angariar uma quantidade de votos que não é só do bolsonarismo. E uma questão que a gente vai revelar, que essa eleição vai revelar, é o bolsonarismo é o voto em uma pessoa ou em um projeto? Porque, olha que interessante, Jair Bolsonaro não está disputando a eleição. Quem está disputando a eleição é Flávio Bolsonaro, seu filho. O que a gente precisa analisar nessa eleição? O bolsonarismo é um nome ou é um projeto? Porque se for um nome, no final da apuração, a votação do Flávio vai ficar aquém do que é o esperado. Se for em um projeto, a gente está falando de uma transferência muito interessante de votos que o pai passou ao filho.
1: Esse número agora é que a gente não sabe e não mostra, né, Delê? É impossível saber de quais regiões do Brasil estão vindo. Porque a gente sabe que algumas regiões têm uma certa tendência, ou à direita ou à esquerda, né? E nesse momento aqui vem se mantendo uma diferença de 8. Agora está em 11. Está em 11%
3: a diferença.
1: Com quase 20% das urnas apuradas, está em 11%.
3: E aí vai uma pergunta para o Dr. João. Sempre a gente fala da eleição passada, vai abrir o Nordeste. Será que o Nordeste vai resolver essa eleição? Sendo no primeiro turno ou não? Essa que é a questão.
2: A questão é o seguinte, o que, que as pesquisas mostram? E outra coisa que essa eleição vai responder é: as pesquisas voltaram, mudaram sua metodologia para acertar? Porque o que a gente viu na eleição de 2022 foi uma tremenda amostragem equivocada. Inclusive subestimando o candidato Jair Bolsonaro, ou então presidente Bolsonaro, tentando sua reeleição. Em algumas pesquisas, ele estava 7 pontos de diferença do que teve no pleito. Então, a gente primeiro vai conseguir responder se a mudança de metodologia das pesquisas voltou a acertar com melhor precisão os parâmetros, e também ver essa questão do qual é o peso do Nordeste no eleitorado. O que, que as pesquisas mostram pra gente? E aí, voltando, a gente precisa, no final do pleito, a gente vai analisar se as pesquisas acertaram ou não. As pesquisas mostram que onde Lula tem uma vantagem, a vantagem dele é grande, como por exemplo o Nordeste, como por exemplo o voto do eleitorado feminino, acima de 60 anos. Isso as pesquisas mostraram pra gente. Onde Flávio tem a vantagem era menor do que a vantagem de Lula onde ele estava em primeiro. O que, que isso significa? Que a gente vai precisar primeiro ver onde estão sendo feitos esses votos, onde estão chegando esses votos, quais regiões são. Então, por exemplo, eu acabei de abrir aqui novamente o estado de São Paulo, 7,44% das urnas apuradas. Se nós movermos aqui, por exemplo, para a Bahia, nós vamos ter aqui 10,18% das urnas apuradas. Então, a gente vê que são momentos diferentes, né?
1: Ainda que pese que está vindo, o senhor está colocando aí, doutor, 10% das urnas da Bahia já chegaram.
2: Já chegaram. Então, gente, vamos colocar um outro estado aqui da federação. Vamos colocar o Paraná, por exemplo. Quantas urnas nós temos no Paraná? 54,98%. Ou seja, é aquilo que a gente já estava conversando. Tradicionalmente, os votos do Sul, Sudeste, chegam antes do Norte, quase Nordeste. Exato. E Centro-Oeste. Por quê? Vários fatores. Distância, tecnologia. Não estou falando que a tecnologia do Mato Grosso é inferior, mas a gente está falando. É a mesma tecnologia. O TSE trabalha com a mesma tecnologia. Mas uma cidade, olha só, para o ouvinte em casa. Para a gente chegar na nossa capital aqui do interior, São José do Rio Preto, a gente demora o quê? 1h30 de carro. Para uma cidade da região chegar a Cuiabá, uma cidade da região de Cuiabá chegar a Cuiabá é muito mais longe. Né? É muito mais demorado, muito mais difícil. Então, esse tipo de trânsito de informações pesa, né? Por mais que seja uma transmissão por internet, uma transmissão eletrônica, são inúmeros fatores para chegar ao resultado.
1: Olha, o Piauí, neste momento, o vice do senador Flávio Bolsonaro, ele era do Nordeste. Eu não recordo exatamente qual era o estado agora.
2: Uhum.
1: Ele está com 51,22, Lula 40,66, com 17% das urnas apuradas no Piauí. Estamos falando do Nordeste. Flávio Bolsonaro aparece à frente do presidente Lula nesse estado. É bom dizer, né, que tem o vice, que foi toda uma estratégia também para angariar alguns votos naquela região.
2: Olha só que interessante, a gente acabou de falar do Paraná e eu mudei aqui para Santa Catarina. O Paraná está com quase mais de 50%, agora eu não me recordo. Santa Catarina está com 18,28%, ou seja, um estado do lado, para mostrar pro ouvinte essa questão de que mudam muitas coisas, não importa se é na mesma região. As distâncias são diferentes, as barreiras são maiores em um ou menores em outros. Aqui, Santa Catarina, 18,28%. E se a gente mudar aqui de novo para o Paraná, a gente vai ver aqui 59% das urnas apuradas.
1: Bom, Delei Garcia, estamos acompanhando a eleição. É Maceió, né? Maceió.
2: Maceió.
1: Maceió, o vice. Obrigado, Tico, aí pela informação. Eu vou chamar o Boquinho, pessoal. Ele vai trazer números para deputados, que é interessante. As pessoas votaram também para deputado. E é são números oficiais. O Boquinho vai, nesse momento, falar. A escola é Dom Arthur, né, Boquinho? Agora com a gente. Boa noite, Boquinho.
4: Legal, boa noite, Cláudio Antônio. Boa noite, Delei. Boa noite, doutor João. Vamos agora à escola Dom Arthur. Na escola Dom Arthur, a sessão eleitoral 36. A sessão eleitoral 36 na escola Dom Arthur, onde nós temos aqui para deputado federal, os mais votados aí para deputado federal na sessão 36. Nós vamos pegando aqui, ó. Nós temos o Edinho Silva com 5 votos, né, que é do PT. Foi o mais votado do PT com 5 votos. E nós temos também aqui da 18 votos do Podemos. Nós temos que o mais votado do Podemos foi o delegado Bruno Lima, com 4 votos do Podemos, foi o mais votado. E nós temos também do PL, nós temos o Lucas Pavanato, que foi o mais votado, com 33 pontos. O Renato Bolsonaro com 6 pontos. E também do PL com 6 pontos. O Márcio Alvino com 6 pontos do PL, foi os mais votados do PL. Do PRD, Edinho Araújo com 8 votos. Edinho Araújo com 8 votos. E nós temos também o mais votado do PRD, Edinho Araújo. Do União, o mais votado foi Fausto Pinato com 7 votos. Fausto Pinato com 7 votos. Eli Correia Filho com 5 votos. E nós temos também Otávio Gomes com 11 votos, foi o mais votado do PSD. Do Avante, o mais votado do Avante, teve empate, 1 votos, Geraldo Luiz e doutora Nerabe. E nós temos também, para deputado estadual, um dos mais votados foi Danilo Campetti. Danilo Campetti do Republicano com 23 votos, Danilo Campetti. E nós temos também do PT, mais votado do PT, João Paulo Rilo com 15 votos. João Paulo Rilo com 15 votos. Do MDB, Itamar Borges com 9 votos. Itamar Borges com 9 votos do MDB. E nós temos também aqui do Podemos, teve 1 voto, doutor Edson da Paiol, teve 1 voto. Do PL, Rodrigo Eduarda Campopiano, 12 votos. A Franciele Vila teve 8 votos na sessão lá na escola Dom Arthur, na sessão 36. Na sessão 36, ela teve 8 votos, a Franciele Vila. E nós temos também aqui no PRD, o mais votado foi Du Venturini com 27 votos. Tivemos Valdomiro Lopes também com 1 voto do PSB. E do União, o mais votado foi o candidato Rafael Saraiva com 5 votos. Do PSOL, mais votado foi Carlos Gianazzi, com 8 votos. E nós temos do PSD, Analice Fernandes, teve 20 votos na sessão 36. Para senador, Guilherme Derrite, 138 votos, foi o mais votado. Tivemos também André do Prado com 136 votos. O Derrite com 138 e André do Prado com 136 votos na sessão 36 da escola Dom Arthur. E para governador, Tarcísio com 140 votos e o Fernando Haddad com 59 votos na sessão 36 na escola Dom Arthur. Presidente, Lula 64 votos e Flávio Bolsonaro 144 votos para presidente na sessão 36 na escola Dom Arthur, onde nós estivemos acompanhando a eleição 2026 de lei.
5: Às 18h26, vamos fazer um apanhado de como estão os estados. Começando aqui pelo Rio Grande do Sul. Flávio Bolsonaro, com 43,95% das urnas apuradas no Rio Grande do Sul. Flávio Bolsonaro está com 56,92%. Lula com 34,27%. Em Santa Catarina, com 24,57% das urnas apuradas, Flávio Bolsonaro tem 62,32% dos votos e Lula do PT 28,99%. No estado de São Paulo, Flávio Bolsonaro com 16,55% das urnas apuradas está com 56,20% e Lula com 34,51%. Goiás, com 30,58% das urnas apuradas, Flávio Bolsonaro está com 56,44%, Lula está com 28,75%. Mato Grosso, Flávio Bolsonaro está com 65,35%, quase 50% das urnas apuradas já no Mato Grosso, e Lula com 28,60%. Em Rondônia, com 55% das urnas apuradas, Flávio Bolsonaro está com 64,82% e Lula 27,95%. No Amazonas, com 43,13%, Flávio Bolsonaro está com 50,12% e Lula com 42%. Em Roraima, Flávio Bolsonaro está com 68,63% e Lula com 26,54%. Daqui a pouco estamos falando dos outros estados.
6: Muito bem, são 18 horas e 27 minutos, Antena 102 na cobertura das eleições 2026, junto com a gente, né, esse timaço de patrocinadores. 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Doutor João Carvalho também está junto com a gente aqui nos comentários. Doutor João, as eleições 2026 caminhando para um segundo turno, doutor. O que, que o senhor está achando até o momento das eleições?
2: Estou analisando aqui Jales, 53,60% das urnas apuradas, ou seja, já evoluiu, passamos da metade aqui em Jales. Alguns lá, números, né, chamam a atenção. Vamos começar para o presidente. Flávio Bolsonaro está com 66,93% dos votos, 9.715 votos. Lula, 26,66, 3.870. Escritor Augusto Cury, 347 votos. Ronaldo Caiado, 244 votos. Renan, 296 votos. E Zema, apenas 17 votos. É o que a gente estava conversando dele. A candidatura dele não consegue subir. Olha só que coisa interessante. A candidata Samara, da Unidade Popular, um partido pequeno, tem 14 votos em Jales, com essa apuração aqui, que a gente tem de 53,60%. Ela está três votos de diferença de Romeu Zema, que foi governador do importantíssimo estado da federação. Assim, é inacreditável o que aconteceu. Acho que é um estudo para dizer o que aconteceu que implodiu a candidatura de Romeu Zema.
5: Eu acho que é muito pelo voto. O voto útil.
2: Então, mas seria.
5: Porque vem desidratando tanto a campanha do Caiado,
2: mas seria,
5: como do Renan Santos também, do próprio escritor, que teve até 10% numa pesquisa, 8%.
2: Mas seria se os outros aqui tivessem na mesma posição. Olha a diferença. Renan Santos está com 296 votos, Romeu Zema está com 17. Ronaldo Caiado está com 244 votos. A escritora Augusto Cury, 347. Romeu Zema está com 17 votos. É assim.
5: É muito.
2: Não é só o voto útil, é que a campanha do cara desintegrou. Para senador, nós temos aqui. Aliás, para governador, nós temos aqui Tarcísio de Freitas, 11 mil votos, 11.099 votos. Fernando Haddad, 3.801 votos. Aí a gente pode comparar aqui. Tarcísio tem 11.099 votos. Flávio tem 9.715 votos. Ou seja, uma parte do eleitorado de Tarcísio não vota necessariamente em Flávio. Lula tem 3.870 votos. E Fernando Haddad, 3.801. Ou seja, começou a aproximar. Porém, a gente percebe que quem votou em Lula não necessariamente votou em Haddad. Para a senadora, a gente tem o seguinte cenário. Derrite e André do Prado estão muito próximos. 10.485 votos para Derrite, 10.377 votos para André do Prado. Depois seguem Simone Tebet, 3.594 votos. Marina Silva, 3.233 votos. E aí, bem distante, Geraldo Rufino com 143 votos. Para deputado federal, nós temos aqui Lucas Pavanato, 1.471 votos.
5: Voto.
2: É voto. Érica Hilton, 353 votos. Sâmia Bonfim, 127 votos. Baleia Rossi, 107. Kim Kataguiri, 153. Renato Bolsonaro, 215. Tabata Amaral, 77. Que mais nós temos aqui? Vamos pesquisar aqui. João Paulo Cunha, 32 votos. Antônio Carlos Rodrigues, 694 votos. Natália Boulos, 7 votos. Para deputado estadual, nós temos aqui Eduarda Campopiano, 752 votos. Eduardo Suplicy, 89 votos. Carlos Gianazzi, 277 votos. Itamar Borges, 753 votos. Vamos ver alguém aqui. Valdomiro Lopes, 69 votos. Vamos pesquisar aqui. Vamos dar um...
5: São tantos candidatos que
2: são, a gente
5: tem. Pugina, que... teve 90 votos até agora.
7: Pugina,
5: deputado estadual.
2: Du Venturini, 1.391 votos. Vamos pegar aqui. Tem mais. Tenente Bahia, 6 votos. Du Venturini, eu acabei de falar. São muitos candidatos e a gente fica aqui meio que perdido. E o interessante é que não está numa lista decrescente. Está meio misturado. Então a gente não consegue procurar por nome. A gente tem que ir vendo aqui alguma coisa que chama a nossa atenção.
5: Candidata Franciele Vila, 1.004 votos.
2: 1.004 votos, está aqui. Na sua apuração está 1.004 votos? Aqui na minha
5: 1.004 votos.
2: A minha aqui, então, eu não atualizei ainda. Vamos clicar atualizar. Quantas urnas aqui?
5: 53,60%.
6: Muito bem, são 18 horas e 34 minutos. Antena 102 trazendo para você as informações, né? Os números aí do pleito 2026. Vamos aos nossos patrocinadores e rapidinho a gente já volta aí com as informações. 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
1: Rádio Antena 102, vamos dar uma passada ainda pelas escolas de Jales, importante, ele já está aqui conosco, mas tem o áudio aqui do Rogério Sá, falando coisas da escola onde ele esteve, Jardim Oiti, Juvenal Giraldelli, aproveitando e agradecendo a grande audiência da cobertura 102 nesta tarde e noite.
15: Sessão eleitoral 97, Jardim Oiti, para governador. Tarcísio, 142 votos, Fernando Haddad, 46, eleitores aptos, 273, votos nominais 188, brancos 15, nulos 17, total apurado 220. Para presidente, Lula 54 votos, Flávio Bolsonaro 137. Eleitores aptos na sessão 273, votos nominais 205, brancos 6, nulos 9, total apurado 220. Informações da sessão eleitoral número 94, Jardim Oiti, Escola Estadual Juvenal Giraldelli, para governador. Tarcísio, 137 votos, Fernando Haddad, 50. Eleitores aptos, 264, votos nominais, 189, branco 6, nulos 13, total apurado, 208. Para presidente, Lula, 54 votos, Flávio Bolsonaro, 138. Eleitores aptos, 264, votos nominais, 204, um voto em branco, 3 nulos, no total apurado de 208 votos. E fechando aqui a minha participação, trazendo as informações da sessão eleitoral número 106, Jardim Oiti, Escola Estadual Juvenal Giraldelli. Trazendo a informação para governador, Tarcísio, 147 votos, Fernando Haddad, 34. Eleitores aptos na sessão, 262, votos nominais, 183, 11 votos em branco, 18 nulos e também tivemos o total apurado de 212 votos para presidente. Lula, 44 votos, Flávio Bolsonaro, 139. Eleitores aptos, 262, votos nominais, 198, 4 votos em branco, 10 nulos, num total apurado de 212. Grande abraço aos ouvintes da Antena 102.
1: Muito obrigado, Rogério. Você volta conosco daqui a pouquinho aqui dos estúdios da Rádio Antena 102. Cléo Garcia, atualize a gente, Brasil 31. Ponto, já mudou, hein?
16: 36, né? Ponto.
1: Diga aí os números do Brasil, Cléo.
16: 36,60%, já atualizando aqui os números. Flávio Bolsonaro com 50,63%. Lula, 41,23%. Escritor Augusto Cury, 2,95%. Ronaldo Caiado, 2,39%. O Renan Santos, 2,30%. E o Zema, 0,28%.
1: Doutor João, o Zema com 0,28, 120 mil votos, enquanto que o presidente Lula está na casa dos 17 milhões de votos, Flávio Bolsonaro 21 milhões de votos. Realmente, o pessoal de Minas parece não acompanhou, porque é impossível que aqui não tenha uma quantidade já substancial de votos de Minas Gerais, né?
2: Eu vou pegar aqui, Claudinei, a votação em Minas, para a gente comparar. Por favor,
1: seria bem
2: interessante. Vamos pegar aqui, porque ele foi governador lá, então a gente vai ter uma visão aqui. Vamos lá. Minas Gerais. Minas Gerais para presidente, 34,82% das urnas apuradas. Flávio Bolsonaro na liderança, 49,51%. Lula na sequência, 41,62%. Escritor Augusto Cury, 3,48%. Ronaldo Caiado 2.03, Renan Santos 2.22 e Zema 0.92%. Ou seja, olha a diferença de votos, tá? Minas Gerais 34.82% das urnas apuradas. Flávio Bolsonaro tem 2.093.000 votos. Lula tem 1.759.000 votos. Renan Santos tem 93.825 votos. Romeu Zema, ex-governador do estado de Minas Gerais, 39.078 votos. É muita diferença.
1: É quase aquela votação de alguém que no meio do caminho parece que perdeu o fôlego, desistiu, e ele continuou, né? Inclusive foi muito questionado nos últimos dias se ele partiria para apoio a candidato, sim, da direita ou esquerda, se teria algum movimento nesse sentido. Ele disse: não ficarei até o último momento com a minha campanha, mas a campanha realmente é em Minas Gerais. É, o senhor consegue ver estados? O senhor está buscando por estados. Poderia, sim, por gentileza, doutor João? Doutor João hoje é nosso convidado como cientista político, tá? Que é de formação, sim, comentando números nesta eleição junto com a equipe 102. É, algum estado no Nordeste é a sua escolha aí, para nos dizer o percentual, para que a gente possa também passar ao nosso ouvinte o que está acontecendo a nível Brasil. Ainda não chegamos na metade da apuração. São 18 horas 43 minutos da Rádio Antena. A cobertura continua. Estamos mobilizando os nossos repórteres, o Rogério Sá, o Boquinho, o Cléo Garcia, que está aqui no estúdio com a 102. Delei Garcia também vendo números e comentando. Também os bastidores com a Fernanda, a Andressa trabalhando. O pessoal do apoio, a Luciana, a Carol, enfim. E a sua auxiliar aqui, João?
2: Stephanie, está aqui comigo.
1: Também, secretária, esposa e ex-motorista, né? Que agora o senhor é habilitado.
2: Habilitado.
1: João, um estado no Nordeste, por favor.
2: Claudinei, Paraíba, 77.43% das urnas apuradas. Flávio Bolsonaro está com 33.50%, Lula 60.72%. Escritor Augusto Cury, 2.99%, Ronaldo Caiado, 0.80%, Renan Santos, 1.76% e Romeu Zema, 0.08%.
1: Estávamos comentando aqui, Delei, a decepção Romeu Zema em termos de voto, por ter sido um governador, muita gente inclusive queria o Zema ou na condição de vice, ou até mesmo foi comentado em algum momento para ser o candidato representando a ala direita antes do anúncio do Flávio Bolsonaro,
5: né, Delei? Foi comentado para ser vice, né?
1: Para vice, e até mesmo o candidato à presidência representando essa, digamos que o centro-direita, pelo menos, o Zema, e nos votos na urna ele não correspondeu, pelo menos até agora, né?
5: E fica ruim, né? Porque foi duas vezes governador do estado de Minas Gerais, mas eu acho que durante a campanha veio, já falei várias vezes essa palavra, e comentei até com o doutor João, veio desidratando, e no final o pessoal já foi pro voto útil, porque já teve, era para ter mais voto, mas o pessoal já foi voltando para outra ala.
2: Delei, Jales, 100% das urnas apuradas para presidente da República.
1: Atenção, acabou Jales, hein? Acabou Jales, pois não, doutor?
2: Flávio Bolsonaro, 67.19%, Lula, 26.20%, escritor Augusto Cury, 2.46%, Ronaldo Caiado, 1.65%. Para governador, também 100% das urnas apuradas, Tarcísio cravou 74.46% dos votos, Fernando Haddad 24.96%, Vivian Mendes 0.17%, Vera Lúcia 0.23%, Carlos Machado 0.18%. Para senador, Jales 100% das urnas apuradas, Guilherme Derrite e André do Prado. Guilherme Derrite 37.34%, André do Prado 36.89%, Simone Tebet 12.72%, Marina Silva 11.47%. Abstenção em Jales 20.94%. Ou seja,
1: caiu um pouquinho depois ou não, João?
2: Não, aumentou.
1: Aumentou?
2: Ou seja, o comparecimento, nós temos o eleitorado apto na cidade de Jales, 36.025 eleitores, compareceram às urnas 28.481, não foram 7.544. Quase um quarto do eleitorado jalesense não foi votar. Para deputado federal, 84% das urnas apuradas. Nós temos alguns nomes aqui.
1: Pois não.
2: Lucas Pavanato, 3.729 votos.
1: O Pavanato, que é vereador em São Paulo.
2: Isso.
1: Foi feito um trabalho para ele na rua, né, Delay? O Delay tá aqui, o Dr. João também. A gente circulou. Não se via muita publicidade nos totens, quase nenhuma publicidade do Pavanato.
5: Nem da deputada Érica Hilton, que teve 831 votos.
1: Muitos votos também.
2: Antônio Carlos Rodrigues, 1.452 votos. Que mais? Vamos pegar aqui um nome conhecido, Zé Dirceu, figura conhecidíssima do PT, 33 votos. Edinho Araújo, ex-prefeito da nossa capital do interior, São José do Rio Preto, 675 votos. Que mais nós temos aqui? Fausto Pinato, também conhecidíssimo aqui na região, 554 votos. Mais alguém? Natália Boulos, esposa do Guilherme Boulos, hoje ministro da Secretaria da Casa Civil.
1: Ele não concorreu, né?
2: Não concorreu. O
1: Boulos não concorreu nesta eleição.
2: 15 votos. Que mais? Alguns nomes aqui. Delegado Paulo Bilinski, 205 votos.
5: Edinho Silva, presidente do PT.
2: Edinho Silva. 368
5: votos.
2: Eleusis Paiva, 395 votos. Celso Russomano, 97 votos. O que mais? Renata Abreu, presidente do Podemos, ou foi presidente do Podemos, uma figura política importante, 6 votos.
5: Eleusis Paiva, 395 votos.
1: O Eleusis Paiva é o filho do secretário estadual de saúde atual, né?
2: E ele fez um vice-prefeito de Rio Preto, né? O pai dele, né?
1: O pai dele é o vice-prefeito. Ex-vice-prefeito, exatamente. Atual secretário de saúde do estado.
2: Isso.
1: Ele fez um trabalho junto ao pessoal da saúde, em especial aqui da Santa Casa, enfim, fez várias visitas recentes.
2: Érica Hilton, 831 votos, ou seja, é uma figura política muito conhecida da esquerda.
5: Fausto Pinato, 554 votos.
2: E aqui, esse número aqui me surpreendeu, deputado estadual Claudinei Delay, Bock.
1: Você já
2: Eduarda Campopiano, 1.643 votos.
1: É a mesma situação do Pavanato, né? É a mesma situação, não
2: mas
1: fez.
2: Mas o Pavanato é mais conhecido.
1: Então,
5: o Pavanato é mais conhecido.
2: Bem mais conhecido.
1: Ela não fez um trabalho, a gente não via na rua, pelo menos, né, Delay? Não estava nem na nossa relação daqueles que poderiam ser os mais votados, né? Sim. Não estava.
2: Carlos Gianazzi, 496 votos. Itamar Borges, 1.463 votos. Danilo Campetti, 1.898 votos.
5: Eu vejo...
2: Analice Fernandes, 2.337.
5: Assim, buscando os candidatos de vários partidos, mas do PL está tendo bastante voto.
2: Sim, sim. Era o esperado, né?
5: Independente Coimbra, 114 votos.
2: João Paulo Rilo, vereador de São José do Rio Preto, 965
5: Campete,
2: votos.
5: Campete, 1.492 votos. Aqui é o final de Jales, viu?
2: Ainda falta um pouquinho dele. Falta aqui, ela está 84% para deputados. O que mais nós temos aqui? Bruno Zambelli, 96 votos.
1: Irmão da deputada
2: ex-deputada Carla Zambelli.
1: Inclusive, na eleição passada, os dois caminhavam juntos aqui em Jales, né? Carla e o Bruno.
2: O que mais aqui nós podemos
5: Analise
2: ver?
5: Analise Fernandes, 1.866 votos. Até o momento aí não fechou as urnas.
1: O Du Venturini já passou na lista dos senhores? Ainda não, né?
2: Não, vamos pesquisar aqui.
1: O Du e também a importante, a Franciele
2: Vamos
1: Vina,
2: lá.
1: Jales, né?
2: Du Venturini, 2.694 votos. Uma votação muito interessante. Vamos ver Franciele Vila.
1: São números, pessoal, que nós estamos pegando ao vivo, então gera uma dificuldade.
2: E não está em ordem alfabética.
1: Não está em ordem alfabética nem numérica, né, João? Para complicar, né? De maior para menor. Então tem que fazer essa corrida aí atrás dos números. Mas nós estamos na cobertura 102. Agradecer aqui o nosso time de patrocinadores. Brasil, 41,6%.
2: Franciele Vila, 1.636 votos. Alessandro Pereira foi candidato a vereador. Vamos pesquisá-lo aqui.
1: Que é conhecido e fez campanha como Alessandro Japonês.
2: Alessandro Japonês, o nome de urna dele também é Alessandro Japonês. Vamos pesquisar aqui.
1: Bom, Brasil, são 6h, mais 50 minutos na Rádio Antena 102. Estamos vendo números. Agradecer o Boquinho, os nossos ouvintes que
2: 142
1: são... votos. 142
2: votos.
1: O Boquinho, passe a escola DOC. Vamos para a escola DOC dar uma passada também agora em escola. É importante saber qual o comportamento em determinadas sessões de votação, como foi, por exemplo, a escola DOC. O Boquinho vai passar alguns números para gente, enquanto continua avançando a apuração pelo Brasil, né, Boquinho? Pois não, Boquinho?
4: Beleza, vamos agora com a, na Escola DOC, a sessão 147. É, para deputado federal, vamos falar os mais votados para deputado federal. Na Escola DOC, nós temos o Lucas Pavanato com 33 votos. Renato Bolsonaro, 6 votos. Márcio Alvino, 7 votos. Edinho Araújo, 5 votos. Fausto Pinato, 3 votos. Érica Wilton, 6 votos. Otávio Gomes, 10 votos. Esses foram os mais votados para deputado federal. Deputado estadual na zona 147 do DOC. O deputado estadual mais votado, Danilo Campetti, teve 20 votos. João Paulo Rilo teve 9 votos. Itamar Borges, 8 votos. Eduarda Campopiano, 10 votos. Franciele Vila, 17 votos. Duventurini, 20 votos. Para deputado estadual, nós falamos os mais votados. Tivemos a Analise Fernandes com 16 votos. E Alessandro Japonês com 3 votos na sessão 147 do DOC. Para deputado estadual. Senador Guilherme Derrite, 126 votos. E André do Prado, 117 votos. Marina Silva teve 37 votos. Governador Tarcísio, 133. Fernando Haddad, 43. E para presidente, Lula, 47. E Flávio Bolsonaro, com 122 votos na sessão 147. E lá da Escola DOC. Eleições 2026 é com a antena 102 FM, né, Deli? Estamos apurando aí. Temos mais alguns resultados aí, doutor?
2: Bom, aqui nós temos aqui, peguei o estado de São Paulo, 47,75% das urnas apuradas. Flávio Bolsonaro lidera 53,69%.

0: ano, mas ainda é muito
1: porque
0: cedo para falar.
1: Né,
0: é muita diferença, porém a gente tem quase ainda metade dessas urnas aqui. E aí, se a gente começar a computar, esses cenários aqui podem mudar.
1: Porque nós não sabemos se esses votos
0: estão. Se é da capital, se é mais do interior, então a gente tem que tomar cuidado. Mas vamos falar sobre deputados, João, né?
2: Antes que o senhor entre na questão de deputados, Delei, muito se fala sobre pesquisa eleitoral. Até agora, especialmente, podemos pegar Senado, onde já se apontava essa vantagem, Distrito Federal, que é uma situação meio que consumada já.
0: Sim.
2: As pesquisas estão acertando. As últimas pesquisas, São Paulo também, ontem, tivemos duas pesquisas ontem, né?
0: Sim.
2: Algumas mostravam, e nos últimos dias, aí uma possibilidade dos dois que hoje estão liderando, eles apareceram à frente de algumas pesquisas, né, João?
0: Exatamente.
2: Ainda que é muito difícil se fazer um levantamento para Senado, né?
0: Ainda é muito difícil também afirmar alguma coisa. A gente está com 51%. Para senador, nós temos 54,18%, ou seja, temos quase metade aí das urnas, mas as pesquisas estão mostrando uma melhora na sua metodologia do que em 2022. Isso é importante, porque a pesquisa, ela é uma ferramenta importante para medir aquele termômetro da sociedade. Mais uma vez, retomando aquela conversa inicial nossa, esse distanciamento que a gente percebeu entre eleitor e candidato, né? Então a pesquisa, mais do que nunca, está sendo necessária. Para deputado federal, estado de São Paulo, 51,51% das urnas apuradas. Os ouvintes precisam entender uma coisa: para presidente, governador e senado é mais fácil apurar, porque não é o sistema proporcional de lista aberta, né? O senado, o governador e o presidente são as votações majoritárias. Então é mais fácil você apurar. Os deputados, eles são sistema proporcional de lista aberta, por isso que a gente fala proporcional. E aí entra a questão da votação do partido, votação de legenda e por aí vai. Então, por isso que deputado demora um pouco mais. 51,51% das urnas apuradas no estado de São Paulo. Lucas Pavanato, 1.584.000 votos.
2: Eu ia lhe perguntar.
1: Explodiu de voto.
2: Se ia ter algum tiririca, se ia ter.
0: Ao que está se desenhando.
2: Algum Eduardo Bolsonaro, que também tirava muito voto, né?
1: 1 milhão e pouco. É voto demais, mas.
0: Érica Hilton, 777.000 votos. Samia Bonfim.
2: O deputado está eleito com sobra e variação. 3, 4, né?
1: O
2: partido?
1: O de Minas. Quantos votos?
0: Sim, o Nicolas Ferreira, né?
2: Mas eu digo assim, a nível de São Paulo, ele já vai levar com ele 3 ou 4 companheiros, né?
0: Érica Hilton, 777 votos. Samia Bonfim, 287.000 votos. Kim Kataguiri, 259.000 votos. Tabata Amaral, 228. Vamos pegar mais alguns nomes aqui.
2: O que aconteceu nesse...
0: Antônio Carlos Rodrigues, 34.000 votos. Adriana Ventura, 34.000 votos. Tomé Abduche, uma pessoa conhecida também no meio político. Deixa eu pegar aqui.
2: É ao vivo, viu, pessoal? Então tem que captar o número aqui.
0: Porque tá meio complicado esse site aqui do TSE. Delegado Palumbo, 151.000 votos.
2: Eleito também, tá? Né? Eleito.
0: E é isso. Por enquanto, nós temos esses números. Vamos aguardar um pouco mais.
2: Bom, são 19 horas e 3 minutos. Pessoal, faz 2 horas e 3 minutos, né, Dele? Que acabou a votação. Encerrou, né? 17 horas pelo horário de Brasília. Nós já estamos avançando e bastante. Inclusive, alguns candidatos já podem comemorar a sua eleição. A gente falou aí do Pavanato, 1 milhão, e vai levar com ele outros candidatos também, né? É aquela votação que não se falava tanto, como teve o Eduardo Bolsonaro, puxava, o Tiririca, quem mais? Outros que também vieram. Nas eleições passadas, né? E levavam vários outros colegas do seu partido, né, Delei?
1: Celso Russomano. E vai levar bastante partido, com muito voto, né? Pavanato, vereador na cidade de São Paulo, primeira eleição para deputado federal e já com mais de 1 milhão de votos.
2: 1 milhão de votos. Né? 1 milhão e meio, né?
1: Primeira eleição para deputado federal.
2: Qual que é o partido dele? É PT?
3: E quem?
1: Não,
2: do Pavanato?
1: É PT. Não, acho que é PL, se não me engano.
3: Não, o Lucas Pavanato é
2: PL, né? PL. Pavanato é PL. E isso PL implica dizer que vai, o pessoal do PL pode ficar tranquilo que vai com menos votos.
1: Na verdade, os comentaristas, cientistas, políticos, igual o Dr. João está aqui com a gente, diz que o partido que vai mais ganhar, vamos dizer assim, nessa eleição.

0: é o PL, né? Vai fazer muito, muito mais deputados federais que já tem. E senadores, parece que vai ser 19 senadores se correr tudo que o pessoal comenta sobre nos estados que está correndo as eleições. São 19 senadores do PL que vão ser reeleitos ou eleitos, entendeu? Fora os que já estão lá. Vamos aguardar então para ver o final, né, das cadeiras que vão ser aí dispostas e como vai ficar os partidos. E tem partido que não vai ter voto nenhum. Talvez vai ser extinguido, né? Extinto, acho que é assim que fala.
1: Bom, são 19 horas e 6 minutos. Ô, Dele, agradecer os nossos ouvintes, porque, olha, nós tivemos uma pausa de energia aqui na Rua 24, Cléo, não retornou. Estamos voltando aqui dos sistemas todos. É, voltou parcialmente aqui para nós e acabou a energia na cidade inteira. Nós já estamos com 86% de novo da nossa banda, né? Pelo aplicativo tomado aí pelos nossos ouvintes, o que é muito legal. A gente fica bastante feliz aí com esse prestígio que está sendo dado à equipe 102 nesta tarde que virou noite de cobertura das eleições 2026. Nós vamos fazer um intervalo comercial, é rápido, retornaremos às 19 horas mais 6 minutos.
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4: Pois é, vamos, números do Brasil neste momento. Delei Garcia, números do Brasil, importante, quase metade dos votos já apurados.
5: Com 47,26% dos votos apurados, 50,20% Flávio Bolsonaro, Lula 41,63%.
4: É importante falar para o ouvinte também, e o Delei vai passar esse número agora, o que isso significa em votos, Delei?
5: É 27.484.298 votos para o Flávio Bolsonaro e 22.791.778 votos por Lula.
4: É,
5: diferença aí de
4: 5 milhões de votos,
5: 5 milhões,
4: né?
5: Mais ou
4: pouco menos de 5 milhões de votos. O Cléo tá fazendo uma apanhada da região, toda a equipe, viu, pessoal? Inclusive o pessoal do bastidor, a Fernanda, a Andressa, todo mundo trabalhando bastante com região, Cléo Garcia.
6: Já algumas cidades, né? O doutor vai passar aqui para Jales, né? Mas Fernandópolis, por exemplo, estamos aí com 62,31% para Flávio Bolsonaro e Lula 30,41%, isso em Fernandópolis. Santa Fé do Sul, temos aí 67% Flávio Bolsonaro, 25,44% Lula. Na cidade de São José do Rio Preto, 63,07% Flávio Bolsonaro e Lula 27,17% também, com 100% das urnas apuradas. Nós temos Palmeira do Oeste, Flávio Bolsonaro 61,18% e Lula 32,57% também, já 100% das urnas apuradas. Urânia, vamos lá, 100% também das urnas apuradas, 64,79% e Lula 30,08%. Estrela do Oeste, 67,98% Flávio Bolsonaro, Lula 25,59%. A vizinha Vitória Brasil, 59,91% Flávio Bolsonaro, Lula 36,33%.
5: Já temos Vitória, um governador Brasil eleito em primeiro turno no Mato Grosso do Sul, com 96,74% das urnas apuradas. Eduardo Riedel, do Progressista, eleito governador do Mato Grosso do Sul com 67,41%. Fábio Tradi, do PT, ficou em segundo com 23,31%.
4: A gente falou agora há pouco. Há pouco nós falávamos aqui sobre o Pavanato, né? E essa votação expressiva surpreendendo a muita gente. Cléo Garcia, ele era apoiado aqui, a campanha dele.

0: ele, quem fazia muitas gravações, era o Nicolas, né, de Minas Gerais.
1: Sim, o Nicolas Ferreira, né, que fez bastante campanha pro Pavanato aqui no estado de São Paulo, né, e devido aí a essa grande votação, né, do Pavanato, né, a grande ajuda aí do Nicolas Ferreira lá de Minas Gerais.
0: Pois é, que tá, foi bastante disputado, inclusive, né, Delegar Garcia. Durante a campanha, muita gente queria estar ao lado dele, né? De todos os partidos, desde que não fosse ali da linha dele de pensamento contrário, né? Nicolas Ferreira, daqui a pouco a gente até pode pesquisar como é que ele tá lá em Minas, mas deve se reeleger deputado também.
2: Deputado federal, com certeza o mais votado do Brasil. Vai passar de 2 milhões de votos.
0: É, o doutor João passou agora há pouco, o sargento Nantes, que esteve em Jales, ele é bastante conhecido, é vereador atualmente em São Paulo, concorreu ao cargo de deputado federal, 180 mil votos. É, doutor João, PL é o partido dele. É difícil falar em número de votos, mas com o Pavanato, com essa quantidade de votos que ele está tendo e 180 mil votos, acho que dá para pensar num terno já, né?
3: Eu acho que muita gente do PL pode começar a pensar num terno. Surpreendeu essa votação do Pavanato. É, temos alguns números aqui em Jales. Vamos só atualizar aqui para ver como está a situação de deputado estadual, porque deputado federal fechou 100% dos votos. Então vamos falar alguns números de deputado federal. Lucas Pavanato, 4.391 votos. Érica Hilton, 982 votos. Sâmia Bonfim, 305 votos. Kim Kataguiri, 459 votos. Vamos pegar mais alguns nomes aqui federal. Vamos pegar Fausto Pinato, que é uma pessoa conhecida da região. Ele teve 656 votos. Vamos pegar Antônio Carlos Rodrigues, 1.676 votos. Vamos pegar
2: Otávio Gomes.
3: Vamos pegar aqui dele, hein? 1.361 votos. Vamos pegar Edinho Araújo, ex-prefeito de São José do Rio Preto, 819 votos. Essa aqui já é a votação final na cidade de Jales. Vamos pegar Paulo Bilinski, que teve uma votação também alta em Jales da última vez, 242 votos. Eu não sei qual era a votação dele exata em 2022, mas teve aqui uma votação interessante. Olha só, a gente comparar, por exemplo, com Sâmia Bonfim, ele está mais ou menos aí próximo, né? Tabata Amaral, já deputada federal também, teve 229 votos, então ele teve uma votação interessante aqui em Jales.
2: E estadual?
3: Vamos ver como está a situação do estadual. 84% das urnas apuradas. Eduarda Campopiano, 1.643 votos. Carlos Gianazzi, 496 votos. Eduardo Suplicy, 185 votos. Itamar Borges, 1.463 votos. Danilo Campetti, 1.898 votos. Que mais? Vamos pegar algum nome. Rafael Saraiva, 261 votos. Analice Fernandes, 2.337 votos. Temos um grande aqui. João Paulo Rilo, vereador da cidade de São José do Rio Preto, 965 votos. Pegar alguém aqui na casa dos três dígitos também. Ao vivo é isso, o site aqui vai...
2: O doutor vai procurando, atualizou, estava parado em 47,8% das urnas apuradas, acabou a energia, 47,8%, estava parado e deu um avanço a nível de presidente para 64,81% das urnas apuradas. Flávio Bolsonaro está com 49,58%, Lula do PT 42,25%, com 76,22% das urnas apuradas, Tarcísio do Republicanos com 63,26% e Fernando Haddad do PT 35,82%.
3: Nele, temos aqui um resumo geral do primeiro turno aqui do site do TSE. O Acre já fechou 94,49% das urnas, tá? Teve uma abstenção também alta, 20,31%. Alagoas está 41,53% das urnas apuradas. O Amazonas, 76,52%. O Amapá, 75,24%. Bahia, 53,50%. Ceará, 52,37%. O Distrito Federal, 99,02%. Eleição lá está matematicamente encerrada. O Espírito Santo 96,41%, Goiás 83,24%, Mato Grosso do Sul, você acabou de anunciar que já fechou no primeiro turno, né? 97,58%, Minas Gerais, vamos clicar aqui em Minas Gerais, está 67,93%, vamos dar uma olhada como que está Minas Gerais. Minas Gerais, a gente tem que selecionar aqui o geral de Minas Gerais. Minas Gerais 67,97%, Flávio Bolsonaro à frente com 49,07% dos votos, Lula 42,18%, escritor Augusto Cury 3,49%, Renan Santos 2,16%, Ronaldo Caiado 2% e o ex-governador Romeu Zema 0,88%. Para governador, ainda não Cleitinho. Podemos falar nada, mas Cleitinho está a 54,32%, Patros Ananias está em 26,36%, senadores, está bem equilibrado aqui, né? 24% para Domingos Sávio, 19,43% para Marília Campos e Carlos Viana com 17,45%. Vamos voltar aqui no resumo geral para ver se tem algum estado também avançado.
4: Saiu o senador do Paraná.
3: Saiu.
1: Ah, sim, Felipe Barros do PL e Deltan Dallagnol são eleitos senadores pelo Paraná. E a Michele Bolsonaro, em Brasília, e a Bia Kicis do PL também são eleitas senadoras pelo Distrito Federal, doutor.
2: 19 cadeiras das 54 cadeiras para o Senado nessa eleição já estão definidas.
3: Já estão definidas.
2: 13 cadeiras do PL. Estão com 24,07%. Depois vem um novo com duas cadeiras. Aí é porcentagem, né?
3: Não... Sim. Delei, saiu aqui o comparecimento geral no Brasil. Abstenção 20,95%. Então quase 21% de abstenção. É um número preocupante. É um número muito preocupante. O que mais nós temos aqui de estados que já encerraram? O Tocantins... estamos com 97,22% das urnas apuradas. Sergipe 83,45%, Santa Catarina 84,25%, Rio Grande do Sul 91,99%, Roraima 93,35%, Rondônia 94,96%. Está quase finalizando. Vamos dar uma olhada aqui, atualizar o estado de São Paulo e ver como que está essa situação no maior colégio eleitoral do país. 73,96% das urnas apuradas. Para presidente da República, Flávio Bolsonaro lidera 52,65%, Lula em seguida com 37,51%, escritor Augusto Cury 3,58%, Renan Santos 3,21%, Ronaldo Caiado 2,34%, Romeu Zema 0,38%. Para governador, Tarcísio de Freitas, 63,26%. Não vamos afirmar nada, porém, tudo está se desenhando para um encerramento no primeiro turno. Fernando Haddad, 35,82%. Para senador, 76,22% das urnas apuradas. Guilherme Derrite e André do Prado estão na liderança, com uma folga bastante considerável. Derrite, 30,90%, André do Prado, 29,55%, Simone Tebet, 18,94%, Marina Silva, 17,84%. Deputado federal, 72,46% das urnas apuradas. Lucas Pavanato, delay, 2.206.275 votos.
2: Na Paraíba já temos governador também eleito. Lucas Ribeiro vence no primeiro turno. Governador da Paraíba.
3: Olha só, já está se desenhando aqui o deputado federal pelo estado de São Paulo, Érica Hilton, 1.131.000 votos. Sâmia Bonfim, 417. Kim Kataguiri, 371. Tabata Amaral, 337. Renato Bolsonaro, 278. Sargento Nantes, 230.000 votos. Para deputado estadual, surpresa, hein? Eduarda Campos Popiano, 1.354.000 votos. Eduardo Suplicy, 440.000 votos. Sofia Favero, 277.000 votos. Carlos Gianazzi, 261.000 votos. Paula, da bancada feminista, 225.000 votos. Tenente Coimbra, 136.000 votos. Itamar Borges, 129.000 votos.
2: Arthur Henrique, do PL, doutor, é eleito no primeiro turno em Roraima. E Lucas Ribeiro do PP é reeleito governador da Paraíba.
3: Da Paraíba.
2: Otaviano Piveta é reeleito governador de Mato Grosso.
3: Sim.
2: Professora Dorinha e Vicentinho Júnior disputarão o segundo turno no Tocantins. Marcos Rogério, senador Marcos Rogério, é eleito também governador de Rondônia no primeiro turno. É 12, né, estados mais ou menos que a gente estava falando.
3: Que já está fechado.
2: Já estão fechados.
3: Vamos dar uma olhada aqui. Se já temos alguma coisa diferente na apuração para deputado estadual, que foi o que fechou, né? Não, deputados, deixa eu atualizar novamente a minha página, que ela está cravada em 84% para deputado estadual. Deputado federal fechou 100%. Bom, continua 84%. Eduarda Campopiano continua com 1.643 votos. Surpreendente. Surpreendente. Vamos dar uma olhada aqui no voto por legenda, para a gente ter uma noção de como foi Jales. O PL teve 28 votos de legenda. Vamos ver o PT, os dois maiores partidos do Brasil. Federação Brasil da Esperança, 15 votos na legenda. A Federação Brasil da Esperança é composta pelo PCdoB, Partido Comunista do Brasil, PV, o Partido Verde, e o PT, o Partido dos Trabalhadores. O que mais nós temos aqui para chamar a atenção nossa? 10 votos no PSD, maior partido com o número de prefeitos do Brasil, né? 10 votos de legenda. O Partido Missão, partido do Renan Santos, 1 voto de legenda. Vamos atualizar para ver se tem mais alguma coisa para deputado estadual em Jales. Por enquanto, 84%, Delay.
0: Bom, são 19 horas 24 minutos. 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Estamos acompanhando os números. São 19 horas e 24 minutos. Estamos na caminhada. E o Brasil, Delay, nesse momento, fala pra gente aí. Estamos vendo e o pessoal tá de olho nos números do Brasil, percentuais. Brasil, Delay Garcia.
2: 49,58%.
0: Agora sim.
2: Agora sim, 49,58%, Flávio Bolsonaro com 64,81% das urnas apuradas e 42,25% o candidato do PT, Lula da Silva.
0: Bom, São Paulo, como é que estamos, São Paulo, urnas e percentuais?
2: 63,26% Tarcísio e Fernando Haddad, 35,82%.
0: Doutor João,
2: Rio de Janeiro está surpreendendo, viu, Rio de Janeiro?
0: Rio de Janeiro na sequência, só para comentar, pelas pesquisas, meio que fugindo um pouquinho da margem de erro, São Paulo até agora, né, João?
3: Até agora. E tudo se desenhando, evidentemente, para um encerramento no primeiro turno.
2: Que já era falado, né?
3: Que já era falado.
0: Que já era comentado. Rio de Janeiro, Delay.
2: Rio de Janeiro.
0: Uma mudança de cenário.
2: Está surpreendendo esse cenário, porque até então as pesquisas davam Eduardo Paes.
3: Dava
2: Eduardo Paes bem na frente. E Douglas Ruas, com 56,91%. Douglas Ruas, com 50,69%. E Eduardo Paes, 41,10%. Surpreendendo, as pesquisas davam Eduardo Paes bem na frente.
0: Minas Gerais, como é que estamos?
2: Leitinho com 64,03% também das urnas apuradas, 54,32% o senador Cleitinho Azevedo e Patrus Ananias do PT com 26,36%. Aí também se desenha talvez um primeiro turno?
3: Pode se desenhar um primeiro turno aqui na Bahia, hein? 53%. Não, tá muito cedo ainda.
2: Rio
3: Pode...
2: Grande do
4: Sul. No caso, Minas,
2: não.
4: Cleitinho e Minas.
3: O Cleitinho e Minas está se desenhando, sim. Eu abri aqui agora, Claudinei Delay, o mapa dos estados. Então, olha só o que falta ainda a ser considerado. São Paulo, 78,48%, embora uma apuração já alta, mas a gente tem que lembrar que São Paulo é o maior colégio eleitoral do país. O Sergipe falta também, Santa Catarina falta, o Rio Grande do Sul já fechou com quase 92%. Falta ainda o Rio Grande do Norte, que está bem atrasado. O Rio de Janeiro está bem atrasado, 57,26%. Pernambuco, Pará, Minas, Maranhão, Bahia, Ceará, Alagoas e o Amapá.
0: Sérgio Moro no Paraná, senhores. Opinião de vocês aí, faltando menos de 3%, faltando 2,14% de votos para serem apurados.
2: Está eleito.
3: Está eleito.
2: Já estava nas pesquisas que Sérgio Moro ia ser eleito no
0: Mas no ainda, doutor João, perceba, doutor João, esse número aqui, ó, com 2,14%, ainda pode mudar e dar um segundo turno ainda lá?
3: Somente se ele não tivesse, se ele não receber mais nenhum voto, cair para menos de 50% mais um desses votos e o Sandro Alex ou o Requião Filho receber toda essa votação. Mas é muito difícil hoje ter um segundo turno no estado do Paraná,
0: tá? Mas tá bem na margem, né, aqui, né?
3: É porque é 50% mais um voto, não é 50% mais 1%. Então, assim, a gente tá falando ali, olha só nos votos totais a situação que se consolida. 3.071.648 votos para Sérgio Moro e o Sandro Alex está com 1.544.247 votos.
0: Só que o Requião Filho tem 1.430.000 e depois tem os nanicos aqui.
3: E tem os naniquinhos aí.
0: Tal. Então, vejam bem, tá uma sobra de
2: 0,26%
0: agora.
2: 0,26%.
0: Quer dizer, o Sérgio Moro deve estar lá com as calças na mão, porque é desgastante, né? Um segundo turno. Pode ter uma nova história, né, Delei?
2: E lá em Santa Catarina, podemos cravar Jorginho Melo, né? Ele está com 83,67% das urnas apuradas, está com 68,31%.
3: Claudinei, dele
2: e
3: saiu.
2: Gerson aqui, Berizio, 15,91%.
3: Que saiu aqui a classificação já de Jales para deputado federal. O primo mais votado, de fato, foi Lucas Pavanato, como a gente já estava acompanhando, seguido de Antônio Carlos Rodrigues e Otávio Gomes. Esses são os três deputados federais mais votados
0: em Jales. Pode passar os números aí,
3: por favor. Lucas Pavanato, 4.391 votos. Antônio Carlos Rodrigues, 1.676 votos. Otávio Gomes, 1.361 votos.
0: Muito obrigado. Mais a grande audiência da Rádio Antena 102 neste momento, acompanhando a marcha das apurações, os números federal, que nós estamos apresentando, né? Números do TSE nesta tarde e noite com toda a equipe 102. Agradecer ao doutor João Carvalho, que é cientista político. O doutor Fernando Viola, que nos acompanha aqui também. De repente, está como nosso auxiliar também nesta cobertura aqui pela Rádio Antena. São 7:30, uma pausa é 2 minutos. Não sai daí, não mude de estação, não perca a sintonia.
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14: 19 horas e 33 minutos, eleições 2026, aqui na Antena 102 FM. Doutor João, já temos algumas finalizações aí, né?
3: Acabou de sair aqui, Boquinho, no G1, no, aliás, no Globo News. Guilherme de Ritchie e André do Prado são eleitos senadores da República.
14: Guilherme de Ritchie e André do Prado
3: são eleitos senadores da República.
14: Senadores da República. É, no geral, agora no geralzão, doutor, quantos por cento já foram apurados das urnas?
3: Na eleição Brasil para presidente, 64,81% das urnas apuradas.
14: 64% das urnas apuradas.
3: Flávio Bolsonaro, 49,58%. Lula, 42,25%. Boquinho.
14: E nós temos também que já praticamente está decidido, no Paraná também, né?
3: Paraná, vamos abrir aqui na nossa aba.
14: Uma porcentagem muito,
3: muito
14: distante do segundo, né?
3: Vamos lá abrir para falarmos dados oficiais. Com 99,17% das urnas apuradas, Sérgio Moro está a um dedinho de ser eleito no primeiro turno senador pelo estado do... governador do estado do Paraná.
14: Já tá pra soltar o rojão já.
3: Para Senado do Paraná, Felipe Barros, 27,31%. Deltan Dallagnol, que está enfrentando uma disputa judicial por uma possível inelegibilidade, possui 25,19% dos votos. Aí vem Alexandre Cury, 16,78%, e Gleisi Hoffmann, 13,33%.
14: E nós temos aí como deputado federal Lucas Pavanato explodindo de votação. Federal e estadual. Quem que é o que está destacando mais na quantidade de votos, né, aqui no estado de São Paulo?
3: Vamos atualizar aqui, Boquinho, 85,9% das urnas apuradas para deputado estadual no estado de São Paulo, deputados estaduais. Eduarda Campopiano, 1.658.000 votos.
14: Qual que é o partido dela?
3: PL. Eduardo Suplicy, 557.000 votos. Eu tô arredondando, tá? Aí nós vemos a Sofia Fávero. O Faveiro, não sei, do PSOL, com 346.000 votos. Carlos Gianazzi, 317.000 votos. Paula da Bancada Feminista, 279.000 votos. Giovanni Sanches, 182.000 votos. Para deputado federal, Lucas Pavanato explodiu de votos.
14: Explodiu de votos.
3: 2.563.000 votos.
14: Uma projeção, mais ou menos aí, com essa votação que ele teve, ele deve levar uns 3.
3: Por volta disso. Na sequência, nós temos Érica Hilton com 1.337.000 votos. Sâmia Bonfim, 400. Olha a diferença. Boquinho, delay. Do primeiro e segundo lugar, do primeiro para o segundo lugar, dessa classificação parcial, claro. O primeiro lugar, Lucas Pavanato, teve 2,5 milhões de votos. Mais de 2,5 milhões de votos. O segundo colocado, Érica Hilton, um pouquinho mais de 1.300.000 votos. Já é uma diferença grande, não é?
14: Diferença grande.
3: Agora, olha a diferença para o terceiro e quarto lugar. Sâmia Bonfim, do PSOL, 490 votos.
14: A diferença é enorme, né?
3: E Kim Kataguiri, do Missão, 435 mil
14: votos. Três vezes, somando a 1.200 a segundo?
3: Olha só. quase três vezes, porque a Erika Hilton tem 1.337.319. A Samia Bonfim, 390.878. Importante mencionar que as duas são do mesmo partido.
14: Do mesmo partido.
3: Então a gente tem aí a bancada do pessoal também recebendo uma...
14: Resumindo, pode puxar a segunda.
3: Pode puxar bastante gente aí, porque nos dois, dos três primeiros colocados, dos quatro primeiros colocados, duas são do mesmo partido.
14: Então,
3: pode ocorrer uma votação meio turbinada aí para o pessoal. Presidente no estado de São Paulo, 87,11% das urnas apuradas. Flávio Bolsonaro continua na liderança, 52,25%. Na análise geral, Bock Delay, 64% das urnas apuradas no Brasil inteiro para presidente da República. Flávio Bolsonaro, 49,58% dos votos. Lula, 42,25% dos votos. E aí, lá na outra ponta, nós temos os anões. A escritora Augusto Cury, 2,97%. Ronaldo Caiado, 2,34%. Empatado com Renan Santos, 2,34%. E o nosso anãozinho Zema, 0,29%. Eu quero puxar aqui, Boquinho, para o estado de Minas Gerais.
14: Minas Gerais, vamos ver, eleições 2026 com a Antena 102 FM, doutor João passando todas as... contando um pouco sobre o que pode acontecer, finalizando já algumas cidades, alguns estados finalizando.
3: Sim.
14: Já temos aí senadores eleitos no estado de São Paulo, né? Que é o Derrite e o André do Prato, já estão confirmados que são eleitos. E nós temos aí no Paraná, que praticamente difícil dar um segundo turno no Paraná para governador. E então nós estamos fazendo, já começando a mostrar um corpo, já encorpar a coisa, já está começando a mostrar o que pode acontecer, né, doutor?
3: Olha, Minas Gerais, Bock, Flávio Bolsonaro lidera, 81,13% das urnas apuradas. Flávio Bolsonaro lidera com 48,90% dos votos, Lula 42,46% dos votos. Escritor Augusto Cury, 3,46%, Renan Santos, 2,14%, Ronaldo Caiado, 1,97%, o ex-governador do estado, 0,86%. E lá eu quero chamar a atenção para isso aqui. Está se desenhando, claro, falta aí mais de 30%, quase 30% das urnas apuradas, mas Cleitinho Azevedo está com 54,32% para o governo. Para deputado federal, 77,23% das urnas apuradas. Isso, Nicolas Minas, né? Ferreira está com uma explosão de votos, 2.504.000 votos. Seguido
14: que
3: aí,
14: partido que ele é?
3: PL. Seguido aí da Ana Elisa, do PT, que tem 428 votos. Ou seja, ele tem mais de 2 milhões de votos acima do dela.
14: Acima dela. Ele deve puxar uns 3 também.
3: Ou mais, né? Eu acho mais. Vamos atualizar aqui novamente a situação de São Paulo. 90% das urnas apuradas, tá? Atenção de última hora. Tarcísio de Freitas é eleito governador do estado de São Paulo no primeiro turno. Acabou.
2: Já estava confirmado
3: pelo TSE isso, né? Aqui. 62,85% dos votos válidos. Tarcísio de Freitas é reeleito governador do estado de São Paulo.
2: E mais uma eleição que o Haddad acaba perdendo, né?
3: Acaba. E
2: perdeu
3: para presidente. Perdeu para o João Dória no primeiro turno para prefeito da cidade de São Paulo. Depois foi a eleição para presidente, que ele perdeu para Jair Bolsonaro. Depois, a eleição passada foi candidato contra o Tarcísio, perdeu, foi para um segundo turno, mas perdeu. E isso é interessante, que aí volta aquela questão das pesquisas, Bock e Delay. As pesquisas no começo do ano de 2022 indicavam o Fernando Haddad indo para um segundo turno com uma vantagem muito grande em cima do Tarcísio de Freitas.
2: Sim, isso.
3: Quando houve a apuração, não só ele foi em segundo lugar, não só houve segundo turno, como ele foi em segundo lugar e uma distância muito grande. Ou seja, Fernando Haddad, mais uma derrota para o ex-ministro da Fazenda. E assim, acho que o PT precisa começar a repensar suas lideranças.
2: Na verdade, o Fernando Haddad não queria ir para essa campanha de governador, né?
3: Era uma campanha extremamente difícil. Difícil, né?
2: Ele não queria ir, foi porque por questão de partido, né? Lula depende de um palanque no estado de São Paulo. E agora
3: atualizar aqui o estado do Paraná, 99% das urnas apuradas. Vamos ver se o TSE já coloca a tarja aqui de eleito no primeiro turno. Ainda não. Vamos ver o quadro geral?
14: Do Pará, né?
3: Do Paraná.
14: Do Paraná.
3: Vamos colocar o resumo geral aqui do, da eleição. 84,91% das sessões totalizadas. O Acre, 98%. O Alagoas, 57%. Bahia, 67%. Ceará, 68%. Piauí, 84%. Pernambuco, 75%. Pará, 83%. Rio de Janeiro. Vamos dar uma passada no Rio de Janeiro para ver o que está acontecendo lá, porque lá está um pouco atrasado. Porém, tá uma eleição diferente, né, Delay?
2: No Paraná?
3: No Rio de Janeiro.
2: Rio de Janeiro.
14: 73%, então, né?
2: Na verdade, no Rio de Janeiro, nós comentamos agora há pouco, né, doutor?
14: Douglas Rua,
2: governador. Todas as pesquisas davam Eduardo Paes bem na frente.
3: Bem na frente, bem olha na só. Frente. O 73,48% das urnas apuradas, o Douglas Ruas está com 50,34%, o Eduardo Paes
2: pode
3: está...
2: Pode dar primeiro turno, não, né?
3: Ó, oh,
2: tá, porque o garotinho, os votos dele tá sujo.
14: Se manter
2: tá.
14: Isso aqui, né? Se manter isso aqui, ó.
3: É, se manter isso daí, tá primeiro turno.
14: Primeiro turno.
3: O problema é, aí falta aí mais de 25%
2: mais tá, urnas. Mas vai ser uma das grandes surpresas.
3: Né? Uma das grandes surpresas. É. Vamos dar uma olhada novamente em Jales pra ver se totalizou os votos de deputado estadual? Ainda não. Tá cravado ainda em 84%.
14: Pra deputado, né?
3: Entendi o Luiz aqui.
14: Deputado estadual, Jales.
3: Deputado estadual ainda 84%, não houve alterações. A Eduarda Campopiano está com 1.643 votos.
14: Isso, quantos por cento apurado?
3: 84% das urnas apuradas.
14: 84% ainda. Das urnas apuradas.
3: Vamos dar uma olhada aqui na São Paulo, vamos atualizar. Já sabemos que temos um governador reeleito em primeiro turno, 90,05% das urnas fechadas. Flávio Bolsonaro continua liderando para presidente da República. A gente já sabe que Guilherme Derrite e André do Prado foram eleitos senadores. Vamos dar uma olhada na situação aqui dos deputados federais e estadual. Ainda consta 88,52% das urnas apuradas.
14: Bahia tá, Bahia, o governador tá com 67% das urnas apuradas. O Jerônimo Rodrigues está com 54%, com 2.925.000 votos. E o segundo vem com 2.463.000 votos, quer dizer, 500 mil votos de diferença na Bahia, com 67% das urnas apuradas. O Jerônimo vem liderando com 54%.
3: O cenário vai se desenhando para uma eleição de primeiro turno também.
14: Também vai.
3: Vamos dar um giro aqui novamente nesse resumo geral do nosso quadro.
14: Resumo geral?
3: Daqui de todos os estados da federação.
14: Vamos lá.
3: Olha só, Tocantins 98,81%, a eleição ali também está, se não tiver acirrado, já acabou. São Paulo já foi para 90,01%. O que falta ainda que pode mudar o mapa para a campanha presidencial, para a eleição presidencial? Ceará, Bahia ainda estão atrasados e justamente é reduto eleitoral.
14: É 67% a Bahia até agora.
3: E o Ceará 68,44%. Isso. E é justamente o reduto eleitoral do candidato do presidente Lula. Alagoas também, um reduto eleitoral importante para ele, 57%. Pernambuco, 75%, é aquilo que a gente falou, os votos do Nordeste.
14: Do Nordeste.
3: Como vai ser a questão da votação do Nordeste? Vai virar? Não vai ser suficiente para Lula sair na frente? Mas eu acredito que vai ter segundo turno. Vendo aqui, eu acredito que...
14: Eu também acredito.
15: Nesse momento teríamos, doutor João?
3: Neste momento, se fechasse agora, não teríamos um segundo turno.
2: Tem que ter
3: 50% mais um. Porém, o que a gente tem que analisar é isso aqui, Claudinei. O que está sendo apurado agora é justamente o reduto eleitoral do PT. E é aqui que pode acontecer a situação de ir para um segundo turno. Por isso eu acredito, se fosse para apostar agora, eu apostaria no segundo turno.
14: Qual que é a margem do Nordeste?
3: Ó, nós estamos aqui numa média
14: 5%?
3: De... Não, nós estamos numa média aqui, Bock, de 65% das urnas apuradas nos estados do Nordeste.
14: Eu digo assim, a quantidade de votos do Lula com o...
3: Nas pesquisas, a diferença mais brutal é no Nordeste.
14: É no Nordeste.
3: O que a gente viu aqui em São Paulo é o que acontece no Nordeste.
14: Exatamente. Isso.
3: Então, por exemplo, vamos pegar aqui, aleatoriamente, vamos pegar o estado do Ceará. Eu vou filtrar aqui no nosso...
2: Quando o doutor pega o Ceará, Zuco do PL, eleito governador do Rio Grande do Sul no primeiro turno. Daniel Vilela, do MDB, é reeleito governador de Goiás.
3: Olha aqui, peguei o Ceará, reduto 68, do presidente Lula.
14: 68%.
3: 68,44%. Flávio Bolsonaro, 32,53%. Lula, 61,70%. Ou seja, a gente está vendo uma diferença quase o dobro.
14: Quase o dobro.
3: Se a gente pegar aqui outro estado do Nordeste, vamos pegar aqui a Bahia. Tá aqui em cima a Bahia, já vamos pegar. Olha lá. Flávio Bolsonaro, 29,51%, Lula, 64,93%. Mais que o dobro, 67% das urnas apuradas. Vamos pegar mais um estado.
2: Mas isso aqui em questão de votos corresponde a quanto votos o Nordeste?
3: Então, essa que é a grande questão que a gente precisa analisar.
2: A quantidade de votos.
3: O que que acontece? A votação do Nordeste é matematicamente inferior à votação dos estados do Sudeste. Sim, a questão toda, e isso a gente precisa analisar as pesquisas para ver se elas acertaram, o que tudo indica que está acertando, é que onde o Flávio Bolsonaro saía na frente, estava na frente do presidente Lula, era uma diferença pequena. Como, por exemplo, o estado de São Paulo. O estado de São Paulo, nas pesquisas, mostravam quase um empate técnico. Sim. Só que no Nordeste, isso não acontecia. No Nordeste, a diferença de Lula para Flávio Bolsonaro era gigantesca. Ou seja, não é que o colégio eleitoral dos estados do Nordeste é maior do que o colégio eleitoral dos estados do Sudeste.
14: Não, não é.
3: Mas é que a diferença de votação é maior.
14: É, exatamente.
3: Ou seja, se aqui, de cada 10 eleitores do Sudeste, 6 votam no Flávio e 4 votam no Lula, lá é 8 votam no Lula e 2 votam no Flávio.
14: Resumindo, caminhando para o segundo turno.
3: Eu, se fosse para apostar... Claro, muito cedo ainda, nós estamos com... É. Quanto por cento agora das urnas apuradas no geral, Bock?
2: 64,81% das urnas apuradas.
3: Ainda falta muita coisa, mas se fosse para apostar, eu apostaria no segundo turno.
15: Bom, é a cobertura da Rádio Antena 102, faltam 12 minutos agora para as 8 horas da noite. Nós vamos fazer o seguinte, chamar o nosso time de patrocinadores, né, Boquinho? E na sequência vamos dar uma geral deputados em São Paulo, combinado?
3: Combinadíssimo.
15: Então tá certo.
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7: 19 horas 52 minutos. Desde as 16 horas e 42 minutos, quando entramos no ar, em definitivo, não paramos mais de falar de eleição 2026. São números, a nossa audiência nesse momento, né, Delê, mostrando aí os números, nós estamos acompanhando, monitorando, mostra que há um interesse enorme aí por conta daqueles candidatos que o cidadão votou, o amigo votou, fez campanha em Jales e também a nível Brasil, presidência da República, governo do estado de São Paulo, Senado, outros estados. É o Brasil se mobilizando na grande cobertura da Rádio Antena 102. Agradecer aqui o Eugênio, que mora lá na cidade de Auriflama, acompanhando Rafael Honorato, parabenizando a equipe pela cobertura. Rafael, que é jornalista, faz um trabalho de acompanhar também as coisas da Universidade Jales, a Unijales, né, Delei? Júnior Soler, a Unijales, que tem os seus vestibulares agora no próximo dia 18, acompanhando a apuração. Muito obrigado, Eurides. Estou ouvindo e vendo vocês. Gostaria de saber como é que está a posição do Du Venturini nesse momento a nível de deputado estadual. Daqui a pouco nós vamos passar uma geral, né, Delei? Eu não sei se a gente já consegue trazer esse número do estado de São Paulo. De Jales, sim, o do TV. E nós vamos confirmar aproximadamente 2.600 votos aqui em Jales, mas a gente vai estar confirmando daqui a pouquinho. Eleição na eleição de Macedônia, teve prefeito também em Macedônia. Jair Rodrigues está informando. Será que tinha eleição aqui, Delei? Não tinha essa informação, não. Não tinha essa informação se Macedônia estava elegendo também prefeito nesta eleição. Porque tem algumas cidades que ainda têm pendências.
8: Para presidente está parado em 64,81% das urnas apuradas, está travada ali em 64,81%.
7: O Diógenes passa para cumprimentar a equipe 102, parabenizar pelo trabalho, feito com muita dedicação, com muita vontade de errar o menos possível, né, Delei? E levar a informação principalmente. Só nos desculpem os nossos ouvintes, porque às vezes há uma discussão no ar aqui. É aqui, veja ali, é porque é tudo feito ao vivo, os números vão caindo e a gente vai refletindo, né, Delei? Não tem nada programado, não tem nada gravado, é tudo ao vivo. Pois não, Delei? Vamos falar de São Paulo, Delay. São Paulo, primeiro turno, Delay. Passa então aí pra gente os números de São Paulo.
8: Tarcísio, já governador eleito de São Paulo, com 62,85%.
7: Matematicamente
8: eleito. Matematicamente eleito. 90,02% de urnas apuradas. Fernando Haddad, do PT, 36,22%. Não, já está eleito, já foi colocado. Já.
7: Já está o Tarcísio, já. Matematicamente, já não é possível uma inversão aqui de resultado do candidato Fernando Haddad. Fernando, né? Haddad. Tarcísio de Freitas, portanto, reeleito governador do estado de São Paulo. Está com 64,1%. O que a gente imagina, né, Delay? Vai haver um pulo quando retornar.
8: Quando retornar. Travado aí faz uns 10 minutos.
7: Faz algum tempo.
8: Lá em Santa Catarina, para Senado de Santa Catarina, as pesquisas já estavam dando e, se não me engano, então aquele senador antigo do Santa Catarina, aquele careca,
7: Espiridião Amin,
8: vai ficar fora, porque Carol Deltone e Carlos Bolsonaro, ambos do PL, serão senadores por Santa Catarina.
7: Carlos Bolsonaro é filho do ex-presidente Bolsonaro, irmão do Flávio Bolsonaro.
8: E do Eduardo.
7: E do Eduardo Bolsonaro. Ele transferiu recentemente o seu colégio, né? O seu...
8: domicílio.
7: Domicílio eleitoral para Santa Catarina. E vai se elegendo, né, Delay? Ou já se elegeu?
8: Já está eleito. Carol Detone e Carlos Bolsonaro, ambos do PL, são eleitos em Santa Catarina.
7: O Delay, vocês já comentaram, audiência do Rádio Rotativo, importante fazer esse comentário. O PL, que é o partido do senador Flávio Bolsonaro, que está ainda em disputa, viu, presidente? Não tem nada definido para a presidência, apenas números por enquanto, e a diferença não é tão espaçosa assim. Mas o PL vai fazendo um número alto de senadores, né?
8: As pesquisas dão que vai fazer 19 senadores, o PL.
7: E alguns que estavam continuam, né?
8: Alguns reeleitos e outros que estão entrando agora no Senado, né? Exemplo, com Michele Bolsonaro e Bia Kicis, que agora já são senadores eleitos por Brasília.
7: Vai ficar bem forte essa bancada do PL e com outros que devem entrar também alinhados à direita. Eu não vou fazer uma pergunta. Quando o Dr. João estiver aqui na bancada dele, há uma preocupação agora, eu acho, no STF, né?
8: E já aparece...
7: Que muda completamente o cenário.
8: Prefeita, e já aparece aqui também, Claudinei, Derrit e André do Prado são eleitos senadores por São Paulo.
7: Você viu, então, lá em Santa Catarina foram dois, né? Os dois do PL.
8: Um é do Brasília, PL. Brasília, Bia Kicis e Michele Bolsonaro.
7: Agora dois.
8: São Paulo, mais dois.
7: Confirma também as pesquisas ontem, né? A pesquisa
8: Guilherme Derrit é do PP, né? E o André do Prado, PL. Com 90% das urnas apuradas, Claudinei, Derrit tinha 30,69% dos votos, 11 milhões. 900, que eu falava para você durante a semana? 11.963.823 votos. E André do Prado, 29,35%. 11.440.297 votos. Já Simone Tebet, do PSB, tinha 19,14%. 7.461.218 votos. E Marina Silva da Rede, 18,04%. No total de 90% das urnas apuradas, 7.031.302 votos. Já eleito em São Paulo, Guilherme Derrit e André do Prado.
7: Guilherme Derrit era deputado federal, André do Prado deputado estadual e atual presidente da Assembleia Legislativa.
8: E não podemos deixar... Não podemos de falar que senador ficam 8 anos.
7: Senador
8: são 8 anos. Então, Derrit e André do Prado, como estão assumindo uma cadeira no Senado, vão ficar 8 anos como senador.
7: E nessa nova configuração do Senado, a gente precisa ver depois, né, Delay? Como é difícil falar nesse momento, mas havia uma perspectiva aí de um número grande de senadores do PL que pudessem compor essa nova formação, porque se dividirmos em três, duas partes ou são reeleitos ou será renovada, né, do Senado Federal. Então vai ter uma configuração nova e está entrando aí uma turma grande do PL. Tem que ver agora os outros partidos, né, qual que o centro-direita vai colocar outros partidos, né, naturalmente, centro-esquerda e esquerda também terão senadores eleitos aí, aqueles que estavam disputando e que vão se reeleger. Não dá para falar ainda de configuração, a mídia ainda não mostra como está nesse momento a perspectiva de Senado a partir do ano que vem.
8: E ainda para presidente está travado em 64,81% das urnas apuradas, com 49,58% para Flávio Bolsonaro e 42,25% para Lula.
7: Muito bem, são 8 horas. Não saia daí, não mude a frequência, continue na sintonia, a informação está aqui.
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7: São 8 horas da noite, mais 3 minutos da Rádio Antena, é a marcha das apurações. Voto a voto, urna a urna, a melhor cobertura é aqui conosco, continuem com a gente. Estamos vendo no aplicativo 98% de ocupação. Isso é muito bom, é muito legal, muito obrigado. Bom, nós estamos com o Dr. João, que é cientista político. O Dr. João Carvalho é advogado e cientista político de formação. Muitos não o conheciam por esta profissão, até porque cientista político aqui em Jales não é a janela de oportunidades aqui não é assim tão vasta, né, Dr. João? Exato.
15: Não só aqui, né? Infelizmente, ainda a política no Brasil, ela é mais vista como um hobby ou oportunidade dentro do campo do candidato do que uma ciência a ser um fenômeno a ser analisado de método científico, né? Então,
7: bom, eu vou entrar num assunto que o cientista político pode falar com maior... O senhor poderia nos explicar melhor. São Paulo tem 70 vagas, gente, são 70 deputados federais representando São Paulo na Câmara dos Deputados. Na eleição 2022, o quociente eleitoral, quer dizer, a cada 333.937 votos, valia uma cadeira, doutor João.
15: Exatamente.
7: E nesta eleição, o senhor estava fazendo alguns prognósticos agora há pouco, e números aproximados neste momento no cenário agora apurados aí, 23 milhões de votos em São Paulo?
15: 23.280.620 votos válidos.
7: Vai ficar mais
15: aliás, ou votos válidos, perdão, Claudinei, votos válidos, 20.891.000.
7: É, então nós vamos ter que refazer a conta.
15: A gente faz rapidamente aqui.
7: Então nós vamos ver, porque a gente tá falando, né, Delay? Teve o Pavanato, que é o advento, até essa pergunta, eu perdi a pergunta quando começou a transmissão. Eu tinha lá em mente perguntar aos senhores se alguém via um Tiririca ou um outro, o próprio Russomano, não agora recente, mas no passado, fez muito sucesso com votos e levava um punhado de gente. Apareceu o Pavanato nessa eleição e surpreende um número impressionante de votos. Doutor João, qual é a perspectiva, o que se tem nesse momento para quociente eleitoral São Paulo, Câmara dos Deputados?
15: Olha, Claudinei, se a gente analisar a eleição do ano passado, como você apontou, o quociente eleitoral, ele era de 333 mil votos, 333.937 mil votos. Hoje, a gente pode trabalhar 298 mil votos, 298.444 mil votos, né?
8: Só um minuto, doutor. Atualizado aqui para presidente, 84,96% das urnas apuradas.
7: É, pulou bastante, né?
8: 48,47% Flávio Bolsonaro e 43,49% Lula.
15: Tudo indicando, de fato, o segundo turno.
7: É, mostrando que vai ter um segundo turno e mostrando aquilo que o senhor falou há 20 minutos atrás, né, doutor? Sim. Que é um cenário de Nordeste que está entrando agora.
15: Exato.
7: Com uma tendência de
15: votos. Daqui a pouco a gente pega de novo o nosso mapa aqui para ver, mas só voltando para responder aos ouvintes a questão do quociente, então a gente pode trabalhar hoje com esse número que eu acabei de falar. Uma cadeira custa 298.444 votos. O que significa isso? Significa que Lucas Pavanato cumpriu isso. Se a gente pegar esse númerozinho aqui, né, tirar só essa dízima periódica daqui e colocar os 283.
7: Quantos votos aproximados? Daqui a pouco a gente vai ver, viu, pessoal? Daqui a pouco já temos condições de falar do estado de São Paulo. Já deve aparecer alguns eleitos também, né, Delay?
15: Já, dessas, já, né? Vai aparecer.
7: Já vai aparecer os deputados.
15: Se a gente pegar aqui o Lucas Pavanato, ele teve 2 milhões e 700 mil votos. Então a gente vai colocar 2 milhões e 700 mil votos aqui. E nós vamos dividir esses 2 milhões e 700 mil votos pelo quociente que a gente fez essa continha, claro.

0: 248 mil votos. E esse candidato vai auxiliar, porque quando vota no candidato a deputado, você está votando no candidato e no partido do candidato. Então, esse deputado, esse candidato a deputado, a gente pode chamar ele já de deputado, porque ele vai... É impossível folga, né? Esse sujeito não ser eleito. Ele não só vai fazer a cadeira dele, como ele vai trazer outras pessoas que... compõe o partido dele, lembrando que
1: cumpriram
0: não...
1: uma regra de um quociente eleitoral.
0: Dos 10%, né? Lembrando que não tem mais coligações para as eleições proporcionais, ou seja, é apenas o partido dele. E detalhe, olha só que interessante, vamos sair um pouquinho de Lucas Pavanato e falar aqui dos segundo e terceiro lugar. Érica Hilton e Sâmia Bonfim, as duas são do PSOL, mesmo partido. 1.435.000 mais 526 mil votos da Sâmia Bonfim. Significa que somente nessa análise aqui, o PSOL já também leva uma pancada de gente por conta dessa soma aqui. Lucas Pavanato, ele é do PL. Se a gente pegar o segundo mais votado do PL, é o Renato Bolsonaro, 344 mil votos.
1: Que já ajuda nessa conta também,
0: então,
1: né? Ele vai por conta própria.
0: O Lucas Pavanato sozinho puxa muita gente. Mas se você somar com o Renato Bolsonaro... Mas aqui tá uma coisa interessante, Claudinei. Olha só, a nossa continha aqui simples mostra que o nosso quociente eleitoral é 298 mil votos. O Renato Bolsonaro, que é o segundo mais votado do PL, tem 344. Ou seja, não, ele, claro, ele cumpre essa... Ele tá eleito sozinho, sem depender de ninguém. Mas você vê que não é com uma folga tão grande, igual o Pavanato ou igual a Érica Hilton, por exemplo. É uma folga menor. O Pavanato e a Érica Hilton foram absurdos, né? O Pavanato ainda mais, porque ele... Então, assim, é uma coisa absurda. O Pavanato ainda mais, porque ele teve mais de 1 milhão acima dela. Mas são coisas excepcionais, que só a campanha vai...
1: De repente o ouvinte vai falar, então vai levar todo mundo do PL. Não vai por conta do quociente eleitoral de 10% que é preciso que
0: também
1: o candidato tenha, né?
0: E quando a gente vai fazer a distribuição...
1: Que é 22 mil votos, mais ou menos, que vai dar?
0: Não, vai dar 200 e...
1: Não.
0: Os 10%? Sim, 29.800 votos, aproximadamente.
1: Quer dizer, o cara que tirou aproximadamente 29 ou 30 mil votos nesse momento, pode, um cenário de 30 mil
0: entrar.
1: Votos...
0: Ele pode entrar.
1: Ele pode entrar na cota do Pavanato e mais o Bolsonaro.
0: Renato Bolsonaro. Renato, o que que Bolsonaro acontece? A gente... A distribuição das cadeiras, ela é feita por rodadas, que a gente chama. Então, a primeira rodada é quem cumpre. Olhando aqui friamente, quem cumpre aqui? Lucas Pavanato, Érica Hilton, Sâmia Bonfim, Kim Kataguiri, Tabata, vai até aqui. Até o Sargento Nantes. O delegado Palumbo...
1: Quanto tem o Nantes, por curiosidade? Você tem o número do Nantes?
0: Tenho. O Nantes teve 295 mil votos.
1: É muito voto.
2: Já está eleito sozinho.
0: Já está eleito. Ou seja, essas pessoas aqui estão eleitas sozinhas. O que que acontece? Aí vamos para uma segunda rodada. Aí vai ser utilizada a mesma regra, só que vai ser distribuído... Com a soma do partido. Toda a distribuição vai ter a soma do partido. Porque não é o candidato que alcança a cadeira, é o partido. Mas só estou exemplificando para o nosso ouvinte entender. O Lucas Pavanato, a Érica Hilton, a Sâmia Bonfim, o Kim Kataguiri, a Tabata e o Renato Bolsonaro, eles simplesmente não precisam do partido hoje, quase, né? Por conta da votação deles. Mas quem vai fazer a cadeira, quem conquista a cadeira, é o partido, né? Então aí vai ter. Bom, o PL fez 20 cadeiras, por exemplo, só tô chutando. Fez 20 cadeiras. Quem é a primeira cadeira do PL? Lucas Pavanato. Quem é a segunda cadeira do PL? Renato Bolsonaro. A terceira cadeira do PL? Márcio Alvino. E aí vai indo. Entendeu? É mais ou menos assim que funciona. De uma forma simples é isso que funciona, porque o cálculo é extremamente complexo. Entre as variáveis, o 10%, mas pro ouvinte entender é mais ou menos assim que funciona.
1: Mas então já fica...
0: Isso, no mínimo 10%.
1: Só para explicar como é que a história vai puxar um, vai puxar outro, quantos vão puxar, mas que vai muita gente com votação baixa pelo PL e também
0: pelo PSOL vai.
2: Né? O PSOL... Já no Senado, Claudinei, mudando um pouco de assunto, já no Senado nós já temos senadores eleitos, eu vou falar 17 das 27 unidades definidas. 16 cadeiras o PL, 3 cadeiras o MDB, 2 cadeiras o Podemos, 2 cadeiras o Republicanos, 2 cadeiras o Novo, 2 cadeiras o PSB, 2 cadeiras o União, 1 o PP e 1 o PT, até o momento.
1: Bom, são 8 horas da noite e 13 minutos. Jales, doutor, presidente, governador, senador Jales, para a gente chamar um outro assunto, doutor João.
3: Vamos lá.
1: Estamos explorando bastante.

0: Rojão aqui hoje, viu, pessoal? Que ele se preparou bastante nos últimos anos e estudou muito para fazer isso hoje aqui, que nos, né, nos ajuda e corrobora muito a esta cobertura da Rádio Antena 102. Pois não, doutor?
1: Claudinei, o meu site ainda aqui está 84% dos deputados estaduais. Não sei se o de vocês mudou, continua a mesma coisa. Então nós temos aqui a lista parcial, lembrando que 84%, falta ainda 16% das urnas. O que, que nós temos aqui? Deputados estaduais mais votados: Du Venturini, Analice Fernandes e Danilo Campetti, os três mais votados em Jales.
0: Os números dos três, por favor?
2: Só para atualizar então com a turma, doutor.
1: Campetti, 1.898 votos. Analice Fernandes, 2.337. E o Du Venturini.
0: E o Du foi o mais votado em Jales.
1: Foi o mais votado em Jales.
0: Foi o mais votado em Jales, né?
1: E provavelmente o quarto lugar vai ficar com Eduarda Campopiano, com 1.643 votos.
0: O Itamar aparece também aqui, a votação do Itamar?
1: 1.463 votos.
0: O Itamar Borges.
1: Itamar Borges.
2: E uma atualização para presidente, coordenador: 89,29%. Atualizado agora, 8,13%. Flávio Bolsonaro,
0: já mudou aqui, 89,45%.
2: 48,11%.
1: Lula, 43,89%, segundo turno.
2: Segundo turno.
0: Mudar isso agora, né?
1: Muito difícil.
0: Muito difícil, né?
1: Até porque se a gente voltar para o nosso mapa aqui, os estados que faltam ainda terminar são justamente os estados do Nordeste. Alagoas, Amazonas no Norte, Nordeste, Bahia, Ceará, nós temos ainda o Maranhão, nós temos...
2: Mas se mantendo assim essa diferença, já as pesquisas...
1: Já acertaram muito.
2: Já mudou a...
1: Mudou bastante comparado
2: a 2022, metodologia, né?
1: Não, olha esse, só.
2: Algumas davam empate técnico, né?
1: Sim, mas...
0: Doutor João, aqui, em termos de número e diferença da pesquisa com a diferença à margem de erro, nesse momento é um cenário que a pesquisa, a Quest, principalmente, ela
1: mostrou.
0: Na margem,
1: a Atlas Intel também
0: acertou completamente. Agora, né, Delay? Isso com a margem de erro.
1: Isso.
0: Não é o número da pesquisa, mas a diferença é que está dando agora, né?
1: Exato. Assim, olha aqui, o nosso mapa aqui. O que falta ainda de excepcional? O Rio de Janeiro falta 19% ainda das urnas. O Rio Grande do Norte falta 10%. O Pará falta 13%. Minas Gerais ainda falta 14%. O Maranhão falta 19%, o Amapá falta 12%, a Bahia falta quase 25%, o Ceará quase 25%, Alagoas falta quase 30%, então assim, ainda temos alguns estados, mas tudo indica que é o que a gente já tinha conversado, segundo turno para presidente da República.
0: Os números, se eu não me engano, o senhor falou o Amapá, acho que o Amazonas falta alguma coisa, tem menos eleitores e nesses estados as pesquisas mostravam que o candidato, o senador Flávio Bolsonaro estava à frente no Amazonas, né?
1: No Amazonas.
0: Enquanto que o atual presidente Lula, Bahia, Ceará...
1: Alagoas estava bem à frente.
0: À frente, com uma larga vantagem.
1: Ainda pode mudar, Claudinei, o que a gente pode fazer ali? Já mudou um pouquinho, Flávio Bolsonaro 48,07, ele estava 06 agora há pouco. O que pode mudar? As posições. As posições podem mudar. Mas que vai ter segundo turno, vai ter segundo turno.
0: O senhor ainda vê aqui, nesse momento, com esses estados, acompanhando voto a voto, nós estamos vendo cada 1% que cai, nós estamos computando.
1: Sim.
0: O presidente Lula pode terminar à frente ainda nesse primeiro turno?
1: Olha só, se a gente comparar com 2022, Claudinei, olha lá.
0: A mudança foi agora, 8h20,
1: por aí, né? Então vamos, só para lembrar, eu já falei isso antes, mas vamos lembrar os ouvintes. 17 horas abriu as urnas, Lula saiu na frente. 17h13, Bolsonaro passou na frente. 18h09, o Jair Bolsonaro chegou no auge dele com 49% dos votos válidos. E às 20h02, agora nós estamos 20h17, com cerca de 70% das urnas apuradas na época, né? Em 2022, Lula retorna à liderança e dali ele ficou em primeiro lugar e foi para o segundo turno. O que pode acontecer? É justamente o que a gente está vendo agora. Depois, quando chegou nessa ponto aqui de 19h, 19h30, começou a abrir as urnas do Nordeste. E aí, aonde a votação do presidente Lula é muito mais evidente, e aí ele acabou. Então, pode ser que aconteça. O que a gente está vendo aqui é um museu de grandes novidades, né? Porque a gente está vendo repetir 2022. A diferença que a gente vai ver é se Flávio vai ficar em primeiro ou se Lula vai ficar em primeiro, mas é um museu de grandes novidades. Olha, PL e PT indo para um segundo turno com votações muito próximas.
0: 90,19% das urnas do Brasil estão apuradas. Deu uma rendida aqui.
1: Deu uma rendida boa.
0: 48,05%.
1: Se mantém a porcentagem.
2: Talvez, vai.
0: Bom, são números oficiais, são números do TSE. A gente faz o seguinte: agradece primeiro a todos vocês que estão conosco. 97% da banda do aplicativo está nesse momento sendo ocupada pelos nossos ouvintes. No Facebook, venha pro Facebook, você vai ver o estúdio.
2: 2.841.000.
0: Final?
2: Não, ainda com 93,48% das urnas apuradas para deputado federal.
0: Agradecer todos que colaboraram, né? Os nossos patrocinadores, Andressa, Fernanda, o Rogério de Sal, o Cléo Garcia, que veio pra cá, o Boquinho, que tá aqui com a gente, a Stephanie, que é esposa, era motorista, perdeu o cargo, que agora ele é habilitado, doutor João Carvalho, que é cientista político, está... o doutor João era um dos poucos não habilitados maior de idade da cidade, né? Agora é. E estão aqui junto conosco, né, Delene? Essa cobertura bem bacana, já está tentando mostrar vários cenários. São as perguntas que normalmente o eleitor faria pra gente agora, né, Delene? Então a gente está tentando responder, adivinhar o que o eleitor está pensando, né? E essa é a arte do rádio que volta em 2 minutos.
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4: Vinte horas e 23 minutos, Antena 102, a cobertura das eleições 2026. Delay, chegando praticamente na reta final, no geral, quantos por cento da chapa presidente foi apurado, doutor João?
5: Para presidente da República, vamos atualizar o nosso site aqui, 90,77% das urnas.
4: Das urnas, né?
5: Apuradas.
4: Caminhando para o segundo turno.
5: Tudo indica aqui que é segundo turno, o que vai se decidir é quem vai primeiro e quem vai segundo. Isso. Porque Flávio Bolsonaro 48%, Lula 44,2%. Apesar de estar com esses quatro pontos abaixo, o que está sendo apurado agora é o Nordeste.
4: Uma coisa que eu tava analisando, fazendo os cálculos aqui, estatisticamente falando, quando estava com 64% das urnas apuradas ainda no Nordeste, o Flávio Bolsonaro ele vinha com 51%, 52%, e o Lula com 45%, dentro da margem. E foram apurados mais quase 25%, mais de 25%, e esse número não diminuiu muito, não.
5: Sim.
4: Então você tem razão, acho que pode ter um segundo turno, mas vai ser errado a coisa.
5: Muito, igual 2022. A gente tá vendo um grande museu de grandes novidades.
4: Grandes novidades.
5: A gente tá vendo, olha lá, novamente, olha lá, acabou de atualizar, Flávio caiu 0,01, Lula subiu 0,01.
4: Tá vendo? Tá na margem.
5: Tá no limite da margem de erro, porque dois pontos pra mais, pra menos, tá 47. No
4: limite.
5: Diminui 47 pra 2, vai dar 45.
4: Tá na margem aí,
5: as pesquisas acertaram bastante esse pleito.
4: Tá realmente.
5: Vamos dar uma olhada aqui no nosso mapa geral. Então, Brasil, 90,88% das urnas apuradas. O Acre, 99%. Alagoas 72%, Amazonas 90%, Amapá 92%, Bahia 77%, Ceará 79%. Vamos dar uma olhada no Ceará para ver como é que tá lá. O ex-candidato a presidente da República, Ciro Gomes, está disputando, não é? Então vamos dar uma olhada, ver como que tá lá no Ceará para governador. Ó, 79,14% das urnas apuradas no Ceará. Se acabar agora, claro, falta ainda quase um pouquinho mais de 20%, né? Mas se acabar agora, termina em primeiro turno. Eumano de Freitas está à frente de Ciro Gomes. Eumano de Freitas com 52,15%, Ciro Gomes com 47,22%.
6: E outro que vai perder a tua eleição, né? Ciro Gomes.
5: Tá.
6: A continuar assim.
5: Ele já pode começar a disputar com o Fernando Haddad, quem mais perdeu aqui. Voltando lá para o nosso mapa resumo geral, o Distrito Federal 100%, Espírito Santo 99,62%, 100%, Goiás 96%, Maranhão 84%, Minas 88%, Pernambuco 86%, Rio de Janeiro 83,67%, Rio Grande do Norte 92,27%, que mais? São Paulo 94,96%. Bom, São Paulo já tem seus dois senadores, São Paulo já tem seu governador reeleito em primeiro turno.
6: E grandes nomes na política, né?
5: Sim.
6: Fora. Gleisi Hoffmann ficou fora.
5: Ficou Paraná. Fora.
6: Soraya Tronic aqui no Mato Grosso do Sul.
5: Sul ficou fora também.
6: Ficou fora, foi para reeleição pro Senado. Simone Tebet fora. Marina Silva fora. Manuela Dávila fora.
5: Fora.
6: Leila do Vôlei fora. Randolph e Janones fora.
5: Então, mas a apuração ainda, falar do Janones, não sei quanto que ele tá, vamos até dar uma olhada aqui, porque aí é deputado, a gente tem que esperar a contabilidade, né? Quando a gente tá falando de eleições proporcionais, fica um pouco mais complicado. Vamos dar uma olhada no Janones.
6: Vamos dar uma olhada.
4: Vamos atualizar agora. Vamos ver aqui como é que tá andando já na reta final.
5: Minas Gerais.
4: Nós estamos aqui.
5: Todos, vamos lá, deputados federais.
4: Deputados federais.
5: Lá que tá.
4: Já temos já os eleitos, né?
5: Acredito.
4: Já temos?
5: Vamos ver aqui quanto está por cento da urna apurada. O site deu uma congestionada aqui, deve ser muito acesso.
4: Vamos ver aqui.
6: E ainda com 91,18% das urnas apuradas para presidente. Flávio Bolsonaro com 47,97% dos votos e Lula com 44,06% dos votos.
5: Ó, abrimos aqui Minas Gerais, vamos pesquisar aqui. André Janones, 69 mil votos. Votação. Bom, não tão alta, né? Pode fazer, porque olha só. O que estourou de votos em Minas Gerais, Nicolas Ferreira. 2 milhões, ainda não, 87,74%
6: ainda.
5: Quem estourou de voto em Minas Gerais foi Nicolas Ferreira, do PL, 2 milhões 812 mil votos. E aí o segundo lugar, Ana Elisa, do PT, 475 mil votos. Ou seja, o Nicolas teve 2 milhões e 200 mil votos a mais do que o segundo lugar. A Duda Salabert teve 215 mil votos. E aí, olha só. O Janone não tá muito longe disso. Por isso que eu falei, a gente tem que tomar cuidado com a proporcional por conta disso. A gente não sabe como que o Rede vai, sei lá.
6: Pra estadual federal, mesmo com contagem de votos.
5: Isso. E a questão toda lá... ele é federal, e a questão toda é o partido dele. O partido dele é um partido pequeno. Rede é um partido pequeno. Pelo que eu estou vendo aqui, ele foi o mais votado do Rede. Então, pode ser que entra, mas tá correndo risco. Vamos dar uma olhada aqui no Rio de Janeiro. Porque lá foi um desenrolar diferente, né, Delay? Lá as pesquisas estavam mostrando uma coisa e tá se desenhando outra. 84% das urnas apuradas, Douglas Ruas está com 49,96%, Eduardo Paes, atual prefeito da capital do Rio de Janeiro, 42,04%. Então, assim, a diferença em números não é tão grande, né? 3.585.000 votos para Douglas Ruas, Eduardo Paes, 3.016.000 votos. Acredito que vai se desenhar aqui para um segundo turno. Senador, ainda pode mudar alguma coisa aqui?
6: Mais a Benedita Silva.
5: Mais o Carlos Portinho.
6: É aquilo que o doutor fala, né? Vota pro Carlos.
5: Quem vai votar no Carlos Portinho vai votar no Carlos Jordi. Então, assim, é igual aconteceu em São Paulo. Quem vota na Simone Tebet, vota na Marina Silva e vice-versa. Quem vota no André do Prado, vota no Derrite. É muito difícil um eleitor votar Derrite e Simone porque eles têm propostas completamente diferentes. Então, assim.
6: Pra senador, quantos por cento das urnas apuradas?
5: 84,33%.
4: Para senador.
5: Rio de Janeiro.
4: Porque São Paulo está decidido.
5: Já está decidido. Para deputado federal do Rio de Janeiro, a gente consegue ver alguns nomes aqui. Se bem que o Rio de Janeiro é um grande mistério o que acontece naquele estado. Mas o Lindenberg, do PT, aparece em segundo lugar aqui com 154 mil votos. Marcelo Freixo, que já foi candidato a governador pelo Rio de Janeiro, 142 mil votos. O que mais nós temos aqui?
6: General Pazuello,
5: ex-ministro da Infraestrutura. Ex-ministro da Saúde do governo Bolsonaro. 120 mil votos. Elias Jabor é um grande intelectual brasileiro. Tá com uma votação bem interessante.
6: Glauber Braga
5: já é deputado, uma figura importante na esquerda. Né? Provavelmente também vai. Surpreendente. Vamos dar uma olhada no geralzão de novo.
4: Vamos ver no geralzão.
5: 91,58% das urnas apuradas.
4: 47,93% o Flávio Bolsonaro e 44,10% Lula.
5: É aquilo que eu estava falando. O que vai ser decidido agora é quem vai primeiro e quem vai para segundo.
4: Isso, vai dar segundo turno.
5: Tem segundo turno aqui, não tem
4: dúvida. Só se der uma. Não, é... é difícil.
5: É difícil.
4: Aí é difícil. Nessa porcentagem que tá faltando para terminar, é difícil.
5: É muito difícil.
4: É difícil dar 50.1.
5: É difícil.
4: É difícil.
5: Porque a gente já tá ali, ó.
4: Dar 50.1.
5: Porque a gente já tá em 91% ali, ó. Então falta 9%. Seria se todo mundo canalizasse o voto para Flávio Bolsonaro ou para Lula.
4: É, exatamente.
5: Entendeu? Então, é...
6: É segundo turno.
5: É segundo turno. A aposta é no segundo turno. Vamos acessar aqui o estado de São Paulo novamente para a gente ver os deputados. Porque a gente já sabe senador, a gente já sabe governador, mas os deputados têm um desenho, mas a gente precisa saber ainda todo aquele cálculo. 95,37% das urnas apuradas, mais votados para estadual, tá? Eduarda Campopiano, 1.851.000 votos. Eduardo Suplicy, 622.000 votos.
6: Eduardo Suplicy, que era vereador, né?
5: Era vereador na cidade de São
6: Paulo. Vai voltar para deputado.
5: Vai voltar para deputado estadual. Ele era deputado estadual.
6: Veio para vereador.
5: Foi para vereador e agora volta para a Alesp novamente. Carlos Gianazzi.
6: Sofia Fávero.
5: Fávero. Luiz Erundina, também uma figura muito conhecida. Delegado Olim. O que mais nós temos aqui?
6: Itamar Borges,
5: Danilo Campetti, 114.000 votos.
4: Quantos votos, Danilo Campetti?
5: 114.133 votos.
6: Foi bem, Lopes,
4: foi bem
6: votado.
4: Lopes
6: já foi deputado, né?
5: Sim.
4: Muito bem votado.
7: Entrou contra o Lopes?
6: Não, ainda não terminou.
5: Não, não terminou, né?
4: Danilo Campetti, 114.000 votos.
6: Barros Munhoz.
5: Analice Fernandes, 86.315.000 votos.
7: É, são nomes, a gente está comentando, viu, pessoal? O Bruno Zambelli passou ali agora, doutor João. O Bruno Zambelli.
5: Ah, aqui.
7: Ele está deputado atualmente, né?
5: Sim, ele está tentando a sua reeleição. Ele é irmão da ex-deputada Carla Zambelli, que era deputada federal, e ele, deputado estadual.
7: Alexandre Leite, algumas pessoas trabalharam com Alexandre Leite aqui em Jales.
5: Isadora Brizola, sobrenome de peso, né? 68.827 votos. Então, assim, a eleição está acabando, mas a gente já consegue ver aqui o João Paulo Rilo, vereador pela cidade de São José do Rio Preto, 62.000 votos.
6: Esses pontinhos que aparecem aqui, doutor, já são deputados eleitos?
5: São os eleitos. Então já temos aí.
6: No UOL, então já temos. É Analise Fernandes eleita.
4: Eleita.
7: Analise Fernandes eleita.
4: Eleita, Analise Fernandes eleita.
5: Então vamos dar uma olhada aqui.
6: Já tem os eleitos, que eu vou puxar aqui de cima. Então vamos lá, Eduardo Campopiano eleita, Eduardo Suplicy eleito, Sofia Fávero eleita, Carlos Gianazzi eleito, Paulo da Banca feminista eleita, Giovanni Sanches eleita.
7: Isso, São Paulo, eleito, deputado estadual, né?
6: Eleito. São Paulo. Rogério Lins eleito, Tenente Coimbra eleito, Rafa Minato eleito, Tomás Henrique eleito, Luiz Erondina eleito, Ediane Maria eleito, Danilo João eleito, Delegado Olim eleito, Dani Alonso eleito, Itamar Borges eleito, Mônica das Pretas eleito, Regina Nunes eleita.
7: É a mulher do prefeito de São Paulo.
6: Mulher do prefeito de São Paulo. Duda Hidalgo eleito, Marcos Damaso eleito, Rodrigo Achiuchi eleito, professora Bebel eleita, Sargento Castro eleito, Rogério Drogueira eleito.
7: Sargento Castro dele, que é um sargento, dá pra ver, né? Da Polícia Militar, ele tem podcast e sempre estava junto com o Derrite e com o Nantes, né? Ele é bem famoso na internet.
6: E é do PP.
7: E ele fez uma campanha bem discreta, assim, ele ficou mais focado em cima do podcast mesmo.
6: Rogério Nogueira eleito, Conte Lopes eleito, Felipe Sertanejo eleito, Ana Carolina Serra eleita, Telhadinha, Capitão Telhado eleito, Delegada Graciela eleita, Alex Madureira eleito, Dr. Edson Dapaiol eleito, Bruna Furlan, Leonardo Grandini, Danilo Campetti eleito do Republicanos, com 114.352 votos, Mariana Conte eleita, Barros Munhoz eleito, Rafael Saraiva, Paulo Mansur, Rodrigo Mar, Emídio, Enio Tato, Franco Sardelli, Reinaldo Augusto, Caio França, Marta Costa, Letícia Guiar, Douglas Garcia, Carla Morando, Débora Cabilo, Paulo Fiorilo, Luiz Fernando, Donato, Ricardo Madalena, Pardini, Danilo Balas, Leandro Basson, Analise Fernandes, são os eleitos.
7: É, delegado Mesquita também aqui, né?
6: Ah, perdão, desculpa.
7: São 94 cadeiras.
6: Delegado Mesquita, Tami Miranda.
7: São 94 cadeiras no estado de São Paulo, a Assembleia Legislativa.
6: Tainara Faria, Bruno Zambelli, Léo Oliveira, Eli Santos, Valdomiro Lopes. Valdomiro Lopes voltou.
4: Foi eleito, voltou.
6: Voltou, né? Valdomiro Lopes de Rio Preto.
5: Sim.
6: Mauro Bragato, Marina Bragante, Coronel Paganotto, João Paulo, Solange Freitas, Rafael Silva, Renata Sene, Cacá do Autismo, Barba Caruso, Edson Giribone, Alexandre Leite, não, Alexandre Leite, não, perdão, Rômulo, Lucas Bove, Marcolino.
7: Ah, tem mais aí.
4: Tem mais aí.
6: Capitão Mozart, Ana Perugini, Fábio Faria de Sá, Dilador Borges. Dilador Borges,
7: é de Araçatuba, ex-prefeito de Araçatuba. O deputado Carlão apoiou bastante, eu vi várias publicações do deputado Carlão. Coronel Paganotto, dele, é desse mesmo time, mesmo podcast, estão ali o Castro, o Derrite, o Nantes, Paganotto. Praticamente elegeu os quatro do podcast.
6: Sebastião Santos, Rodrigo Moraes, Beth Sayão, Lisboa, Gerson Pires.
7: É muito deputado.
6: Paulo Correia Júnior. João Paulo Rilho ficou fora, hein?
5: Temos aqui também.
6: Isaac Antunes.
5: Temos aqui os também, senhores.
4: Já são os eleitos, já.
6: Aparecendo eleitos. Como eleitos.
5: Temos aqui também os eleitos para deputado federal.
7: Aí são 70 vagas que representarão o estado de São Paulo, né, doutor Jogos? Quando o senhor tiver. Vamos fazer o seguinte: vamos chamar o intervalo, Boquinho? Não, vamos chamar o intervalo comercial e a gente apresenta na sequência, então, os eleitos deputados federais por São Paulo, eleições 2026.
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0: São 8 horas da manhã. Aliás, são 8 horas da noite, né? São 20 horas 42 minutos da Rádio Antena dele. Antes de entrarmos aqui em São Paulo, porque a gente precisa refazer uma informação, né? E é sempre voltar atrás, é importante voltar atrás.
1: Eu acabei de falar que estavam eleitos os deputados que eu.
0: É praticamente sim.
1: Praticamente, né? Mas se a eleição tivesse já 100% terminado, das urnas apuradas, ainda falta de 4% a 5% das urnas apuradas. Aqueles que eu falei, se terminasse agora, estariam eleitos.
0: É, a maioria daqueles que trabalharam em Jales, Itamar, a deputada Annalise, eles têm bastante votos, dificilmente vão entrar, né, João, em alguma conta. Ajuda nós aí, João, que nós precisamos consertar uma informação.
2: Não, eleito se o pleito terminasse naquele momento. Então, o que a gente tem de informação aqui? Mas
0: os que, aqui de Jales, que a gente chama, que são os que trabalharam em Jales, todos têm uma quantidade bastante
2: grande. Tem uma quantidade grande.
0: Dificilmente entrariam, né?
2: Todos esses nomes que foram ditos, se terminasse o pleito agora, estariam eleitos. Falta aí pouco menos de 8% das urnas, ou aliás, um pouco menos de 6%, de 4% das urnas aqui de São Paulo, então...
1: 4% e 18%.
2: É, então assim, tá...

0: Exato. Pra ser mais exato. Então tá bem próximo. Ó, acabou de sair aqui, governador do Acre, segundo turno, e já tem um senador eleito no Amapá. Vamos ver o resultado geral aqui, o que está acontecendo.
1: Primeiro, o Brasil, Delay, como é que está o Brasil agora, Delay? Brasil,
2: 92,81% dos votos apurados, Flávio Bolsonaro do PL, 47,82%. Lula do PT, 44,22%.
1: Tá caminhando, doutor João, pra chegar assim, ó, pau a pau. E não sei quem vai chegar na frente, mas a diferença não. Se chegar a 1%, né?
0: Do jeito exatamente. Que
1: tá,
0: embora,
1: tá caminhando. É. O presidente Lula vai tirando a diferença, ao passo que também o senador Flávio Bolsonaro vai caindo o seu percentual, naturalmente, né? E os outros bem esgotados aqui, ó. 2,29 o Renan, 2,92 o Augusto Cury, Ronaldo Caiado, 2,2. E o Zema com 310 mil votos. Bom, são 20 horas mais 44 minutos na Rádio Antena 102. Se a eleição, deputado federal, terminasse agora, só para lembrar, viu, pessoal, amanhã a cobertura completa dentro do Antena Ligada, todos os resultados já finais, oficiais, resolvidos, os deputados eleitos, tudo isso a partir das 7 da manhã. Doutor, se tivesse terminado agora, a mesma informação que o Delay passou há instantes, no estado de São Paulo, quais seriam os deputados federais que nos representariam em Brasília?
0: Olha só, se o pleito terminasse neste exato momento, nós teríamos Lucas Pavanato. Lucas Pavanato teve 12,83% dos votos válidos para deputado no estado de São Paulo, ou seja, é uma coisa impressionante.
1: Eu não recordo, eu até vou pesquisar enquanto o senhor está ali vendo, quanto o Eduardo Bolsonaro teve, que foi uma votação bem expressiva também, né? Pode falar. Já ultrapassou o Eduardo Bolsonaro, já, né? Pois não, João.
0: Vamos lá. Érica Hilton, Sâmia Bonfim, Kim Kataguiri, Tabata Amaral, Renato. Ó, governador do Rio Grande do Norte, segundo turno. Acabou de apitar aqui.
1: Segundo turno, Rio Grande do Norte.
0: Rio Grande do Norte. Sargento Nantes, delegado Palumbo, Guilherme Cortez, Maurício Neves, professora Luciene Cavalcante, Ana Carolina Oliveira, do Podemos, Baleia Rossi, do MDB, Márcio Alvino, do PL, Luna Zaratini, do PT, Mariana Helena, do Novo. Mariana Helena foi candidata a prefeita de São Paulo naquela... cômica campanha para a Prefeitura de São Paulo, que teve a cadeirada do Datena no Márcio, no Pablo Marçal. Ela era candidata, inclusive era ela que estava no meio da cadeirada. Delegado Bruno Lima, Rosana Vale, Renata Abreu, Marcos Pereira, Luiz Felipe de Orleança e Bragança. Esse aqui é o...
1: É parente do Dom Pedro.
0: O engraçado é um sujeito que prega a monarquia disputando o cargo para deputado, mas deixamos isso, a crítica, para amanhã, né?
1: Exatamente.
0: Guilherme Piaia, Paulo Alexandre Barbosa.
1: Piaia foi secretário de Agricultura do Estado de São Paulo, aqui em Jares. Muitas pessoas trabalharam alinhados aí à sua campanha.
0: Igor Soares, Thiago Surfista, Felipe Beccari, Alencar Santana, Capitão Augusto, Gilmar Tato, Celso Russomano, Paulo Serra, Thiago Dussei, João Cury, Sidney Cruz, Luiz Fernando Machado, Arlindo, Pastor Marco Feliciano, Ney Santos, Edinho Silva, Carlos Zaratini, Newton Tato, Natália Boulos, Mota, Kiko Coleguin, Juliana Cardoso, Doutora Sandra Tadeu, Paulo Teixeira, Rodrigo Gambale, Henrico Missassi, Coronel Telhada, Miguel Lombardi, Paulo Freire, Saulo Pedroso, Altair Moraes, Jefferson Campos, Mário Frias, Carlos São Paulo, Jonas Donizete, Maria Rosas, Carlos Bezerra Júnior, Delegado Bilinski, Eleusis Paiva, Sirlange Manga, Milton Leite Filho, Adriana Ventura, Eduardo Cury, Marangoni, Gil Diniz, Sônia e Edinho Araújo, ex-prefeito de São José do Rio Preto. Se a eleição terminasse agora.
1: O Edinho entrou. Pela conta que o senhor está dizendo ali, pessoal, aparece nessa conta, os últimos já aparece uma lacuna entre um candidato e outro eleito, né, João?
0: Sim.
1: Se tiver alguma modificação substancial, por ser um dos últimos, o Edinho talvez corra algum risco, né?
0: Humberto Costa foi eleito senador. Acabou de ser confirmado aqui. Humberto Costa, figura conhecida do
1: bastante,
0: PT.
2: Rio Grande do Sul, para Senado, com 99,44% das urnas apuradas, Sanderson do PL com 30,12%, Marcel Van Hatten do Novo com 30,09%. Podemos falar que já estão praticamente eleitos, porque Em terceiro lugar, Manuela Dávila, do PSOL, com 17,06%, não vai alcançar.
0: Não vai.
2: E Paulo Pimenta, do PT, fica de fora também para o Senado, que era deputado federal.
1: A Manuela Dávila, figura também bem conhecida, né?
0: Foi candidata a vice-presidente da República em 2018.
2: Também pode entrar na fila que está perdendo eleições.
0: Que está perdendo eleições. Vamos dar uma olhada para ver aqui no nosso mapa o que mais falta.
1: Daqui a pouco o pessoal está querendo saber do pessoal de Jales, se a gente consegue pegar individual para saber agora no estado, doutor, quantos votos tiveram no estado, né? Tá atualizando, Stephanie?
3: Está atualizando.
1: Daqui a pouco a gente pode dar uma pesquisada para saber quanto do Venturini teve no estado, quanto teve a Franciele Vila e também o Alessandro Japonês, né?
0: Sim.
1: São os candidatos. Se a gente conseguir esse número, já está explorando bastante o doutor aqui também hoje, né, Delay? Primeiro que ele está com um equipamento à sua disposição e com assessoria. Então a gente joga a pergunta toda para ele enquanto a gente vai.
2: E está na beca.
1: Muito bem. Amanhã, pessoal, nós estaremos com a cobertura total no Antena Ligada. A cobertura de hoje já se aproxima, né, da parte final. Agradecer a turma toda aí que tá ligada conosco. Tem muita gente ouvindo a 102 agora. Apuração no Brasil, Delay Garcia, números deste momento.
2: 93,59% das urnas apuradas. Flávio Bolsonaro, 47,76%. Lula do PT, 44,30%.
1: São Paulo reeleito com 62,68% dos votos. Tarcísio de Freitas, Fernanda Haddad teve 36,39%. São Paulo, pesquisa de ontem, doutor. No Tarcísio acertou.
0: Sim.
1: No Fernando Haddad escapou um pouquinho da margem de erro, né?
0: Só que o comportamento do eleitorado, Claudinei, já estava mostrando isso. O último debate entre governadores, a gente viu um Tarcísio diferente. O que eu quero dizer com diferente? Se a gente comparar 2022 com os debates anteriores ao último, que aconteceram entre Tarcísio e Fernanda Haddad, a gente via o Tarcísio um pouco mais numa posição mais passiva e o Haddad numa posição mais de atacar, apresentando alguns números que ele achava conveniente. No último debate a gente viu um comportamento diferente. O Tarcísio passou um pouco mais para a ofensiva. E eu assisti esse último debate e a visão que eu tive é que o Tarcísio saiu melhor. Então eu acredito que esse momento, e aí que é o interessante do debate, pode ter corroborado para isso daí. Uma vitória no primeiro turno, no estado de São Paulo, um estado que nas últimas eleições foi para o segundo turno. Então é algo para se repensar aí os partidos de esquerda. Porque essa eleição em primeiro turno não só demonstra uma maturidade muito grande no Tarcísio, como um reforço político para o seu nome, já pensando em 2030, né?
1: Exatamente, porque muita gente, inclusive, falava no nome dele.
0: Já agora,
1: né? Ele, numa opção, talvez até no seu alinhamento político com o seu padrinho, o ex-presidente Jair Bolsonaro, deixou que ele decidisse quem seria o candidato. Ele optou pelo filho Flávio Bolsonaro, que está agora aqui numa disputa muito acirrada com o atual presidente Luiz Inácio Lula da Silva. Minas Gerais acabou, né, Delay? O Cleitinho e o partido não queria ele, né? O partido não queria, né, João?
2: Não, o partido não queria. Não, primeiro ele não quis, depois ele quis, depois o partido não queria, mas está aí. Praticamente...
0: Um dado interessante aqui, pessoal, a votação do Eduardo Bolsonaro em 2018, 1.843.000 votos, né? Lucas Pavanato teve 2.927.000, ou seja, é um feito extraordinário, né?
1: Extraordinário. A nível Brasil, ele levou com sobra, né? Vocês pegaram aqui a votação do padrinho dele, que é o garoto lá de Minas Gerais, tá?
0: O Nicolas Ferreira, vamos pegar agora aqui.
2: Eu tenho uma informação aqui que depois nós podemos checar com o Dr. João, mas... do Senado, Claudinei Antônio Bock, Dr. João, que está aqui presente, ficando de fora nomes assim importantes na política, talvez, e toda hora na mídia, como Randolfo Rodrigues, Ciro Nogueira, Túlio Gadelha, Carlos Viana ficando de fora, presidente
0: senador, do... né?
2: Senador Carlos Viana, não se elegendo, né?
0: Olha só quem...
2: Soraya Tronic, Gleisi Hoffmann, Simone Tebet, Marina Silva, Espiridião Amin, Paulo Pimenta, Manuela Dávila, Marcelo Crivella, Manguinha Malta, não se elegeu a... Benedita da Silva, não, Benedita da Silva ainda tá... Rosiana Sarney.
1: São nomes que mostram uma renovação também, né, doutor? Tá, estão chegando novos nomes aí.
3: Sim.
1: E esses nomes bem figurinhas carimbadas. O BOC daqui a pouco tem 12 governos do estado do Brasil que já tem aí os seus governadores eleitos, né? O BOC daqui a pouquinho vai passar para nós os eleitos aqui, BOC. A começar pelo estado de São Paulo e também pelo Espírito Santo. Governadores que já foram eleitos aí, os números já estão definidos. Por favor, Boquinho.
4: E vamos aos governadores eleitos, né? Os governadores eleitos. Nós temos o Tarcísio de São Paulo, com 62%, vencendo o Haddad com 36%. Espírito Santo, o Lorenzo Pasolini, ele 49,64%. Contra 34 do Ricardo Ferraz. Então, o Lorenzo já é governador do Espírito Santo. Minas Gerais, o Cleitinho Azevedo venceu as eleições para governador com 55,32%. E o Patrus Ananias, 26,18%. E Rio de Janeiro, Douglas Ruas venceu por 49,60% contra 42,47%, né, do Eduardo Paes. Até o momento foram os vereadores eleitos, né, Delei?
2: E deu uma atualizada, com 95,78% das urnas apuradas para presidente. Flávio Bolsonaro, 47,57%. Lula, 44,52%.
4: Repetindo, Flávio Bolsonaro...
2: 47,57%. E Lula 44,54% agora.
4: Já
2: 96, já pulou, 96,04% das urnas apuradas.
4: 4%. O que nós estava aqui, nós estávamos comentando, né? É o que nós estávamos comentando. Vai ser bem acirrada a disputa aí e com certeza vai para segundo turno, né? Né, doutor?
3: Com certeza vai para segundo turno. Já vai para segundo turno. Se a gente pegar aqui novamente o nosso mapa do resultado geral, 96,16% das sessões apuradas, o que já fechou 100%? Acre fechou 100%, Distrito Federal, foi a primeira unidade federativa que fechou. Fechou 100% o Tocantins, o Rio Grande do Sul 99,91%, então é 100%. Rondônia, Roraima, Santa Catarina, São Paulo praticamente está fechado. E o que falta ainda de substancial? Bahia, que está com 87,14%, Alagoas, o Amazonas menos de 4%, Minas Gerais menos de 6%, Maranhão menos de 8%. Então falta pouquinho ainda, mas é segundo turno.
4: Estamos com 96,60% das urnas apuradas. E faltando aí 2-3% aí, né?
3: Falta um pouquinho aqui.
4: Um pouquinho aí, né?
3: Falta 97,76%. São Paulo, 97,76%. A nível Brasil, a gente já está falando de 96,60%.
2: E o PL, o partido do presidenciável, Flávio Bolsonaro, se consolida como a maior bancada do Senado para o próximo ano.
3: Já,
2: com 18 senadores.
3: Já está aqui no TSE. Já está aqui no TSE. Eleição matematicamente definida para o segundo turno. Flávio Bolsonaro e Lula. O que vai ser decidido é o que a gente já falou aqui. Quem vai primeiro, quem vai ficar em segundo.
4: Vamos ao comercial, a gente volta rapidinho.
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4: 21 horas, eleições 2026 na Antena 102 FM. Claudinei Antônio, nós vamos já encerrando as transmissões, né?
1: É, a missão, né, Delê? Proposta de 4 horas de cobertura ininterruptas, é um pouquinho mais, porque começamos, eram 4h42, está sendo completada nesse momento, até porque já sabemos que 98,2% das urnas do Brasil, o que nós estávamos aguardando é se teríamos ou não o segundo turno. O doutor João acabou de confirmar agora há pouco que o TSE já anunciou o segundo turno, né, Delê? E os números que nós tínhamos de oficial, nós já passamos todos. Agradecer, Balquim, ao time de patrocinadores que esteve e está conosco e vai estar no segundo turno também.
4: 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Agora, Claudinei, antes de encerrar, essa é o que está faltando aí, o doutor João. O Claudinei Antônio, Delei. É, provavelmente o Flávio deve ir para o segundo turno em primeiro, vai, né?
1: É isso que eu ia comentar.
3: Aparentemente, sim. Aparentemente, né? Ele vai para o segundo turno em primeiro. Mudo, né, não vai mudar mais. Não. Ele vai.
1: É porque faltam ali, ó, 1,52.
3: É, ele vai para o segundo turno.
1: É primeiro.
3: Ele vai em primeiro.
1: Terminou em primeiro. Ele teve. Maiúsculos, 55.553.000 votos até agora.
2: Já
1: o presidente Lula, roda um pouquinho, bota. O presidente Lula, 52.683.000 votos.
4: São 3 milhões de votos.
1: Só que ainda não terminou, né?
4: Não terminou, sim. Falta 1% aí, ó.
3: Pessoal,
4: falta
3: vamos.
4: Falta 1%, né?
3: Só pra finalizar aqui, vamos falar alguns nomes aqui pra estadual. Claro, ainda 98,02% das urnas, porque a gente sabe que pra deputado poucos votos já mudam a condição de que quem vai, quem não vai. Mas temos aqui do Venturini com 5.171 votos, a Franciele Vila 2.686 votos, Analice Fernandes com 88.275 votos e Itamar Borges 154.688 votos até agora.
4: Na cidade de Jales.
3: Na cidade de Jales eu já pego aqui.
4: O mais agora. Votado.
3: O mais votado em Jales foi a O estadual do Venturini, 2.694 votos. Analice e Danilo Campetti.
1: Os mais votados.
4: Os mais votados de Jales.
1: Os mais votados. Doutor João, pelo que nós vimos na lista, ainda falta alguma coisa para concluir. Fausto Pinato não conseguiu a vaga, pelo menos num primeiro momento aqui.
3: É porque é isso que eu tô falando. Nós precisamos aguardar esse 100% dos votos, porque, por exemplo, algumas cidades os deputados federais ainda não fechou. Precisamos aguardar essa apuração, porque cada mil